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1: Paz do Senhor, povo de Deus.
2: Obrigada por você estar aqui. Você é bênção na minha vida.

9:36.

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1: 10:42.

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Quem sabe cante comigo. Deus abençoe vocês.

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1: 1:50.

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0: 11:32.
1: Imagina Deus chegar nesse congresso aqui, tomar o microfone da minha mão e dizer: Samuel, senta. Quem vai cantar agora sou eu. O Senhor toma esse microfone e diz assim: tudo que eu queria era falar contigo.

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0: Sem Deus não dá.
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2: 3:36.

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1: 3:57. 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
1: 4:51.

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1: 5:08.
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0: 5h51.
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6 horas na Bahia, 6:01. 6 horas, 1 minuto, 6:01. Bom dia, bom dia, bom dia. Estamos iniciando o meu, o seu, o nosso jornal. É a primeira edição do jornalismo da Vox. 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Direção Vox, pastor Arielson Santos. Eu, Eduardo Guedes, estou aqui. Reginaldo Nascimento chega às 6:20. O povo chega às 6:30. E nós estamos aqui, gratos a Deus, porque o Senhor nos sustentou. Gratidão é a palavra de ordem. Gratos a Deus por tudo. Na alegria e na tristeza. É assim mesmo. Temos que nos espelhar em Jó. Deus me deu, Deus tirou, bendito seja o nome do Senhor. É assim mesmo, o tempo todo. É difícil, Guedes, mas é assim que tem que ser. Precisamos ser gratos a Deus por tudo. Gratidão é a palavra que nos guia neste dia. Hoje é segunda-feira, 22 de junho de 2026. O Recôncavo, a capital, a região metropolitana, a Bahia, o Nordeste, respira São João. É assim mesmo, todo ano. E esse ano São João é maior, viu? Esse ano São João começou dia 19, na sexta, e só vai terminar depois do 2 de julho. É assim mesmo. Só vai terminar... Sabe que dia, na realidade, a Bahia volta ao normal e o Nordeste? Dia 6, é uma segunda-feira. De hoje a 15, volta tudo ao normal. Mas até de hoje a 15, é difícil o atendimento no setor público, é difícil o atendimento em um cartório, é difícil o atendimento em um fórum, é difícil. Porque é assim que funciona com os pontos facultativos. Hoje é ponto facultativo na Bahia inteira, amanhã é ponto facultativo, São João é feriado quarta-feira. Aí quinta e sexta já foi, né? Aí vem sábado e domingo, depois começam as comemorações de São Pedro, que é na segunda. Depois tem o 2 de julho, que é na mesma semana. E aí dia 6, viu? Dia 6. A não ser os atendimentos emergenciais, né? É a coleta de lixo que funciona. É os hospitais e os pronto atendimentos, as UPAs funcionam, os pronto-socorro, o bombeiro, a polícia... Então, serviços essenciais, segurança pública, saúde, educação está parado, só volta agora dia 6, é assim mesmo. E vamos que vamos, agradecidos a Deus por tudo, que tudo fique bem, que tudo esteja bem, que nas cidades como Muritiba e Cruz das Almas, que o povo gosta de uma espada, o povo gosta, viu? O povo reclama, mas gosta. Eu vi uma folia ontem do Ponto Certo até a Getúlio Vargas, meu irmão. Tanto quem estava tocando como quem estava apreciando, né? Vira uma arena. Parece um estádio de futebol, Reginaldo. É, comemorando, tocando fogos. É assim, o São João começou dia 19, amigo. Aí depois venham me dizer que está em crise. Venham me dizer que não tem dinheiro para isso ou para aquilo. Mas... O que o país gasta com fogos, meu irmão? Não é um país em crise, né? O que o país, o que queima-se de dinheiro no Brasil, no Réveillon, o que queima-se de dinheiro do Brasil no São João, então não tem crise, né, meu irmão? Tem crise para uns. Aquele que não sabe o que vai comer hoje, aquele que não tem previsão que vai comer amanhã, esse está em crise. Precisando aí não só de ajuda de Deus, como... dos próximos. Mas vamos lá, o top 10 hoje, irmão El chegou cedo, Domingos lá do Incruzo chegou, Baiaco, Cruz das Almas, meu amigo Gegel da Miudinha já chegou, Luiz Mota tá na área, bom dia, ontem me deu uma carona abençoada, ontem viu, Reginaldo? Luiz Mota ontem me deu uma carona abençoada em pleno domingo, aí ficou bom, né? Albérico do Bom Sucesso, bom dia, o top 10, né? O top 10 hoje só teve Chico Transa 6, Beto Ferreira Mangabeira, bom dia, Ildete Teixeira, bom dia, Rosa de São Miguel das Matas, boa semana para nós, segunda-feira, Maria de Feira de Santana, Zé Conceição Valença, Rony Sapeaçu,
Valdo Cachoeira, Luiz Armando, bom dia de Azer, Albérico, Maurino, Milton de Abrantes, Valde Santo Estevão, Sandro de Recife. Então, Gilmar em São Félix, bom dia para esse povo abençoado. Ricardo Correria, bom dia. Luciene, bom dia. E Joselita do Crepe, fechei o top 10. Daqui a pouquinho eu ouço o povo. 6 e 6. E a seleção brasileira deu 3 a 0, viu, seu Reginaldo? Cravei dessa vez. Se você cravou o placar no primeiro jogo 1 a 1, eu cravei no segundo jogo 3 a 0. Segundo tempo eu dormi todo. Segundo tempo do jogo, Brasil e Haiti. Primeiro tempo eu assisti, viu, Emile? A patroa nem chegou perto. Aí eu fui assistir o primeiro tempo de Brasil e Haiti. Aí foi 3-0 o primeiro tempo, não foi? Pronto. Quando voltou pro intervalo, que eu vi aquele... Sabe aquele carro que fica... Né? Que você tenta ligar na ignição e não pega. Alô, Guedes. Bom dia, Guedes. Aquele carro, Guedes. Não é, Guedes? Guedes que entende de carro, né? Ele entende muito mais do que eu. De motor, de carro, de tudo, aí ele entende. Tem carro há muito tempo e dirige há muitos anos. Já dirigiu muito pelas estradas do Brasil. Então, quem dirige muito, né, Cláudio Caminhoneiro? Né, meu amigo Jefferson? Geovos, George, lá de São José. Tá essa turma boa que anda dirigindo aí pela região. Eles conhecem muito disso. Então, o carro que fica na ignição, só fazendo o Brasil tá assim, viu? Galvão Bueno, Reginaldo, deu um depoimento essa semana. Ele disse que é a pior seleção da carreira dele de 50 anos. Ele disse que nunca viu um time tão ruim. O time não vibra. O time não vibra, não tem emoção. Não tem emoção. Mas vamos continuar torcendo. Notícias 6 e 8.

Aí tem notícia, né, que um chefe de estado, ele avisa que vai sair e aí dá baque na bolsa, viu? Lá no Reino Unido, lá na Inglaterra, Grã-Bretanha, né? Reino Unido são... Reino Unido lá, né? O primeiro-ministro disse que vai renunciar. Mais um que vai renunciar, viu? Aqueles Boris Johnson teve o mesmo problema. Aí agora o Keir Starmer vai renunciar o cargo. Então tá aí, viu? Vai renunciar ao cargo. Aí prepare-se, viu? O reflexo é do lado de cá, viu? O Reino Unido, o Reginaldo, tá igual o Rio de Janeiro. Não tem um governador que prevaleça, viu? Não tem um governador que prevaleça. Argentina, França e Noruega, viu? Jogam hoje, viu? Argentina joga hoje, França joga hoje, Noruega joga hoje. Ontem eu vi aquele Cabo Verde de novo, viu? Aprontou de novo, né? Aprontou agora com nossos irmãos uruguaios. Os uruguaios tomaram susto com Cabo Verde ontem. É capaz de Cabo Verde sair da Copa sem perder. Empatou com a Espanha, empatou com o Uruguai, com as duas favoritas, né? Rapaz, ou classificar, né? Ou classificar. Se ganhar a Arábia, classifica, né? Copa do Mundo. O Brasil vai jogar no dia de São João, dia 24. 19 horas. Brasil e quem? Escócia. Agora eu acertei. Brasil e Escócia. Não me venha misturando, não. Cadê? Aquela eleição acabou, pá, que tava lá no Peru. Acabou. Poxa, virou de novo, foi? Esquerda versus direita. Ei, rapaz. Abelardo de Lara Espirella. Esse venceu na Colômbia, viu? Na Colômbia. E não, e aquele do Peru que tava aquela Fujimoro, tava na frente, o outro pediu a contagem. Dê uma olhada aí pra mim, Reginaldo. Ali foi Peru, Reginaldo.

América do Sul, direita, está controlando 12 países sul-americanos. Apreensão de cocaína em Madeira pode ser a maior apreensão do Brasil, viu? Olha aí, rapaz, pode ser a maior apreensão. Uma operação da Receita Federal em conjunto com a Polícia Federal, com o Exército Brasileiro e com a colaboração de autoridades dos Estados Unidos e da Bolívia, apreenderam toneladas de cocaína ontem. A droga estava líquida, misturada com 260 toneladas de madeira que eram transportadas em 8 caminhões. A cocaína estava em líquido, estava misturada lá com a madeira. Estranho, viu? 4 caminhões foram flagrados em Corumbá, aí é Mato Grosso do Sul, e outras 4 no Mato Grosso, em Cáceres, faixa da fronteira com a Bolívia. Exames iniciais confirmam a presença de cocaína na carga. Segundo a Receita, com base na ocorrência, calcula-se entre 10% a 20% do peso da madeira que possa corresponder à cocaína, que pode atingir entre 20 a 50 toneladas da droga. Ainda de acordo com a Receita, esse tende a ser a maior apreensão de cocaína na história do Brasil. Segunda maior já registrada no mundo. No último dia 6, a aduana no Chile apreendeu 100 toneladas de cocaína. Olha aí, rapaz, informações compartilhadas pelos Estados Unidos apontam que as duas apreensões maiores do mundo, viu, no Chile e no Brasil, estão relacionadas e têm origem com o mesmo local de produção na Bolívia. Só queria entender como é que estava essa cocaína aí, líquido, né? Escondido. Eles fazem muita coisa, né? Cada vez eles se superam, né? Terminou ainda não? Ixi, ainda está contando ainda? Então não terminou ainda. Já tem 3 semanas contando e não terminou ainda. O que está perdendo aí, o Sanches, ele quando estava ganhando, estava numa felicidade terrível. Depois que tomou a virada, ele disse que quer recontar, viu? Para acertar, que eu quero que recontar. É Peru mesmo, né? É Peru, né? Eleições no Peru. Ele estava ganhando, estava bom, né? Aí passou a perder, aí disse que agora ele quer recontar, viu?

0: Bom dia, seu Thiago Papinha, apareceu, hein? Apareceu! O maridão de Dona Fabrícia, paizão de Teca, né? Dona Esther, e vem mais aí, viu? Tá chegando aí, novidade, viu? Ele está ao lado do meu amigo Salomão. Ah, pai, Saló é meu amigo, pai. Saló, você magoou, Saló. Tomando um café agora na praça, Salomão. Tá na praça, é? Que coisa boa. Na Praça do Manteiga, rapaz. Tá perto da casa de mamãe aí, ó. Perto da casa de mamãe. Tiago Papinha e Salomão. Ah, vem aí, Elis, viu? Vem aí, Elis. Deus abençoe, Elis. Deus abençoe a família de Tiago Papinha. Salomão, filho do saudoso Teodósio, irmão de João. Opa, valeu, Saló. Um abraço aí. Deus abençoe, Saló. Amém. Eu tenho certeza que Saló vai estar no tributo a Tintim Gomes, dia 2, em São Félix, viu? Tributo a Tintim Gomes, dia 2 de julho, feriado, a Independência da Bahia em São Félix, na Orla, viu? Vai estar aí o Natan Gomes, o Nego Vieira. Depois eu vou ver tudo certinho aqui, viu? Edson, bom dia, bom dia, bom dia. Estou aqui no portão, bom dia, seu Edson. Bom dia, seu Edson Amorim de Conceição da Feira, tá no portão ouvindo o programa. Valeu, Tiago, Deus abençoe aí, um abraço a Salomão. Ele disse que tá lá com a permissão de Deus, é assim mesmo, Salomão. Só fazemos tudo com a permissão de Deus. Sensação da Copa do Mundo, vozinha sonha em jogar no Brasil. Olha aí. Quer conhecer Ivete Sangalo? Vozinha é o goleiro de Cabo Verde, né? A sensação da Copa, né? Da Copa do Mundo. Notícias da Bahia. Homem é preso após cometer atos obscenos em residência estudantil em Salvador. Aí não dá, né? 6h17. Deixa eu chamar mais uma vez a atenção dos muritibanos. Estamos vivendo um surto de dengue, chikungunya e zika, viu? Estamos vivendo. As próprias autoridades estão fazendo a parte dela. O carro fumacê não para de rodar na cidade. Tenho visto no fim do dia e no início do dia. O carro fumacê, ele joga um inseticida em forma de névoa que mata o mosquito adulto, viu? Mata o mosquito adulto. O carro fumacê, ele mata o mosquito adulto que está voando. Nem os ovos e nem as larvas. Não mata. Então você tem que fazer a sua parte. As autoridades estão fazendo a sua parte, então você faça a sua. Não deixe vaso com água no seu quintal. Não jogue garrafas e copos, plásticos, nenhuma vasilha que possa acumular água na rua nem no terreno dos outros. Faça a sua parte. Se cada um fizer a sua parte, você que tem casa fechada, vá lá, dê uma olhada no seu quintal. Você que tem um estabelecimento, um prédio fechado, dê uma olhada, ajude aí. Você que tem piscina, piscina é um paraíso para o mosquito, né? Se tiver parada lá o tempo todo sem botar nenhum produto, sem botar nenhum, aqueles remédios, né? Medicamentos que os agentes de endemias distribuem, né? Quem tem piscina tem que cuidar, viu? Tem um surto, principalmente na minha comunidade, viu? Eu tenho duas pessoas na família agora, era uma, agora são duas, viu, Aginaldo? Mamãe, quando teve zika e chikungunya, foi positivado. E agora tem outra pessoa na família que está com suspeita e está de cama desde ontem, viu? Febre alta, dor de cabeça e aí vai, viu? Então precisamos fazer a nossa parte. Não adianta eu fazer a minha parte, Tiago fazer a parte dele, Saló fazer a parte dele e os outros não fazer. Você lembra do servidor público que tirou o pé para receber 1,5 milhão? Ele contratou vários seguros em 2019 e aí chegou agora, ele cortou o pé. Rapaz, para mim ele cortou quase cá em cima, viu? Na canela, meu irmão. Ele cortou e aí deu queixa para receber o seguro de 1,5 milhão. O pé do servidor que amputou o próprio membro foi encontrado em uma mochila. Foi fraude, viu? O homem alegou que perdeu o pé em um sequestro, que os sequestradores levaram ele e cortaram o pé dele. Servidor contratou 4 seguros antes de amputar a perna, o pé. Agora ele está... Vamos fazer o partido dele? Ó, L, P, o que mais? LPP. LPP. Ó, liso, preso e sem o pé. É, agora o partido dele é esse. Tá liso, tá preso e tá sem o pé. 2 anos de cadeia. Detento que escapou do presídio de Feira de Santana durante reparo de rede elétrica é recapturado. De Vinícius a Hendrick, nomes de jogadores viram marca aí de gerações na Bahia. O povo botando o nome aí de Vinícius, de Hendrick. Vinícius, só o das ações, rapaz. Só Vini Rações. Bom dia, Vinícius. Porque esses aí, Vinícius, estou fora. Quem são esses jogadores aí para botar o nome de filho? Quem são eles? Acidente envolvendo moto e um cavalo deixou 2 mulheres feridas na zona rural de Cruz das Almas. Reginaldo vai trazer novidade aí do Forte na Notícia, viu? Acidente envolvendo moto e um cavalo deixou 2 mulheres feridas. 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Saber do Dr. Humbergues como é que vai ser a agenda agora no São João, né? 6h22, Reginaldo, tá atrasado, bom dia.
1: Tô sim. Mas tô chegando, bom dia para você. Bom dia para todos os nossos amigos ouvintes, bom dia para você, meu irmão, minha irmã, de todas as denominações. Que tenhamos uma segunda-feira abençoada, né? Que Deus possa estar nos abençoando, nos protegendo nesse dia de hoje. Quero começar o programa abraçando meu amigo irmão Domingos, né? Que eu tive o privilégio, né? De ter esse contato com ele, tá certo? Irmãos Domingos, um abraço para você. Ele aí disse que já há muito tempo que ele queria, né, manter esse contato comigo, e ontem nas redes sociais nós nos encontramos.
0: É o do Encruzo, não?
1: É o irmão Domingo do Encruzo.
0: Do Encruzo.
1: Ele disse que pediu o meu contato.
0: Gente boa.
1: Gente boa. Então, meu irmão Domingos, a paz do Senhor, meu irmão, que o Senhor Jesus te abençoe, te proteja e te guarde sempre. O Senhor, seu irmão, sua irmã, sua família, todo mundo da família. Um abraço aí, tá certo? Valeu? Vamos nessa? Vamos em notícia? Vamos em informação?
0: Vamos.
1: Porque um acidente envolvendo uma moto e um cavalo deixou 2 mulheres feridas. Isso aconteceu na zona rural da cidade de Cruz das Almas. 2 mulheres ficaram feridas após um acidente envolvendo uma moto com um cavalo na noite de ontem, na zona rural de Cruz das Almas. De acordo com as informações apuradas, as vítimas trafegavam pela estrada que liga as localidades de Lisboa e Baixa de Areia, quando colidiram com um animal. Com o impacto, as 2 mulheres sofreram ferimentos e precisaram de atendimento médico. Uma equipe de serviço de atendimento móvel SAMU foi acionada e prestou os primeiros socorros ainda no local. E em seguida, as vítimas foram encaminhadas para a unidade de saúde para avaliação e cuidados médicos. Até o momento, não foram divulgadas informações sobre o estado de saúde das mulheres, nem detalhes sobre o animal envolvido no acidente. O caso chama a atenção para os riscos causados pela presença de animais de grande porte soltos em vias da zona rural daquela cidade. Então tá aí para vocês aí, essas informações chegou até nós, nós estamos passando para vocês, amigo ouvinte do nosso Jornal da Vox.
0: 6h24, olha só, Edson pisou no rabo da cobra, viu? Sabe por quê? Sabe por quê? Chega pra cá, Edson. Bom dia. Você sabe por quê, Edson? Edson Amorim, sabe por quê ser você, meu irmão, pisou no rabo da cobra? Porque ele mandou uma mensagem, tô aqui no portão. Eu tô pensando que ele tá no portão, lá na zona rural, cuidando.
1: Ele tá aí no portão.
0: Cuidando dos frangos, né? Aí ele, tô aqui no portão, bom dia, Edson, no portão. Só que ele tá no portão da rádio. Sabe quantas vezes eu ia lembrar de abrir o portão pra ele? Nunca.
1: É mesmo.
0: Porque na mente ele estava no portão. Aí eu relacionei. Aqui no Cantagalo, né?
1: É, rapaz.
0: Ah, rapaz, aí, Edson. Aí agora você ia ficar, Edson, só esperando, Edson. Bom dia, Edson. Bom dia, Edson. Faz parte da nossa equipe esportiva da Copa do Mundo 2026. Tá sempre aqui com a gente. Bom dia, meu amigo.
1: Bom dia, Eduardo Guedes. Bom dia, Reginaldo Nascimento.
0: Ainda tá com voz de sono, óbvio.
1: Um abraço para meu amigo França e aos ouvintes. Dizer que estamos em Copa do Mundo, Copa essa que tem deixado a gente de cabelo em pé.
0: É verdade.
1: Dessa vez quem... Um abraço especial de falar aqui, Dona Rita do Beiju, lá do Tibiri.
0: Tibiri.
1: Do Alecrim.
0: Aí é Cachoeira, né?
1: Cachoeira.
0: Eu já visitei aquela feira lá.
1: Na época do meu amigo, do nosso saudoso. Diz que vai vir aqui conhecer você pessoalmente, Eduardo, e você, Reginaldo.
0: Opa, Dona Rita, um abraço. Eu, na época do nosso Cardoso, nosso querido J. Cardoso.
1: Doidão
0: Bahia!
1: Rapaz, que artista, viu?
0: Que rapaz. Eita, meu
1: Aí
0: Deus.
1: Aí você visitou aquela região.
0: Visitei, sim. Ele que me levou sempre lá naquela feira do Alecrim.
1: Ô, Edson, você que está vindo hoje aqui ao vivo, olhe para o vale aqui, veja a neblina.
0: Algo maravilhoso.
1: Especial.
0: É demais.
1: Pra poucos.
0: É verdade.
1: Dessa vez quem cravou o placar fui eu, viu?
0: 3-0.
1: Mesmo, acertei dessa vez, viu?
0: Quando eu chutei pra 7-0, que eu queria provocar.
1: Sim,
0: porque naturalmente, Brasil e Uruguai. O Brasil e Haiti.
1: Mas valeu a sua provocação.
0: Era laboratório, era fazer teste.
1: E outra, o resultado de 3-0 complicou pro Brasil na Copa, viu?
0: Também
1: dificilmente vai ser primeiro do grupo. Dificilmente.
0: Dificilmente, concordo. Quando
1: o Brasil pega a Escócia, que tá na briga, né? A Escócia tem 3 pontos. O Brasil tem 4. Então é um jogo que as duas seleções precisam vencer. Não estou aqui colocando mérito, quem é melhor, quem não é, mas as duas precisam vencer para classificar. E o outro jogo, a seleção do Haiti vai jogar com...
0: A Escócia? A Coreia?
1: Com o primeiro adversário do Brasil?
0: Marrocos.
1: Com Marrocos. Para mim, Marrocos ganha e ganha bem. Essa é a lógica. Para mim, ganha e ganha bem do Haiti. Marrocos ganha, tem 4 pontos. Ganha, e Marrocos ganhando bem, o Brasil tem que tirar o saldo e aí não vai tirar, não, irmão.
0: Também acho.
1: Não vai tirar, não, viu?
0: Tá,
1: não.
0: Tá complicado. Com esse time que tá aí, não tá mais, não. Com esse time que tá aí.
1: 6:27. 6:27. Rapaz, quando eu vi o depoimento de Galvão Bueno tá no SBT agora, né? Ele disse: dos meus 50 anos de narração de Copa do Mundo, é a pior seleção brasileira que eu já vi.
0: Talvez se ele estivesse na Plim Plim, na Poderoso, ele não falasse.
1: Ele não podia falar, mas ele não podia. Ele não podia, meu amigo.
0: Bem colocado, Edson, bem colocado.
1: Ele não podia. Lá, meu amigo, tem uma tela lá que está lá tudo no padrão. Eu conheço uma pessoa próxima nossa que foi trabalhar por lá e aí quis criar, né? Porque o baiano, ele gosta de criar, né? O baiano, ele é... O brasileiro, na realidade, ele é versátil, né?
0: Sim.
1: E aí a pessoa... Tava lá o protocolo todo na tela, porque o apresentador de televisão, ele tem uma tela gigante atrás do quem está filmando ele, para tudo que ele vai falar está ali, em jornal, em tudo. Aí ele foi dar a opinião dele. Meu amigo. Deu ruim, viu?
0: Deu ruim.
1: Se você fizer de novo, não precisa nem vir mais. Aqui você não é comentarista, você aqui é apresentador. É apresentador. 6:29, meu amigo.
0: Eu vi nas redes sociais uma professora dizendo: quer dizer, tem 11 milionários preguiçosos que não fazem nada pelo nosso país. Como é que um professor não pode fazer greve para conseguir um salário digno?
1: Se ela for lutar pelo salário de jogador de futebol,
0: Meu Deus.
1: O presidente da República baba pelo salário de jogador de futebol, quanto mais professor. verdade.
0: A profissão das profissões é professor, mas é, jogador de futebol saiu do controle. Saiu do controle.
1: Verdade.
0: Tem jogador na Europa ganhando 30 milhões, gente. Saiu 30 milhões mês. Isso está fora de qualquer realidade, Edson. Isso é 1 milhão por dia, Edson.
2: Algo, eu sempre pensei isso, eu falava há muito tempo atrás, quando eu estava em Cachoeira e estava lá com meu amigo Zé Bulau e outros lá em Cachoeira, no Cruzeiro, e eu falava, rapaz, nós estamos caminhando para uma situação que vai ficar insustentável. Ele disse, mas Moreno, a gente tem que fazer, que se a gente não fizer, a gente não traz jogador. Está ficando insustentável. Insustentável. Hoje a gente está vendo
0: a realidade. A prova está aí. É verdade.
1: É verdade.
0: O jogador com 18 anos, 17 anos, tem jogador que não estreou ainda nos times profissionais de futebol e já tem contrato de 1 milhão. Porque ele tem que prender, né? O time tem que segurar, tem que dar um super contrato àquele jogador para segurar, porque sabe que é uma grande promessa.
2: E a multa é relativa ao salário. A multa é relativa ao salário.
0: É
2: se
0: gigante.
2: Você quiser ter o atleta e não perder, ele tem que ter uma multa alta.
1: Para
2: uma multa alta, consequentemente, o salário é alto.
0: Isso. 6h30, recebendo aqui o convite da Câmara de Vereadores de Cachoeira. Um abraço ao presidente Osmar Barbosa. Bom dia para a prefeita Eliana Gonzaga. Gostei do convite, Edson. Muito. Oi? Josmar, presidente. Josmar é o presidente e a prefeita Eliana Gonzaga.
1: Muito bonito.
0: Então, muito bonito o convite do 25 de junho. Tá top, viu? Tá top. Do merecimento da data, viu?
1: Tá mesmo.
0: Câmara de Cachoeira tem a honra de convidar a digníssima família para homenagear as memórias dos nossos antepassados que lutaram com heroísmo pela independência. Então, programação 24 de junho, levada do caboclo, 25 de junho, essa aqui que é o 25 de junho, salva de tiros às 6 da manhã, 8 horas, hasteamento das bandeiras, pavilhão estadual e municipal, 8h30, o TEDUM, 9h30, a sessão solene, a oradora é a senhora Clemilda Santos Miranda e às 13 horas o imponente desfile. O desfile esse ano é 13 horas, viu?
1: É, rapaz.
0: 1 da tarde, viu? Vamos. Desfile em Cachoeira. Viu? Tem quem for para lá 16 já acabou.
1: Já, né? Acabou.
0: Então o desfile vai ser na sequência aqui, 13 horas.
1: Ao final da sessão, praticamente.
0: Saindo lá do final da Rua da Feira. É o quê? Ali é o quê?
1: Ponta da Calçada.
0: Pronto. Ponta da Calçada, em Cachoeira, sai de lá, passa na principal ali, e vai em direção à Câmara.
1: Isso.
0: De vereadores. Aí depois tem o 2 de julho, que é em São Félix, que o prefeito disse aqui que vai sair da Caanga esse ano. Viu?
1: É, sim.
0: Em vez de sair do centro da cidade, vai sair lá da Caanga para descer para o centro da cidade, viu? Rapaz, quem ficou rico foi o cabra da Cazé TV. Esse já estava rico, agora ficou milionário.
1: É o Casemiro?
0: É, Casemiro.
1: É, rapaz.
0: O homem da

0: YouTube paga por quantidade de pessoas assistindo, né? Então, as outras você tem que pagar o canal. O YouTube paga.
1: É, na verdade, quando eles falam pessoas assistindo, são aparelhos conectados, né?
0: Aparelhos conectados.
1: São 9 milhões de aparelhos.
0: De aparelhos, ainda tem isso, Edson. É. Obrigado pela correção. 9 milhões de aparelhos significa que pode ter aí em cada casa aí um aparelho desse, tiver mil pessoas, tiver aí num telão. É, não é verdade. É. São aparelhos
1: cada
0: conectados.
1: Casa de duas, três pessoas.
0: É. O celular normalmente é uma, mas quando é emissora de televisão. É bem mais, é isso mesmo.
2: E os narradores são acessíveis, são bons.
0: Edson é inteligente. Edson mandou uma foto aqui da recepção da rádio. Ele ia ficar. Às 6h34, deixa eu ouvir o povo, rapaz. Edson chegou, a gente quebrou o protocolo porque eu gosto de ouvir Edson, viu?
2: Claro.
1: Obrigado, obrigado.
0: Antônio de Cachoeira. Seleção que tá jogando muito é do goleiro Vozinha, Cabo Verde. Rapaz, Cabo Verde, ontem, por mais que seja uma seleção inocente, agora o segundo gol foi um golaço.
2: Foi.
0: Ele domina com a esquerda, bota para a direita e de primeira. Não deixa a bola cair, não, viu? Ali é malabarismo. Ali, se ele treinar 10 vezes, ele não vai acertar de novo, não, viu?
1: E teve chance de fazer o terceiro, né?
0: Teve. Eles perdem muitos gols. Presbítero Carmelita está em Antônio Cardoso, Cosme Froes. Fala, Cosminho, do Capoeiro Sul.
3: Edson, em especial Edson Amorim e nosso amigo Reginaldo Guedes. Todos amigos da região, mas em especial Edson Amorim, meu amigo. Ele deve estar lembrando de mim aqui em Capoeiro Sul. Pedi muitas caronas. Claro, do pai dele, já falei antes, e depois ele e outros irmãos dele que eu conheço. Então, bom dia. No Brasil.
0: Bom dia, Cosme Capoeiro Sul.
3: Vamos lá aí. 2-0.
0: 2-0, né? 2-0 é pouco, viu? 2-0 é pouco. Se o Brasil der 2-0, vai ser segundo no grupo, viu? Pode anotar o que eu estou falando. 6h36, aquele Haiti ali, o Marrocos, se tiver inspirado, meu irmão. Sérgio de Cachoeira, bom dia. Roque de Santo Estevão, bom dia. Maria Helena, aqui é Muritiba, viu? Bom dia, dona Helena. Como vai você, Helena? Tudo bem, Helena? Tudo bom, dona Helena?
4: Bom dia, meu amigo. Bom dia, Eduardo. Deus abençoe seu dia.
0: Amém.
4: E toda a Rádio Vox aí.
0: Tacilda está aqui, Maria Helena de Muritiba, Val de Santo Estevão, Rony de Sapiaçu, Lenito do Quebra-Queixo, Paulo Augusto, bom dia Guedes, Paulinho Pedreiro, bom dia Paulinho Pintor, bom dia Zene, loteamento Juca, lá em Juca Dias, em Governador Mangabeira. Olha aí, bom dia, hoje é aniversário de Luiz Mota, para tudo, viu?
2: Para
0: tudo aí, para tudo aí, que hoje é aniversário de Luiz Mota. Ele ficou quieto, rapaz. Ele ficou caladinho.
2: Quietinho.
0: Ontem eu estive com o doutor Luiz Mota, ele ficou quietinho, caladinho. Então hoje é aniversário de Luiz Mota, uma figura muito especial, viu, Luiz? Dia 22 de junho, parabéns, vida longa, que Deus continue abençoando, fazendo aí esse bom filho. Essa pessoa maravilhosa, bom dia, parabéns para Luiz Mota da Cotan. Alô, turma da Cotan, alô, Heraldo, hoje é tudo por conta de Luiz Mota. Alô, Zezinho, câmbio, bom dia para todos aí da Cotan. Hoje é dia de Luiz Mota, vida longa, irmão. Então, com essa aí, eu vou dar aquela paradinha, vou pro intervalo e volto na sequência com as últimas notícias.
5: Hora certa.
0: 6h37.
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10: Seis horas e 43 minutos. Eu estava aqui em conferência com Edson Amorim e com o Reginaldo. O jornal especial da Copa a gente vai fazer na sexta-feira. Essa semana está meio complicada.
11: Isso.
10: A gente faria hoje meio-dia, mas amanhã é véspera de São João, depois é o São João. E aí o povo está todo focado. Eu nunca vi o povo correr tanto para comprar as coisas.
11: É, sim.
10: Parece que vai acabar, viu, Edson?
11: É.
10: Parece. Com esse período de festa, é uma coisa que está impregnada na cultura do povo, né?
11: Ah, é.
10: Você vai em um abatedouro amanhã, aí está uma fila de 50 pessoas para pegar um frango assado, que no dia seguinte não vai estar essa fila de 50 pessoas.
11: Aí, quer comprar naquele dia.
10: Você vai na casa que vende bolo, na época na minha época de vovó, todo mundo fazia seu bolo em casa, né? Em casa, né? Aí você vai na casa do bolo, amanhã tá uma fila de 100. Debaixo de chuva ainda, se estiver chovendo, como eu vi há 2 anos atrás. Eu vi uma fila dobrando na esquina, eu disse, rapaz, será que é da Caixa Econômica? Quando eu cheguei, não, a gente está esperando o bolo sair, o bolo está na encomenda. Tu pega uma fila, Edson, de 50 pessoas para comprar um bolo, Edson? Fala aí, Edson, está aberto o microfone?
12: Não.
10: Você pega, Edson, a fila...
12: Primeiro que normalmente a gente não usa...
10: Não estou falando São João, não, qualquer dia,
12: E até porque durante o dia, os outros dias não tem essa fila.
10: Sim, é isso, mas se você chegar em qualquer dia numa casa de bolo e tiver uma fila de 50 pessoas, tu fica lá, Edson?
12: Eu vou para casa.
10: Eu também, Edson.
12: Eu vou para casa.
10: Eu também, Edson. Eu só fico na fila quando é para receber... Din-din, e não tem jeito.
12: Falei, nem para almoçar. Às vezes nós estamos em alguns eventos na igreja e tem. É na hora do almoço. Tá num casamento, liberado. Pode ir almoçar, o buffet tá livre, tá liberado. A fila tá lá, eu digo, vou nada. Quando acabar todo mundo de pegar, eu vou pegar.
10: Deixa dar uma acalmada, é assim. Mas é uma questão de cultura.
11: Eu que sou privilegiado, eu tenho direito.
12: Tá liberado, se aqui vai aqui.
10: Você quer ver uma coisa? Mas vá na feira amanhã, em qualquer feira. Concessão da Feira, Muritiba, qualquer, Cachoeira, São qualquer. Félix, Mangabeira, Cruz das Almas. Amanhã tem gente saindo pelo ladrão. Tem gente tomando a laranja da mão do outro. Cabra pega a laranja, o outro vai lá e toma.
11: Aí
10: você passa hoje ou depois de amanhã e a laranja vai estar lá à disposição.
12: Tem laranja para todo mundo.
10: Tem laranja para todo mundo.
12: Semanas anteriores aí e ninguém fez essas compras.
10: Não,
12: agora está ali novamente.
10: É diferente, é uma questão...
11: É cultura mesmo.
10: É cultura. Das pessoas. Um dia eu fui no abatedouro, vou contar a história hoje. Um dia eu fui no abatedouro num período de Natal, ali próximo à Casa Lotérica em Muritiba, tem vários ali, né? Aí eu fui no abatedouro, quando eu tô lá para... Aí vi aquele tumulto, né? Aí uma mulher chegou, me deu um chega para lá, parecendo zagueiro.
11: Olá,
10: de futebol. Aí eu tava aqui, eu disse, rapaz, eu vou me embora. Né? Eu vou também um chega para lá dentro da abatedouro, aí que eu fui fazer essa reflexão.
11: É isso.
10: Por que as pessoas ficam tão eufóricas, correria, é uma correria para isso, correria para aquilo. Aí passa o dia,
11: acabou.
10: Que comemora aí o feriado, né? Qual que é feriado?
11: Feriado.
10: Aí acabou a agonia.
12: É o clima do momento.
10: É o clima, né?
12: Pelo menos nesse momento o povo se prepara para isso e investem, aplicam dinheiro, compram, né? E gira a região. Eu falo isso porque por muitos anos trabalhei no comércio em Cachoeira e a gente vê isso... assim, bem explícito, né? Era algo surreal.
10: Realmente. Aproveitar que você está aqui, Edson Amorim, deixa eu aproveitar que você está aqui, e a gente só vai fazer o especial na sexta da Copa do Mundo, que a gente já vai saber com quem o Brasil vai jogar na próxima fase, porque o Brasil vai classificar. Ou em primeiro, ou em segundo, ou em terceiro, com 4 pontos, não fica de fora. Porque tem a Copa do Mundo, tem 48 seleções esse ano, vão classificar 24 direto, né? E vão ter mais 8 vagas de terceiro lugar. Então, provavelmente, está com essa vaga garantida aí.
11: Não, ele vai para
10: a próxima fase. Vai. Agora, com quem vai jogar é outra história.
11: Ah, é outra história. Passar com quem vai jogar é outra história.
10: Edson Amorim, me diga aí o seu palpite, irmão. O que é que você acha de Brasil e Escócia? Escócia é aquela terra que os homens usam saia, né? A vestimenta do homem é uma saia naturalmente quadriculada, né? Quadriculado.
12: Você
10: é desafinado para esse negócio.
11: É.
10: Diga aí seu palpite, Edson Amorim. Eu quero ouvir, Edson Amorim.
12: Eu vou de 2-1.
10: 2-1 para quem, Edson?
12: O Brasil precisa ganhar de 2-1.
10: 2-1.
12: Precisa ganhar e...
10: Reginaldo Nascimento.
11: Rapaz.
10: Me diga aí, Reginaldo, o seu palpite para o jogo.
11: 1-1.
10: 1-1?
11: É.
10: Misericórdia. É um placar que pode acontecer, né?
11: É, 1-1.
10: Eu vou repetir 3-0.
11: Pronto.
10: Certo? Pegar o placar de Humberto Ferreira, pegar o placar de França.
11: Pronto.
10: Pra gente saber quem vai dessa vez cravar da equipe Vox. 6:48. Dona Rita mandou, foi?
11: Dona Rita.
10: Ah, você trouxe essa encomenda, rapaz, por isso você passou aqui, né?
11: Por isso que ele passou aqui.
10: Ah, pai, ele trouxe encomenda de Rita do Beiju.
11: Deus abençoe você.
10: Então já sei que amigo. O café agora das 7 vai ser com Beiju. Você tem 5 minutinhos, tem, Edson, para tomar um café com a gente?
12: Consigo.
11: Pronto, nós vamos sim. Dona Rita, Deus te abençoe, te proteja.
10: Rita sempre, do Beiju.
12: Trabalha na Feira Livre, lá em Conceição da Feira.
10: Lá em Conceição?
12: Ela trabalha na Feira Livre de Conceição da Feira.
10: Olha aí. Legal. Ela mora na Zona Rural de Cachoeira.
11: É, do Alecrim.
12: E trabalha em Conceição da Feira. Você... Tá na Casa de Farinha. Hoje ela está lá na Casa de Farinha ouvindo a gente.
10: O Edson, quem está no Alecrim é mais perto ir para Conceição ou para Cachoeira?
12: Para Cachoeira.
10: Para Cachoeira.
12: Pra
10: né?
12: Cachoeira.
10: É uma dúvida aí.
12: Mas se estabeleceu. Tem muita gente do Iguape, do Calolé.
10: Que comercializa lá. Como tem muito maragujipano que vende aqui em Muritiba. Em
12: Conceição da Feira também tem.
10: Lá em Conceição da Feira tem maragujipano.
12: Pessoal de Mangabeira. Muitas zonas vai lá também suprir a necessidade do povo também em Conceição da Feira lá.
10: Antônio de Cachoeira, sobre a seleção brasileira é brincadeira. Casemiro e Paquetá é brincadeira. Bom dia, Duda. Hoje Baiaco faz 48 anos de casado, viu? Olha aí, Baiaco de Cruz das Almas, 48 anos de casado. Bom dia, o inacreditável é que ninguém corre para a fila para buscar Jesus. É isso mesmo. Isso
11: é verdade.
10: É isso mesmo, viu? Ninguém corre não, viu, meu irmão? Ninguém corre não, mas para comprar pão, para comprar bolo, para comprar amendoim, milho, nada contra, viu? Que os comerciantes vendam, façam aí seu lucro, mas o que eu acho impressionante, às 6h50, seu Paulinho Pintor,
13: forma. Passando aqui nesta manhã, mandando um bom dia para Manuel do Táxi, Valdir do Táxi, Carlito do Táxi, Adalto Danta, Baiaco, o Eduardo Guedes, manda um alô aí para Antônia de Palame, que é seu ouvinte, viu? 24 horas ali ouvindo, manda um alô para ela aí, Antônia de Palame.
10: Antônio de Palames, bom dia para você. Bom dia, Manuel. O Manuel tá aqui, pá. Se não botar o áudio, Manuel, dia, puxa minha orelha.
14: Bom dia a toda a equipe aí. Bom dia, paz do Senhor, para todos os ouvintes, para Velho dos Consul, para Baiaco, para Lázaro, José Lista do Crepe, Gegel da Mildinha, Helena 75, todos excelente início de semana. Deus abençoe grandemente. O Eduardo, nós torcemos que nós somos brasileiros, mas eles têm que fazer a parte deles, os jogadores, né? Fazer juros de salário que ganha. É isso, Eduardo. Deus abençoe a todos.
10: É isso mesmo, eles precisam fazer a parte dele. Agora, Manuel, que a gente não vê a vibração, Manuel. Reginaldo, me traga uma notícia, Reginaldo, me traga uma informação que eu venho com mais uma para a gente fechar. São 6h51, você pode?
11: Eu posso, consegue? Sim, mas antes eu estou recebendo aqui um comunicado aqui do meu amigo Ney da Boa Vista.
10: Ney, o presidente?
11: E tem uma pessoa que está fazendo 80 anos hoje, uma pessoa...
10: É Zé Mocó, não?
11: Não, é Dona Beca da Matataúba.
10: Dona Beca, rapaz.
11: Rapaz,
10: para tudo
11: que
10: aí.
11: Maravilha. Dona Beca, uma pessoa maravilhosa. Olha, rapaz. Fala, tá... Rapaz, Dona Beca, um abraço para a senhora. Deus abençoe, proteja e guarde a senhora, que tenha... tem suportado muitas dificuldades e está aí, né, junto com a sua família aí, meu amigo Marquinho, amigo, então, essa galera toda aí. Parabéns, alô Ney, um abraço para você, aí aproveita e abraça o Zé Mocó, seu papai e Dona Carmelita, sua mamãe.
10: Então, Dona Beca da Matataúba. Dona Beca da
11: Matataúba, está com a maternidade
10: 80 nova anos.
11: 80 aninhos.
10: Aí a gente tem que fazer referência. Quantas vezes eu saí daqui andando para ir dar um abraço em Dona Beca na Matataúba, andando, sim, a gente ia andando na turma da rádio. Tinha negócio de carro, não, meu
11: Deus.
10: Eu, Roque de Freitas, Nilson Santos. Andando.
11: A gente ia.
10: E digo mais, à noite. meu irmão. É inacreditável, né? Mas é verdade.
11: Já fizemos tudo isso mesmo.
10: A gente foi para Sapucaia andando.
11: Sapucaia.
10: A gente ia para um evento na Sapucaia andando e voltava depois do evento de manhã. A turma da rádio, os artistas da época.
11: Uma notícia boa, não foi não?
10: 80 anos, antes de tocar os parabéns para Dona Beca.
11: Dona Beca, parabéns, Deus abençoe.
10: Dona Beca com aquela voz rouca, né? Voz bonita. Vida longa para Dona Beca da Matataúbas. Eduardo, o Brasil está de salto alto. Manda um alô para Pará. Para Dona Terezinha no Cucuí.
11: Todo mundo rico.
10: É, rapaz, no Cocuí. Aninha, Eduardo, Marcos sai cedo para comprar pão, só não pega fila. Para não pegar fila, já tá tomando café, ele tá certo.
11: É, claro.
10: Não, tem coisas que é inadmissível. Baiaco tá aqui, o aniversariante também de hoje. Foi, Baiaco.
15: Bom dia, Eduardo. Bom dia, Papito. Em nome do Zé de Valença, é o Bispo Anel do Táxi, irmã Ramon da Pumba, irmã Leninha, irmã Leninha 135. Um abraço a todo o povo de Deus. Um abraço para todos meus irmãos em Cristo Jesus e aqui, queridas almas. Eduardo, hoje eu tô fazendo 48 anos de casado. A coroa vai agora de manhã pro salão e eu vou preparar uma lasanha para...
11: E aí, Baiaco?
15: É tão bom, viu, velho? 48 anos. Quando eu fizer 50 anos, eu vou fazer o maior culto aqui de Curitiba.
10: Culto de gratidão a Deus.
15: Deus abençoe, meu irmão.
10: Olha aí, ele está fazendo 48 Fabinho, anos de casado hoje.
15: Paulinho Pitou.
10: Ele está fazendo 48 anos de casado.
11: Vitória!
10: Está fazendo 48 anos de casado com Dona Santinha. É, ele disse que se Deus permitir os 50 anos, que ele vai fazer o maior culto de gratidão de Cruz das Almas. Está vendo aí? Está vendo aí? Ele está preocupado em agradecer a Deus.
11: E com a permissão de Deus, eu estarei lá.
10: É, em nome de Jesus. É assim mesmo. Então, parabéns aí, viu? Minha mãe, minha rainha.
11: Olha aí.
10: Dona Terezinha no Cucuí.
11: Olha...
10: Valeu, Nil Santos, 100% ouvindo aí a gente. Ouvindo a gente. Reginaldo, vamos embora.
11: Tô indo embora, gente. Um abraço a todos. Voltaremos na próxima quinta-feira.
10: Quinta-feira, né? Você vai pegar dois dias aí.
11: Dois dias de folga.
10: Terça e quarta.
11: Beleza. Eita,
10: abraço, muito, gente. Muito louvorzão aí no horário do jornal. Edson louvorzão. Amorim, vida longa, meu irmão.
12: Obrigado, Eduardo. Obrigado, Reginaldo. Obrigado por me permitir estar aqui.
10: Um privilégio.
11: Sempre é bem-vindo.
10: Privilégio. Vou tomar um café com você hoje, eu ganhei meu dia.
11: Eu também.
10: Vem aí, Valmir Júnior, amigão. Bom dia, Consa Moto, Jorge Neto. Bom dia.
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17: Hora certa.
10: 6h56.
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0: Alô, gente, bom dia! Bom dia pra você que tá aí do outro lado da City ouvindo a gente. Obrigado pelo carinho da audiência. Esteja onde estiver aquele dia mara.
1: Bom dia! Bom dia
0: lindo! Ai, ai, ai, hoje o fogo cai, seu menino. Bom dia pra você que tá aí, viu? Esteja onde estiver, fazendo o que estiver, um dia maravilhoso, cheio de paz, de bênção, né? De prosperidade, pois é. É como eu sempre falo, né? A alegria do Senhor é a nossa força, né? Olhos para os montes, de onde me virá o socorro? O socorro vem do Senhor que fez os céus e a terra. É? Deus é bom, não é? Ah, claro que é, rapaz. Claro que é, ele é maravilhoso. Bom dia, gente, bom dia.
1: Bom dia. Bom dia, dia lindo.
0: Dia lindo pra você, onde é que você esteja. Um dia repleto de paz, aí de bênção. Afinal de contas, você merece, sim, merece ser feliz. Rapaz, deixa eu mandar um forte abraço aí, né? Pra um grande locutor, gente boa, gente nossa, o Rivaldo Silva. Alô, Rivaldo, bom dia, amigão, você tá bem?
1: Bom dia.
0: Alô, Rivaldo! Bom dia, Rivaldo, bom dia pra você, tudo bom? Deus abençoe aí. É o Rivaldo Silva aí, rapaz. Deus abençoe sua vida aí, prospere, viu? Ele também trabalha em rádio e tudo mais, é um grande locutor. Pra você aí, amigão, tudo de bom, obrigado pelo carinho aí, viu? Pode ter certeza. Bom dia!
1: Bom dia! Bom dia!
0: Eu tô sabendo que hoje, especialmente hoje, produção, cadê a produção? Tá lá. A produção? Ah, tá. Especialmente hoje é teu aniversário. Se é teu aniversário, parabéns pra você nessa data querida. Muitas felicidades. Muitos anos de vida.
1: Bom dia!

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1: Bom dia, gente! Bom dia, bom dia. Peraí, bom dia, bom dia, bom dia, bom dia, bom dia. Quero saber bem que você tá hoje. Tudo tranquilo? Ah, bom saber que você tá feliz hoje. Alegre e contente. Em volta de tanta gente linda. Meu Deus, quanta gente linda hoje aí, né? No Dial da 105.9, obrigado. No aplicativo Rádios Net, né? Baixou Rádios Net. 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Você vai nos ouvir na íntegra, rapaz. Para com isso, deixa disso. Vamos embora.
2: Bom dia.
1: Produção, quero saber se já temos a nossa enquete dessa manhã. Nossa enquete, né? A nossa enquete dessa manhã. Vamos lá. O que vocês prepararam aí pra mim aí?
2: Bom dia!
1: Cadê a produção? Cadê? Ah, tá. Gente, qual personagem da Bíblia mais parece com você? Eita, meu Deus do céu! Qual personagem da Bíblia parece mais com você? Você acha que... A gente leva na esportiva, por favor, hein? A gente leva na esportiva aí, por favor, hein? Por favor. É nada pessoal. Você acha que você parece um pouco com o João? Ah, calmo, mais tranquilo. Pedro, né? Aquele esquentado e tal. É, Judas, não o traiçoeiro, mas o fofoqueiro. Pô, mas tem que falar, né? Tem que falar. É. Qual personagem você se identifica mais, né? Aquele que tá entregando tudo, todo mundo. Oh, guarda segredo. Ah, vou guardar, tá. Aí chega pro próximo e já conta tudo, né? Esse aí é o crente Judas. Vamos embora. O crente esquentado, que é aquele que se esquenta por pouca coisa, né? Que é o Pedro. Eita, Pedro! Meu Deus do céu, Pedro! Ou quem sabe aquele que tem um dom do amor, João, né? Ah, o João, ai, ai. Que mais? Ai, meu Deus do céu. Ah, aquele que gosta de, sabe, trabalhar com medicina e tudo mais. Enfim, né, o doutor. Aquele que gosta de trabalhar com, sabe, com dinheiro, né? Cobrança, mercados, negócios. Né, quem sabe o Lucas, enfim. Mas qual personagem da Bíblia mais se parece com você, hein? Hein, bebê? Aí você já fala aí no DDD71-3202-1059 para você participar com a gente aqui numa boa, tá bom? A outra coisa é, produção, quem sou eu? Qual o personagem de hoje?
3: Quem sou eu?
1: Quem sou eu? Quem sou eu hoje, gente? Quem sou eu? Sou filho de Ló, com sua filha mais nova. Quem sou eu? Olha, sou filho de Ló com sua filha mais nova. Rapaz, isso aí vai ser... Essa eu quero ver, hein? Sou filho de Ló com sua filha mais nova. Quem sou eu? Ai, ai, ai, ai, ai, ai, ai, ai. Essa tá difícil, hein? Essa tá difícil, hein? Tá valendo aí, gente, produção. Tá valendo aí. Gente, agora vamos ver uma palavra de Deus para sua vida com o pastor Valdomiro Pereira. Palavra pastoral para você nessa manhã maravilhosa, viu, gente? Bom dia!

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1: Eu saúdo a todos com a paz de nosso Senhor e Salvador Jesus Cristo. Que maravilha estar na presença de Deus, adorando a Deus, esperando a volta gloriosa de Jesus Cristo. Meus amados irmãos, vamos ler a palavra de Deus no livro de São Marcos, no capítulo 10, versículo de número 6, 7 e o versículo de número 8. Vamos falar um pouco hoje sobre a família, nesses versículos de Marcos, capítulo 10, versículos 6, 7 e 8, está escrito assim: Porém, desde o princípio da criação, Deus os fez macho e fêmea. Por isso deixará o homem a seu pai e a sua mãe, e unirá a sua mulher, e serão os dois uma só carne. E assim, já não serão dois, mas uma só carne. Meus irmãos e meus amigos, eu me alegro muito quando leio esse trecho bíblico e observo a vida familiar. Como Deus, Ele é perfeito, como Deus, Ele é sábio. E quando Deus fez todas as coisas, céu, terra, mar, os animais, Ele faz também o homem a sua imagem e semelhança. O homem para cuidar aqui na terra de tudo aquilo que Deus fez. E coloca o homem em um lugar especial, em um jardim, no jardim do Éden. E aí eu olho hoje como o ser humano vive. Infelizmente, o homem vive sofrendo e sofrendo muito por causa do pecado. O homem pecou, e quando o homem pecou, Deus determinou que o homem então iria sobreviver do suor do seu rosto, e seria multiplicado à mulher a dor de parto. Mas Deus não fez o homem para sofrer. O homem escolheu o sofrimento. E Deus então fez o homem, Adão, e ao fazer o homem, Adão, Ele tira de Adão a costela e faz a Eva. Tirou uma costela de Adão e fez Eva a sua mulher. Meus amados irmãos e meus amados amigos, o homem, por mais que o homem queira mudar, não consegue mudar aquilo que Deus fez. O homem, a mulher, eles, apesar de terem sido feito, ou seja, a mulher ter sido feita do homem, Deus ter tirado a costela do homem para fazer a mulher, mas você vê que existe uma grande diferença no formato que Deus fez o homem e a mulher, né? Alguma coisa que a gente poderia, inclusive, classificar rapidamente, né? O corpo da mulher, existe traços que são diferentes do corpo do homem. Interessante que até a voz, né? É claro que tem, às vezes, alguns homens, mas é coisa mínima que fala fino, mas é comum o homem falar mais grosso, né? E a mulher mais fino. Então existe uma diferença muito grande. Mas não vamos falar sobre isso, vamos falar da vontade de Deus para a felicidade do homem e da mulher. Quando Adão acorda e que vê a mulher à sua frente, ele diz: essa agora é carne da minha carne e ossos dos meus ossos. Olha, meus amados irmãos e meus amados amigos, o casal é para viver aqui na terra feliz. Não é para viver sofrendo. E alguém poderia questionar, mas pastor, existem pessoas que é um problema. A gente sabe que existem pessoas que é um problema, mas que essas pessoas que são um problema é porque ainda não tiveram um encontro com Deus. Não marcaram um encontro com Deus. Porque quem tem um encontro com Deus e sabe da perfeição divina e como Deus fez o homem e a mulher, e o objetivo de Deus para o casal é que os dois estejam juntos, não é? É que a esposa seja uma ajudadora do marido. É para que o marido esteja servindo a esposa e a esposa servindo o marido. Então, quando nós entendemos isso aí, e quando nós reconhecemos a soberania de Deus e a vontade de Deus, a perfeição de Deus, nós não temos problemas, mas podemos viver sim uma vida feliz. E nesse versículo, ou nesses versículos que lemos, está escrito: por isso deixará o homem a seu pai e a sua mãe, e unir-se-á a sua mulher, e serão os dois uma só carne. Imagine o seguinte: você tem o seu corpo, e você sabe o seguinte, que se você cortar um pedacinho desse corpo, você vai sentir dores. Se você tirar parte desse corpo, principalmente daquilo que é visível, você vai ficar com uma marca que todos vão observar. O casal, ou marido e mulher, eles passam a ser uma só carne. Quem é que quer prejudicar parte do seu corpo? Por exemplo, quem gostaria de pegar algo para machucar o seu dedo, para machucar o seu nariz? Ninguém gostaria que esse fato, ou ninguém quer fazer isso. Alguém até pode um dia ser machucado, o dedo, machucado o nariz ou qualquer outra parte do corpo, mas que não tenha sido premeditado, intencional, né? Foi um acidente. E acidente, às vezes, ele acontece. A gente tem que lutar para evitar o acidente. Então é importante que a esposa cuide bem do esposo, o marido cuide bem da esposa. E a Bíblia Sagrada, inclusive, também nos mostra que só a morte, ela pode nos separar. Só a morte, ela pode separar o esposo da esposa. Vivemos uma época de muita dureza de coração, aonde muitas coisas acontecem e as pessoas terminam se separando e trazendo uma dificuldade, às vezes, para os próprios filhos que já existem, e uma dificuldade para si mesmo. Então, meu amado irmão, minha amada irmã, você que frequenta uma igreja, você que teme a Deus, você que anda com Deus, você que já é casado ou casada, entenda que você, com seu esposo ou com a sua esposa, os dois são uma só carne, e que só a morte poderá separar. Aqueles que são solteiros e começam a namorar, observa se esta moça é realmente a sua costela. Observa se esse rapaz é aquele que realmente foi tirado da costela para que você fosse feito. Não deve casar sem amor, sem observar a vida de um ou do outro, para que amanhã não tenha um arrependimento. Porque, volto a lembrar, biblicamente, só a morte poderá separar um do outro. Que Deus continue abençoando a cada família, com o objetivo dos dois juntos, se Jesus voltar hoje, subirem para ir morar no céu com o Senhor. Mas se Jesus demorar a voltar ainda, quem sabe, 20, 30, 40 anos, que vocês estejam com mais 40 ou 50 anos juntos aí, servindo a Deus, adorando ao Senhor e esperando a volta de Jesus Cristo, ou que bem na velhice a morte venha separar, mas com a certeza de que aquele que morreu vai morar no céu com Jesus. E aquele que permanece vivo, permaneça firme para em breve também encontrar com o Senhor e morar para sempre com Ele. Amém.
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0: Agora, vamos ao trânsito em Salvador.
1: Alô, pessoal, vamos lá, o trânsito em Salvador. Eita, que pressa, sai da frente. Gente, vamos embora. Gente congestionado, acredite, tá? Só mesmo o Ethno Wild, ali na Unijorge, na Avenida Paralela. Demais aí, trânsito aí é intenso, tá? Intenso aonde? No comércio, na Avenida Oscar Pontes, também intenso. Na Magalhães Neto, Avenida Paulo VI. Também intenso aí, na Vasco da Gama, Avenida General Graça Lessa. Então, todo cuidado é pouco aí, viu, ô bebê?
2: Bom dia! Bom dia! Dia lindo!
1: Dia lindo pra você, gente! 7h30!

0: lindo demais, né, gente? Lindo demais! Pera aí, por favor! Por favor!
1: Bom dia,
0: gente!
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0: Vagas de emprego, né? Tá na hora.

0: 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Salário de R$ 1.807,97, mas benefício, uma vaga. Promotor comercial, ensino médio completo, 6 meses de experiência, imprescindível ter carteira de habilitação A, motocicleta própria, carteira de reservista ou atestado aí de dispensa e também ter disponibilidade para trabalhar nos turnos da tarde e noite. Salário de R$ 1.696, mais 10 centavos, mais benefícios, 10 vagas para promotor comercial. Olha aí!
1: Bom dia!
0: Olha aí! Coisa boa! Ah, coisa boa! Coisa boa, não é? Claro que é coisa boa! Alô, produção! Vamos embora!
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0: Bom dia! Deixa eu falar pro pessoal aqui que tá já ligando, participando com a gente essa manhã maravilhosa. Bom dia, meus amores!
3: Bom dia!
0: Bom dia, meus amores! Dia lindo, repleto de paz, esperança, de harmonia, de tanta coisa boa, né? Deus possa abençoar o seu dia de forma maravilhosa. Forma maravilhosa, meu Deus do céu! Cadê, Valmin? Tá onde? Eu estou aonde? Ai, ai, ai, ai, ai, ai. Mamma mia, amore mio! O que é isso aqui, rapaz? Complicado, hein, velho? Complicado. Ai, meu Deus do céu! Vamos embora, meu povo! Achei engraçado aqui, velho. Engraçado. Ai, ai. Vamos embora. Gente, agora são 7 horas 36 minutinhos. Bom dia, igreja, pessoal que tá aí. Ah, meus amores, minhas ouvintas do Brasil, minhas ouvintas, bom dia, minhas ouvintas de todo o Brasil, né? José Damião, você tá bem, José? Me conta, meu filho, como é que foi ontem? Tudo certinho aí, tudo tranquilo, José Damião? Que mais? Acho que é Canete, né? Canete, alô, Canete! Ah, peraí, Canete, cara, Canete, ele é... Pô, o cara é demais, hein? O cara é bom demais, hein? Se for... Olha, Canete! Canete Diesel, olha aí, rapaz! Canete Diesel, eu acho que ele tem parentesco com o italiano. Italiana! Olha, pui, depois... Rapaz, é italiano, com certeza. Tô vendo aqui o perfil do cara. O cara é italiano. Italiano! Rapaz, eu acho que é a língua mais complicada de aprender é o asiático, tá? Italiano, né? Porque algumas coisas eu conheço, né? Pizza, espaguete. Vamos lá! 1.600 e leva aí o chicote também. É o que aqui? Aqui é o que? Aqui é a Canete Digital Diesel, é isso mesmo? 1.600 e leva o chicote também. Olha aí. Deixa eu ver aqui. Pronto, deixa eu ver aqui. José Damião. Bom dia, meu querido amigo, beleza? Manda aí um alô pra minha esposa, Rose. Sou do Maranhão. Alô, pessoal do Maranhão. Bom, aquele abraço.
3: Dia lindo.
0: Alô, povo do Maranhão. Aquele abraço. Também um abraço especial para José aí. Damião, que manda um forte abraço para sua esposa, né? A Rose. Alô, dona Rose, bom dia, dona Rose, como é que tá a senhora? Tá tudo bem? Como é que tá o pessoal do Maranhão aí? Tá tudo certinho? Alô, povo lindo! Ai, meu Deus do céu! Ayumi, bom dia, Ayumi! Princesinha, você tá bem? Olhos de Nisseis, cabelo ao vento. Olhos de Nisseis, cara. Cara, bicho. Asiática, Zé. Olha que bonito.
3: Bom dia!
0: Ayumi! Bom dia, Ayumi, beleza? Prazer falar com você, Ayumi. Também é o Fernando. Alô, Fernando, forte abraço aí. Tudo de bom aí, viu, Fernando? Fernando, acho que é Fernande. Fernande, bom dia também pra vocês aí, tudo de bom. Beleza? A nossa enquete dessa manhã, produção. Cadê a nossa enquete? A nossa enquete é o seguinte. Qual personagem bíblico ou personagem da Bíblia mais parece com você? Sei não, hein?
3: Bom dia!

0: Valmir, pra você, qual personagem bíblico se parece com você? Primeiro, eu não tô à altura deles, né? Primeiro, deixar bem claro.
1: Bom dia!
0: Deixar bem claro, na humildade, não estou na altura dos discípulos, né? Ou de algum personagem bíblico, não estou na altura. Mas eu acho que Pedro, né? Pedro é aquele que cortou a orelha de Malco, soldado, quando foi prender Jesus. Ele ficou tão chateado, revoltado, não sabia o que fazer. Então ele esqueceu da palavra e foi para a espada. Então eu vejo um pouco de Pedro em mim, um pouco. Né? Eu era 100% Pedro 3 anos atrás, hoje estou um pouco, mas um pouco.
1: Bom dia!
0: Só por causa do temperamento. Temperamento que tem que respirar fundo para não explodir, para não explodir. Não é vantagem, isso não é vantagem, não é bônus, é algo que você tem que dominar você mesmo. Mas qual personagem da Bíblia mais parece com você, meus amores? Meus amores da televisão, meus amores da... Para tudo. Alô, você! Deixa eu falar pra você, tá chegando aí a 125ª Assembleia Geral Ordinária da CBMAGO, gente. Vai ser lindo, dia 1º, 2 a 3 de julho, vai ser o mover de Deus, uma palavra, louvores, vai ser muito bom. Vem muitas caravanas durante da região metropolitana, estado da Bahia e até fora do país, né, na África. Então vai ser um momento maravilhoso, ímpar. Eu gosto muito da GO, porque a gente conversa muita gente, bate papo com muita gente, entrevista muita gente, né? E aí, beleza, pô, né? Vai ser muito bom. Quero ver você aqui comigo, hein? Beleza? Pois é, bom dia pra você também.
1: Bom dia, lindo!
0: Meu Deus do céu! Aí eu me dei risada. Fernandes Salvador, meu vizinho, cara. Fernandes, você é meu vizinho, brother. Eu sou aqui também de Salvador, cara. Aqui do Acarajé, velho. Acarajé. Pois é, cadê? Tá onde? No perfil aí do Fernandes. Ah, eu acho que não adicionei, né? Porque eu posso ver a foto dele aí, mas eu não adicionei. Mas vamos embora. Então, seja bem-vindo aí, Fernandes. Seja bem-vindo. A Yumi gosta, né? Eu já percebi que você gosta. Né? A Yumi, eu já percebi que você gosta.
1: Bom dia!
0: Quando eu chamo ela de olhos de Nisei, cabelo ao vento.
1: Bom dia!
0: Dia lindo! Ai, mulher. Mulher. Ai, meu Deus do céu, vamos embora. Alô, Duda, bom dia. Bom dia, daqui a pouco eu vou dar resposta, né? Vou respostar a galera que tá mandando o zap aqui no DDD 71996159. Vou mandar aquele alô com muito carinho, já tem gente aqui já, rapaz, meu Deus do céu, quanta gente linda.
1: Bom dia lindo.
0: Ai. A Yumi de Jesus, ela sempre tá ativa nas redes sociais, eu sempre vejo aquela, né? Aquela bolinha verdinha ali, tô dentro do sistema. Ai, viu, Yumi? Ai. Alô, Duda, bom dia, Dudinha. Você tomou café? Já tomou café, Duda? Já tá fortinha. Pois é. Já tomou um cafezinho, Duda? Já toma aquele café gostoso aí, na boa? Beleza? Já tá fortinha, Duda? É pra ficar fortinha, hein? Começa o dia fortinha, hein? Eu já tomei meu café. Meu café foi maravilhoso. Foi um café com leite, né? O que mais? Teve também melancia. Teve também o quê, Valmir? Uma coisa gostosa. Melancia, melão. Ah, que coisa deliciosa.
1: Bom dia.
0: Melão, um ovo estralado na manteiga. O café foi delicioso. Acabei de tomar café agora, né? Então é isso aí. Alô, o que mais? O Dickney Pires. Bom dia, Dickney. Onde você tá, amigão? Você tá bem? Tudo tranquilo com você? Legal. Denk, acho que é Denk, Denk. Vou chamar de Denk que é melhor, né? Denk é melhor. Bom dia, Denk, você tá bem, amigão?
1: Bom dia! Bom dia,
0: lindo! Bom dia, você tá bem, meu querido? Forte abraço pra trabalhar com você. Bom dia, maravilhoso! Bom dia, maravilhoso! Bom dia, cheio de bênção, de paz. Ai, meu Deus, sei não, hein? Sei não, a gente tá numa Vox FM, 105.9, hein? Vox, né, Vox? Vamos embora. Aqui também entrou, achou, comprou, olha aí, ó. Ele tá vendendo o que aqui? Deixa eu ver. O que é que ele tá vendendo, pessoal? É, achou, comprou, Auto SP, São Paulo, né? Esse é veículos. Boas vendas pra você. Boas vendas pra você, amigão. Tudo de bom, viu? Sucesso ímpar. Olha aí, galera. Fernandes! Obrigado, Fernandes. Bom dia, Fernandes. Você tá aí, legal? Tá tudo certinho aí? Alexandre também, forte abraço. Tudo de bom aí, Alexandra. É Alexandra, Valmir, pelo amor de Deus. Troca os óculos aí, Valmir. Troca os óculos, por favor. Ai, ai, hein? Deixa eu ver. Ai, ai, ai. Cadê? Sumiu, foi? Ai, meu Deus do céu, é assim agora? Alexandra! Tudo bem que tá você, Alexandra? Tudo bem? Tranquilo? Já tomou um cafezinho hoje? Tá fortinha hoje? Aliás, gente, vamos tomar café, vamos? Quero convidar você para tomar café comigo agora, nesse exato momento aí, viu? Numa boa! Para tudo. Vamos tomar esse café aí. Cadê o guri? Fala, guri! Bora. Chama Matilde. Tira o leite dela, é. Cadê a Matilde?

0: Aproveita que...
1: Aqui no Nordeste, cara, um cafezinho com cuscuz, carne do sol. Ai, ai, ai, ai, ai. De vez em quando o nordestino toma um cafezinho com mocotó, hein, galera? É, tá pensando o quê? Mocotó logo cedo, brother. Nordeste, bro.
0: Aproveita que tá
1: quente. Ai, pipoca. Bom dia!
2: Bom dia!
1: Bom dia!

0: Obrigado, né, gente? Obrigado. 27:47, bom dia!
1: Vou falar pra você.
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1: Hora certa. Vamos lá, 5 para 8. 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

0: Ah, que música linda! Peraí. Que música linda! Por favor, hein, gente? Bom dia lindo pra você que tá aí ouvindo a gente, uma boa, obrigado pelo carinho da audiência. Estamos aqui na Vox FM 105.9. Tudo bem, obrigado, GT. Meu Deus do céu. Ai. É hoje que o fogo cai. Seu menino, bom dia!
1: Bom dia lindo!
0: Produção, por favor. Meu bichê. Pronto, tudo 10, tudo lindo!
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0: Com vocês essa manhã maravilhosa aqui na Vox FM. Amor do Lune 105.9 digital e também através da Rádio Net. Baixou o aplicativo Rádio Net na busca, você vai encontrar a gente lá no Amor, fazendo alegria, notícia, informação e tudo mais, né? Que você lá na busca, na Rádio Net, você bota lá. Vox FM 105.9 e tá todo mundo lá, feliz, alegre, contente, sorridente. Para com isso! Senão eu paro! Então tá bom. Deixa eu dar um forte abraço especial para um colega de trabalho, gente boa, né? Gente fina demais, muito humilde, devemos agradecer, né? Que é o Carlos Menezes, que fez as férias aqui do Gisiel, né? E também trabalha aí na Vox, na Itapu FM, né? Então pra você aí, o Carlos Menezes, forte abraço, meu querido. Tudo de bom aí, amigão?
1: Bom dia lindo.
0: Zé mandou um material pra mim aqui, lindo, rapaz. Pô, gostei, velho. Parabéns, interpretação de texto, gravação, cara. O cara é bom demais. Bom demais, cara. Ah, para com isso!
1: Bom dia, gente!
0: Dia lindo pra você. A nossa enquete continua. Produção, por favor. A nossa enquete, produção, por favor. Tem outra enquete, por favor. É a mesma. Então vamos lá. A nossa enquete dessa manhã, para tudo. Vamos lá então agora, gente. A nossa enquete dessa manhã é o seguinte, tá? Qual personagem da Bíblia mais se parece com você, hein? Pedro, João, Batista, Judas... Não sei, né? De repente, né? Qual o problema, né? Então, qual personagem bíblico parece mais com você? Hein, querido? Fala aí, bebê.
2: Brasil!
0: Ai, quero saber, tô curioso. Curiosidade da Ibope! Ai, meu Deus do céu! Deixa eu ver, agora também temos aqui o Quem Sou Eu, é o personagem do dia, né? Você tem que acertar quem é o personagem, né?
2: Quem sou eu hoje?
0: Olha, sou filho de Ló, com sua filha mais nova. Quem sou eu? E aqui eu deixo as alternativas. A, Moab, B, Benjamim ou C, Noé. Então vale a pena aí você participar. DDD 71 99 16 1059, pra você participar com a gente numa boa aí, né? Pronto, tudo certinho? Tá tudo certo? Ah, então tá bom. Vamos lá. 8 e 10.
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3: Deixa eu pensar.

0: Deus escreveu para você. Glória a Deus. Aplauda ao Senhor. Deus seja louvado pela tua vida.
1: Em quinto lugar.

0: Bom dia lindo.
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2: Então, bom dia, gente, mais uma vez aí, rapaz. Meu Deus do céu, deixa eu mandar um abraço aí pra Jessé. Gente boa demais. Gente boa demais, meu Deus do céu. Ele saiu da live pra ouvir na rádio, né? Ai, que coisa. Saiu da live pra ouvir na rádio.
0: Bom dia lindo.
2: Ai, meu Deus do céu. Tá bom então, meu querido. Aí eu fui batizada na Assembleia de Deus. Ah, tá. Entendi. Vamos conversar mais, hein, sobre isso, viu? Vamos conversar mais sobre isso.
0: Bom dia!
2: Beleza, minha princesinha! Beleza, vai dar tudo certo. Já deu tudo certo, princesinha. Deu tudo certo! Deixa eu mandar aqui um abraço pra Jessé Marreto. Jessé, deixa eu mandar um áudio aqui, deixa eu ver.
3: Bom dia, Pai do Senhor Jesus.
2: Jessé. Tá aqui na rádio. Tá ouvindo o Daio.
3: Que Deus continue abençoando.
2: Fala, meu amor.
3: Escuta, viu?
2: Obrigado.
3: Na escuta da Rádio Vox. Em nome de Jesus, não estou podendo estar na live esses dias.
2: Sim.
3: Mas estamos aqui escutando o programa, abençoado por Deus. Deus abençoe. Vamos tomar um cafezinho aí. Já saiu o café hoje aí já?
2: Beleza, vou botar igual o X, você falou, meu irmão, já foi. Vamos tomar esse.

0: que tá quentinho. Deixa eu fazer a pergunta aqui. Deixa eu fazer a pergunta aqui rapidinho. Opa! Rapaz, escrever com o dedo só é dose, meu. Poxa. Poxa, cara! Vamos botar aqui, acho que ele entendeu. É, acho que. Mas vamos. Pronto. Deixa eu mandar um forte abraço pra Gessé, né? Pra Gessé. Ô, Gessé, a Juliana é sua esposa mesmo? É sua esposa? Me confirme.
1: Bom dia lindo!
0: Me confirme. Gente, aproveitando o seja isso aqui, deixa eu mandar um alô especial pra Juliana. Gente, você sabe que tempo de chuva, né? Inverno, junho, né? É chuva, frio. Ontem mesmo, rapaz, poxa. É assim, mês de junho ele esfria, né? Quando é 5 da tarde, parece que é noite. Aí começa a chover, aquele friozinho gostoso, né? A minha amiga... Cadê o nome dela? Esqueci até o nome dela aqui, meu Deus do céu. Cadê? A Yumi disse que aonde ela mora, no sul, né? Tá 12 graus, imagina. Que aí cairia muito bem pra ela também, né? Mas aí a Juliana inventou um lance interessante, né? Tem tudo a ver com um microempreendedor. Ouvindo o pastor Marcos Braga, que a partir das 11 horas da manhã, ela aproveitou o seguinte, já que tá fazendo muito frio, aí eu vou fazer um caldo. E vou vender o caldo.
1: Bom dia!
0: Pronto, perfeito. Tempo de frio, não tem coisa melhor. Então tem o caldo da Juliana. Alô, Jujuca!
1: Bom dia!
0: E assim, ó, eu gosto de caldo e gosto também de sopa, tá? Ó, a minha preferência de sopa é sopa de verduras e com bastante tempero. E bem avermelhada, né? Eu gosto de sopa bem avermelhada. Eu gosto mesmo. Ai, meu Deus do céu.
1: Brasil!
0: Eu já tomei até sopa de abóbora, gente. Já ouviu? Já tomou sopa de abóbora? É delícia. Sopa de abóbora. É, meu Deus do céu. Então, a minha amiga aí, Juliana. Ela botou aqui, ó. Caldo da Juliana. Olha aí. Tradicional de aipim. Que é um caldo tradicional de aipim. Olha aí, cara. Eu não vou nem botar os valores, não, porque eu quero que a pessoa tenha curiosidade de ligar e perguntar.
1: Bom dia.
0: Melhor. Muito melhor. Então, o caldo da Juliana, amigo de Gessé, acho que é esposa de Gessé, né? Eu acho que é. Ele me respondeu. Não. É a irmã aqui que está começando no ramo do caldo. Ah, não estou dizendo? É isso mesmo. Valeu, irmã Juliana, Deus abençoe sua vida. A Juliana aí, aproveitando o tempo frio, né? E já fez aí a sua microempresa, né? Pois é. É o caldo da Jujuca. Eu botava o caldo da Jujuca.
1: Bom dia!
0: Ficaria melhor, hein? Ficaria melhor, né? Veja melhor aí. Caldo da Juliana. Gente, pra marketing, desculpe, né? Eu não sou o melhor. Eu sou o marketing. E ao invés de botar caldo da Juliana, tá? Eu botaria o caldo da Jujuca. Beleza? Caldo da Jujuca. Beleza, né? Caldo da Jujuca. Pense aí. O nome dela é Juliana, eu botaria caldo da Jujuca. Hein? Ao invés de botar caldo da Juliana, né? Eu botava assim porque ficaria mais próximo das pessoas. Caldo da Jujuca, mas vamos lá, bota aqui, caldo da Juliana, quentinho, gostosinho, sabor, diversos sabores, aipim, meu Deus do céu, ai meu Deus do céu, o que mais? Camarão, para com isso, camarão, meu Deus do céu, aí eu falei agora, abóbora, tá vendo? Eu falei que eu gosto de sopa de abóbora, ela já botou aqui, abóbora, é só você fazer seu pedido aí, que ela não é boa, né? 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Meu Deus do céu! Ai, se ela estivesse aqui pertinho! Ai, meu Deus do céu, ia ser muito legal! Valeu, Gessé! Beleza, meu querido! Muda aí, ó! Eu acho que caldo da Jujuca fica bem melhor, viu? Fica mais próximo do povo! E eu tô vendo aqui a imagem, aqui o folder, né? Menino, camarão, abóbora, tradicional de aipim. Meu Deus do céu, nesse frio, cai muito bem. Valeu, Flávia, valeu, Flávia. Obrigado, Flávia, valeu. A Yumi Jesus, São Paulo, capital. Valeu, Yumi. Obrigado, querida. Olha só. 8h26. Vamos embora. Vamos embora, meu povo.
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1: Gente, a nossa enquete continua, meu Brasil! Continua a nossa enquete!
2: Brasil!
1: Qual personagem da Bíblia mais parece com você, né? Agora vamos dar moral ao pessoal do Zap Zap aqui da Vox FM, a rádio do bem, né? Cadê a produção? Tá lá, produção? Produção! Ah, tá aqui.
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1: Alô, Manuel Gomes de Buritiba.
3: Bom dia, Valmir. Lindo, amigão. Hoje pro cara, meu papito de papai, estou chegando. É Manuel do Táxi, abraçando a todos os ouvintes.
1: Valeu, valeu.
3: E todos os irmãos que estão apoiando o Manhã 10 pela 105.9, a Rádio Vox, a Rádio do Bem.
1: Obrigado.
3: Deus abençoe a você e a toda aqui você deve da Rádio Vox, usando a sua do microfone para levar a palavra de Deus aos lares dos ouvintes. Dia lindo, Valmir! Bora tomar um cafezinho, bora tomar um cafezinho, aproveitar que tá quentinho, aproveitar que tá quentinho. Cheguei, Brasil!
1: Vixe, coisa rápida aí. Coisa rápida, meu Deus do céu. Foi tão rápido que me... Sei não, hein? Sei não. Muito rápido, amigo. Foi muito rápido.
2: Bom dia.
1: Valeu então, Manuel. Abração pra você aí, tudo de bom, viu? Que mais, produção, que mais? Rony Sapeço.
4: Abraço no pastor Benedito, a diaconisa Damiana, dos irmãos.
1: Já? O que houve?
4: Abraço no pastor Benedito, a diaconisa Damiana, dos irmãos que tem.
1: Ah, tá. Ele sem querer cortou, né? Oh, que pena. Messias de Castrovos, meu amigo particular. Ontem,
5: seu irmão Valmir, o nosso cafezinho já saiu, irmão Valmir.
1: Agora,
5: bom dia, meu amigo. Valmir, você é uma bênção de Deus. Estou aqui já ligado na Vox. Que Deus te abençoe. Continue com essa bênção de Deus. Um momento maravilhoso. Esse entretenimento na Vox. Que Deus te abençoe, viu? Um abraço para todos os ouvintes da Vox. Para minha esposa Justo, para minha filha Alice. Para o pastor Zé Brito lá no Sítio do Meio. Para o pastor Elisinho Castro Alves. Para o diácono Antônio Nery, Raimundo Nery, Ademar na cidade de Castro Alves. Para o presbítero Israel Bispo, presbítero Paulo Roberto, para as irmãs do Círculo de Oração da Igreja Batista Nova Canaã, na cidade de Sapé-Açu, irmã da Igreja Batista, também para a irmã Maria na Zona Rural de Macaúbas, de ouvinte assídua do programa da Vox, para a irmã Alta também em Sapé-Açu, para os irmãos aí na Javali Pneus, em Cruz das Almas, e para todos os ouvintes da Vox, Deus te abençoe. Um bom dia, irmão Valmir!
1: Bom dia, meus amores!

0: brincar, né, gente? Eu brincar.
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0: Ai, meu Deus do céu. Ai, meu Deus, tinha um lance aqui que sumiu, né, gente?
1: Manhã 10.
0: Sumiu o negócio aqui. Minha vinheta sumiu. O que aconteceu? Poxa, cara!
1: Bom dia!
0: Sumiu!
1: Dia lindo!
0: Alô! Foi isso. Ai, ai, hein? Deixa eu ver aqui. Antônio Marcos, Conceição da Feira. Bom dia, meus irmãos queridos. Olha, se as coisas não estão acontecendo como você espera, não perca a esperança, né? Nem sempre entendemos o que Deus está fazendo, mas podemos confiar que Ele continua cuidando de tudo, tá? Hoje é um novo dia e há promessas que ainda estão sendo preparadas e as respostas chegarão no tempo certo. Olha aí, né? Coisa boa. Que a esperança renove seu coração e que você encontre motivos para sorrir, né? Confiar e continuar confiando. Deus ainda tem coisas boas reservados para você. Coisa linda! Coisa linda, gente! Que legal! A nossa enquete continua aqui. Domingo respondeu o quê, Domingo? Domingo! Não, Domingo respondeu uma coisa aqui. Valmir, o nome dele é Benamim? É Benamim? Você disse... Benamim, acho que é Benamim. Você botou... Se for junto, sem acento, é Benamim. Tá? Sem acento, Benamim. Eu já ouvi falar que era a pronúncia... Rapaz, porque realmente a Bíblia é meio complexa, né? Mas, na verdade, aqui é Benamim, né? Benamim. É Benamim. Você botou Benamim, no caso, com N, né? Aqui tá com M. Benamim. Tá? Benamim. Aí você botou aqui com Benamim. Bem, entre Benamim e Benamim, eu vou ficar com os dois, não tem problema. Não tem problema. Que significa filho do meu pai. Olha aí, cara. Referência bíblica, Gênesis 19:39. E ele acertou. Será que ele acertou? Será que ele acertou? Ele sempre acerta, meu Deus do céu. Ele sempre acerta. Benamim! Olha aí! Esse domingo é um caso sério. Domingo é demais, cara. Domingo

0: Vou parar isso aonde? Me diga aí, produção. Vou parar aonde isso aqui? Ah, é aqui, pô. Ó, eu particularmente, com toda humildade, eu me considerava um cara, personagem bíblico. Eu acho que eu me identificaria com Salomão. Brincadeira, gente. Por favor, posso brincar? Eu posso brincar um pouquinho? Posso? Posso brincar um pouquinho? Eu posso brincar um pouquinho, Vivi? Posso, Vivi, brincar um pouquinho, Vivi? Poxa! Poxa, deixa eu viver, gente. Deixa eu viver. Deixa eu ver aqui, deixa eu ver aqui.
1: A paz do Senhor Jesus.
0: A paz do Senhor, tudo bem, querida? Tudo de bom? Opa!
1: Bom dia! O meu bom dia também vai para toda a sua família, para todos os cooperadores
0: desse
1: programa e para todos os ouvintes de azeite. Meu versículo desse do dia está lá em Jeremias 33, 3.
0: Clama a mim, respondeste-ei, anunciaste-ei, coisas grandes e firmes que não sabem.
1: Fica com Deus, meu irmão.
0: Valeu.
1: Manda alô para o nosso grupo aqui, Rosa de Saron, o grupo dos Vermelhos de Jerusalém.
0: Olha aí, olha aí.
1: Tem muito e muita te ouvindo, meu irmão.
0: Ah, que legal. Olha, José Barreto, Domingão na Construção. Vamos ver aqui? Vamos ver. Ó.
2: Aqui é ruim de pegar a internet.
0: Ah, rapaz, o cara tá trabalhando, o Domingo tá trabalhando, né? Ele é serralheiro, é pedreiro, enfim, então ele tá lá construindo aí a casa, botando um som do rádio, e aí eu tô vendo aqui a filmagem, que coisa linda, cara. Agora, Domingo, cuidado com esse rapaz, com essa broca aí, eu acho que ele tá furando no lugar errado aí. Ah, por favor, ele tá furando a telha, pode alguma coisa dessa, cara? Pode? Pô, pode? Deixa eu ver aqui, deixa eu ver.
2: Aqui é ruim de pegar a internet. Por isso que eu não tô com a
0: igreja,
2: live.
0: A igreja.
2: Ela tá fraca. Olha a radinha aqui que tá ouvindo tudo.
0: Ah, que lindo. Valeu, Domingo. Valeu. Fala pro rapaz aí, seu ajudante, que ele tá olhando pro rádio e furando a telha ali. Ele tá furando o lugar errado, hein? Por favor. Ele tá furando a telha, ô Domingo. Ele tá olhando pro rádio, ouvindo a programação, dando risada. E, em vez de furar a madeira, ele tá furando a telha. Veja lá se ele tá furando a telha lá. Ah, tá cheio de furo, poxa, rapaz.

0: Ai, ai, viu? Ai, ai, viu, Yami? Ai, ai, Vivi? Alô, lata de... Como é que é? Olha o nome da... Olha o nome aqui. Já foi? Já foi? Já foi? Ai, ai. Pode não, pode não. O cara tá ajudando domingo. E o cara tá ouvindo rádio, dando risada com a máquina furadeira, a broca furando. Em vez de furar a padeira, ele tá furando a telha lá. Vai lá ver isso aí correndo lá, domingo. Vai lá correndo. Pelo amor de Deus, tá chovendo aí, meu irmão. Ah, por favor. Meu Deus do céu. Ah, ele tá ouvindo aqui. Vai lá, domingo, pega essa broca na mão desse rapaz. Ele tá falando um bocado de coisa aí. Ele tá pegando a broca, rapaz. Em vez de furar a madeira, ele tá furando a telha. Veja lá, tá em cima do andaime, olhando pro rádio, dando risada. Olha as horas aí, olha as horas aqui. Olha as horas, ó. Na telha,
1: ó. Aqui é ruim de pegar a internet.
0: Eu sei, mas o cara tá furando aí a telha.
1: Olha lá, ele.
0: Tá furando a telha.
1: Tá fraca.
0: Corre, domingo, quando tá. O cara tá furando a telha, domingo. Corre, meu filho. Corre lá, corre lá. Toma essa máquina na mão desse rapaz. Toma o mais rápido possível aí. Meu Deus do céu, pode uma coisa dessa, meu Deus do céu, pode? Pode não, pode não. Paulinho Pintor, Muritiba. Bom dia, Paulinho.
2: Bom dia, Valmir.
0: Você tá bem?
2: Vamos tomar aquele cafezinho.
0: Bora agora, bicho.
2: Mandar um táxi, Zé, o Bispo.
0: Olha aí, cara.
2: Adalto Danta, Baiaco de Cruz das Almas, Dona Rosa Lita do Crepe. Todos aí, meu irmão, de 0 a 100, não esquecendo de ninguém.
0: Olha

0: do céu, ô Deus, meu Deus, ai, hein, a Yumi, Vivi, que mais, tem mais 5 pessoas aqui, né? Gente, vamos lá, 4, vamos subir pra 10, né? Estão dando risada, estão brincando, mas vamos, o pão de cada dia aí, por favor, me ajude a melhorar, hein, pai, preciso tanto lhe dizer. Não, me ajuda a melhorar. Demais. Renildo Santomaro.
1: Bom dia, Valmir Júnior.
0: Bom dia, meu
1: amor. Santomaro, Bahia.
0: Olha aí.
1: Vamos tomar um chazinho, vamos aproveitar que tá quentinho. Já passa aí. O Santo Nazireu, meu Deus, é top.

e a poeira. Gente, Deus tem algo para você nessa manhã, hein? Verdade? Você sabe que muitas vezes nós pedimos de oração coisas que só Deus pode fazer, né? Tem coisas espirituais que só Deus pode fazer, é verdade? Muitas vezes você precisa de uma ajuda, né? Muitas vezes as pessoas se esqueceram de você, não é verdade? Poxa, porta fechada, né? As pessoas conhecem você e, na verdade, se esqueceram de você, não é verdade? E você fica pensando, meu Deus, as portas estão fechadas, ninguém lembra de mim, já voltei com o currículo, e nada aconteceu na minha vida, povo, estou passando por uma enfermidade, estou complicado, meu casamento, gente, ó, deixa eu falar uma coisa, você não está jogado no universo não, tá? Você não está jogada, nem jogado no universo não, tá bom? Você não é uma planta, né? Você não é uma planta, mesmo sendo planta, Deus cuida dela, rega, chove, molha, dá luz, enfim, dá seu fruto. Então Deus também cuida das árvores, como a árvore plantada junto a ribeiros de águas, que no devido tempo dá o seu fruto na estação própria e cujas folhas não murcham. Então se Deus cuida das árvores, dos pássaros, alimentam, você acha que Ele não vai cuidar de você? Deus só precisa de um tempo para você mesmo. Deus só precisa de um tempo para você mesma. Porque, na verdade, nós vivemos num mundo, século XXI, onde tudo tem que ser rápido, dinâmico, objetivo, tem que ser miojo. Por exemplo, quer ver uma coisa? Teste de ansiedade. Faça um teste de ansiedade, né? Se alguém perguntar para você, olha, tal dia vai acontecer um lance, eu quero que você fique atento, que vai abrir uma porta, né? A qualquer momento, o telefone pode ligar para você, porque eu indiquei você. Aí você automaticamente, mas que dia ele vai ligar? É isso. Aí você, por pura educação, você nem fala. Aí você espera um dia, dois. Aí você liga pra pessoa cobrando. A pessoa que você disse que me ligar, não me ligou ainda. Né? E a sua ansiedade pode deixar tudo a perder. Deixa que Deus cuida de todas as coisas. Deus vai lhe surpreender. Haverá um tempo aqui no programa que tanto pelo zap, pelo tique, as pessoas vão dizer, Valmir, Deus me surpreendeu. É? Aqui no zap vai ter testemunho dizendo, Valmir, Deus me surpreendeu, estava esperando alguma coisa, aconteceu. Deus me surpreendeu. Você vai ouvir isso acontecer. Deus vai te surpreender de tal forma, né, que pessoas que, na verdade, queriam entrar em contato com você, vai ligar para o seu aparelho telefônico e você vai atender. Alô, aqui fulano de tal. Como é que você conseguiu meu telefone? Não, fique tranquilo. O que eu quero é que você venha aqui, tem uma porta para você, tem um trabalho. Olha, fique tranquilo, a cirurgia já está programada. Olha, está tudo certo, está tudo encaminhando. Deus vai te surpreender e Deus não vai permitir que o inimigo venha roubar a tua mente a ponto de você ficar pensando, se estribando nos seus próprios conhecimentos. Confia em todo o tempo a Deus o caminho que Ele designou para você. Sempre à direita, sempre à esquerda, mas creia que Deus fará coisas maravilhosas em sua vida. Confia em Deus, tá? Confia. Feche os olhos e sai correndo mesmo, sai correndo. Feche seus olhos e sai correndo, porque sabe que Deus está fazendo a estrada limpa, arrumada, perfeita, e não causará danos nenhum para você. Bem sei eu os planos que eu tenho para vós, planos de bem, não para o mal. Então calma, relaxa. Faz Deus existir na sua vida. Faz isso. Faz Deus existir na sua vida. Mami, como é que eu vou fazer Deus existir na minha vida? Eu sei que Ele existe. Não, você sabe que Ele existe, mas no entanto você não deu a Ele a oportunidade de Ele construir um caminho para você. Então deixe Deus ser Deus na sua vida. Tá bom?

Até que enfim, né? Até que enfim, sete, até que enfim. O Vivi trocou o café pelo chá. Vamos tomar um chazinho, vamos tomar um chazinho. Ai, ai, Vivi, ai, ai, viu a Irumi, a Irumi, ai, ai, hein? Ai, ai, ai, ai. Obrigado pelo tap-tap, hein? Obrigado pelo tap-tap. Obrigado. Segunda plataforma do Tik,

0: qual personagem da Bíblia mais você se identifica, né? Qual personagem da Bíblia mais parece com você, né? Algumas pessoas não falaram quase nada, porque igualar discípulo de Jesus é complicado, né? Mas como temperamento, eu seria um Pedro, né? Mas alguns falaram, ah, também, vou me Pedro. É, mas ninguém falou Judas, não. Ninguém. Gente, valeu, valeu demais. A resposta aqui, ó. Sou filho de Ló, com sua filha mais velha. Quem sou eu? Bem a mim. Domingos acertou, gente. Tudo de bom, Deus abençoe. Na sequência vem ela. Mônica Costa, se deve você.
1: Hora certa.
0: 3:09.
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1: Maravilha, estamos juntos. Bom dia, excelente dia para você sintonizado com a gente. Essa é a Vox FM 105.9, a Rádio do Bem. Estamos chegando em mais um dia, mais uma oportunidade que o Senhor nos concede, com certeza, com um coração grato a Ele por este dia maravilhoso que Ele nos concede. Estou chegando dando sequência a essa programação abençoada. Você está ouvindo o Valmi Júnior, o Amigão, e a partir de agora vou ficar contigo até as 11 da manhã, louvando, exaltando o nome do Senhor Jesus, único que é digno de todo louvor e toda adoração. E é claro que você vai participando comigo, tá bom? Mandando a sua mensagem pra gente, com o seu alô e a sua indicação musical. Um abraço especial pra você que tá em casa, você que tá no trabalho, viajando, em qualquer cantinho da nossa Bahia, do Brasil e do mundo. Um dia maravilhoso pra você, que seja um dia muito abençoado. E pra nossa meditação no dia de hoje, Salmos 37, verso 3 e 4, que diz assim: confia no Senhor e faz o bem, habitarás na terra e verdadeiramente serás alimentado. Deleita-te também no Senhor e Ele te concederá os desejos do teu coração. Vamos juntos? Aqui tem glória toda hora.
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1: Começando, hein? Aumenta aí o volume do seu rádio.

que você possa render graças ao Senhor em todo o tempo, por tudo que o Senhor tem feito em sua vida. Agora 9 horas e mais 10 minutinhos, está só começando o nosso CEDEB Você já. Vou trazer um bloco de participações, então vai mandando a sua mensagem pra gente, lembrando que áudios bem objetivos, tá bom, gente? No máximo 30 segundos, aí você fala o seu nome, a cidade onde você tá falando, seu alô e a sua indicação musical, aí você dá a oportunidade a mais pessoas participarem conosco. 9 horas e 11 minutinhos, lembrando que a Vox FM é uma emissora da Fundação AME, é um projeto missionário das Assembleias de Deus na Bahia. 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Deus continue te abençoando. Muito obrigada a você que já colabora com este projeto que tem alcançado muitas vidas para Cristo. 9 horas, 12 minutinhos, chegando mais um super sucesso. Eliane Fernandes e Gerson Rufino. Há um tempo para todas as coisas debaixo do céu.

Isso mesmo, consagra todos os dias a tua vida ao Senhor. Elian Oliveira, meus dias são teus. Já ouvimos Eliane Fernandes e Gerson Rufino há um tempo. E tem muito mais canções para passarem por aqui até às 11, é claro, com a sua participação, tá bom? Vai interagindo conosco. Deixa eu mandar um alô aqui para a querida Luzimari, em Conceição da Feira. Deus abençoe, Luzimari. Ela tá mandando um abraço aqui para a família dela, que tá em Conceição da Feira também. Pediu a canção de Vanilda Bordieri, Se Eu Parar de Orar Eu Morro. Daqui a pouquinho a gente toca, tá bom, Luzimari? Deus abençoe. Excelente dia para você. 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Vox FM 105.9, a rádio do bem. 9 horas e 23 minutos, chegando mais uma indicação musical, Vanilda Bordieri.

Aí pra você, eu sou da Vanilda Bordieri. Se eu parar de orar, eu morro. Vai participando aí com a gente. Tá bom? Até as 11 nós vamos estar juntinhos nessa programação maravilhosa. Deixando um abraço especial pra você que tá em casa, no trabalho, em qualquer cantinho da nossa Bahia, do Brasil e do mundo. Você que tá aí sempre ligadinho na programação Vox. Aos motoristas nos dando uma carona maravilhosa. Que coisa boa. Deus abençoe, um ótimo dia, boa viagem para você que tá viajando, tá bom? É bom demais estarmos juntos nessa programação maravilhosa. Música.

0: 9 horas e 29 minutos, está na hora do clássico da Vox. A canção antiga que marcou época. Então, hoje nós vamos relembrar aqui um clássico. É com o Armando Filho, é a canção Nenhuma Condenação Há. Essa canção foi lançada originalmente no ano de 1992 e a canção tornou-se um dos maiores clássicos da música cristã brasileira, regravada, incluída em diversos álbuns, né? Ao longo aí da carreira do Armando Filho. E hoje nós vamos relembrar este clássico, é a canção Nenhuma Condenação Há, canção do ano de 1992. Vamos lá fazer uma viagem direto ao túnel do tempo.
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0: Com certeza, vai dando glória, hein? Tá aí o som da Avelina pra você. Já ouvimos Isaías Ad, Marcena, Deus de Detalhes. E ainda teve o clássico da Vox de hoje, foi com Armando Filho, Nenhuma Condenação. Ah, vai participando com a gente, 71996-1059. É o WhatsApp pra você interagir com a gente, mandar o seu alô e fazer a sua indicação musical, que até às 11 nós estaremos juntinhos nessa programação maravilhosa. Tá todo mundo ligado, hein?
1: Bom dia, Mônica, paz do senhor.
0: Estou chegando. Bom dia, meu irmão, pai.
1: Abraçando a você, tudo aqui, da CEADEC, da Rádio Vox, abraçando o Baiaco, o pastor Saúl, Adalto Santos, Paulinho, o Lázaro. Todos já sei, gostaria de ouvir da Poder e Filho, de Autoria de Marcelo Aguiar. Deixo para a meditação dos ouvintes, João 3,16, que Deus amou o mundo de tal maneira que deu seu Filho unigênito, para todo aquele que nele crê, não pereça, mas tenha a vida eterna.
0: Deus abençoe, irmão Manuel do Taque, sempre na sintonia, acompanhando a programação Vox FM. Deixa eu mandar aqui uma saudação de paz para a irmã Leleu, lá em Governador Mangabeira. Ela tá sempre ouvindo a gente, né, minha querida? Deus abençoe, irmã Leleu. Um ótimo dia, minha irmã. Deus te abençoe a cada dia mais e mais. Muito obrigada pela audiência. Irmão João Canuto, lá em Governador Mangabeira, pessoal da PIB. Muita gente também tá ligada com a gente, né? Deus abençoe. Um ótimo dia para todos vocês. Vamos seguindo por aqui. Chegando o som de Nani Azevedo e

Você é a Debbie. 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

0: tá aí pra você. Eu sou a Kailane Frauches no Secreto. Maravilha, estamos juntos na programação Vox FM. E agora vamos dar uma pausa pro intervalo. Daqui a pouquinho eu volto com muito mais.
1: Hora certa.
0: Vox FM 9:56.
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já estamos de volta aqui pela nossa Vox FM 105.9, a Rádio do Bem. 10 horas e 3 minutinhos, 10 e 3. Olha, gente, está chegando o grande dia, hein? Vai acontecer de 1º a 3 de julho, a 125ª Assembleia Geral Ordinária da CEADEB, com o tema A Igreja em Unidade Avivada até o Arrebatamento. Atos 2, capítulo, versículos 42 ao 47. Você não pode ficar de fora, organize sua caravana e participe deste grande mover de Deus. Lembrando que a 125ª Assembleia Geral Ordinária da CEADEB vai acontecer no Centro de Cultura Cristã da Bahia, SECBA, que fica na rua Dr. Augusto Lopes Pontes, número 262, Costa Azul, Salvador, Bahia. Participe, vai ser uma bênção. 125ª Assembleia Geral Ordinária da CEADEB. Pastor presidente, pastor Valdomiro Pereira da Silva. Lembrando que vai acontecer do dia 1º ao dia 3 de julho. E você é o nosso convidado especial. 10 horas agora, 4 minutinhos, dando sequência a essa programação maravilhosa. Vamos juntinhos, louvando, agradecendo a Deus por tudo.

Tá aí pra você, São André Fontes, Santo Príncipe da Paz. 10h14, 10h14. Vai participando com a gente, manda a tua mensagem no WhatsApp 71 99 16 1059, tá bom? 71 99 16 1059, pra participar aqui do nosso CADEB. E você até às 11, nós estaremos juntinhos agradecendo a Deus por tudo. Chegando mais um super sucesso, é o som da Tângela. Tô dizendo, muito bom dia pra você onde quer que seja, a turminha que tá nos dando a carona, taxistas, motoristas de aplicativos, ótimo dia pra vocês, bom trabalho.

aí pra você, trazendo a arca na corte do Egito. Já ouvimos aí o som da Tângela Vieira, Tu és Santo. E a canção, tô dizendo, né, com a Tângela Vieira. Até às 11 nós estamos por aqui. Vai participando com a gente, tá esperando o quê? Pra mandar sua mensagem no WhatsApp, hein? Pode participar conosco no 71996-1059. 71996-1059, pra você interagir aqui na programação da nossa Vox FM. Deixando um abraço especial pra Tomi que tá trabalhando, né? Tem a Tomi que tá trabalhando aí nas feiras livres e ouvindo a nossa programação. Um ótimo dia a você no comércio, onde quer que você esteja. Obrigada pela sintonia, você em casa, no trabalho. Um abraço especial, viu? Vamos juntos nessa programação que é uma benção. Chegando o som de Som e Louvor. 1, 2, 3. Excelente dia pra você.

0: Vox FM 105.9, Rádio do Bem. Daí você ouviu Samuel Eleutério, eu escuto o barulho. Vamos juntos, aqui tem glória toda hora. Bom dia! Excelente dia pra você, obrigada pela tua companhia maravilhosa. Deixando aquele abraço pra você que tá aí do outro lado, sempre na sintonia da nossa Vox.
1: Paz do Senhor Jesus,
0: minha querida. Paz, minha querida, bom dia.
1: Suas forças a cada dia, sua amém. Saúde. Continue abençoando a sua união com Jeziel a cada
0: amém,
1: dia.
0: Amém, minha irmã, obrigada.
1: Gostaria de ouvir a música de Diante do Trono. Te agradeço. Um abraço para todos os ouvintes de AZ.
0: Um abraço aí para a querida Andrelina, Taíma Pele, Simões Filho, ligadinha, né, na programação Vox FM. Um abraço para você, minha querida, ótimo dia. Deixar um abraço também aos queridos internautas, né, a turminha que está sempre acompanhando a gente conectada através do aplicativo Rádios Net, nos ouvindo pela internet. Tia Nai e tio Beto lá em Aracaju estão sempre ouvindo a gente, né? Deus abençoe, viu, Tia Nai? Um bom dia para a senhora, para toda a família aí, um bom dia de paz. Obrigada mesmo pela companhia maravilhosa, por estar todos os dias ligada na programação Vox FM. Tá na hora, né, das nossas dicas de saúde. 10 horas agora, 31 minutos. Vamos conferir as dicas de hoje. Dicas de saúde. Chega pra pertinho do rádio e vamos lá pras nossas super dicas. Hoje eu vou falar para você sobre o cupuaçu, olha que maravilha. O cupuaçu é uma fruta da região amazônica, ela é ótima para melhorar a disposição. Ela é rica em teobromina, uma substância que age no sistema nervoso, aumentando a concentração e o estado de alerta. O cupuaçu é rico em vitamina C, em fibras, tem nutrientes que ajudam a combater prisão de ventre, favorece a perda de peso, além de prevenir anemia e o envelhecimento precoce. Ele tem um sabor forte, ácido. A polpa do cupuaçu é muito usada para o preparo de sucos, sorvetes, geleias, né? De diversas receitas. Ele é super versátil e as sementes dessa fruta são geralmente utilizadas para a fabricação de produtos de beleza, como hidratante, shampoo. Então, é uma fruta muito versátil, muito importante também para a nossa saúde. Como eu já falei, ela combate a prisão de ventre, é rica em fibras, estimula os movimentos naturais do intestino, melhora a disposição, previne envelhecimento precoce porque tem vitamina C, ajuda a emagrecer também por conta das fibras, né? Aumenta aí o tempo de digestão dos alimentos, prolonga a saciedade ao longo do dia, ajuda a emagrecer. Evita anemia, tem vitamina C, previne a diabetes, melhora a saúde do coração, pois é a teobromina, uma substância que tem efeito vasodilatador e anti-inflamatório, né? Facilita a circulação de sangue, evita a formação de coágulos nas artérias, melhora a saúde do coração e evita doenças como infarto e pressão alta. Então, esses são os principais benefícios do cupuaçu para a nossa saúde. Então, como você já percebeu, é uma fruta que traz muitos benefícios para a gente. Então, vale a pena aí você estar inserindo na sua dieta, no seu dia a dia, tá bom? Tá aí as dicas de hoje aqui no nosso quadro Dicas de Saúde. Dicas de Saúde.
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0: 10h33. Chegando Antônia Gomes, filho da herança.

0: para você o som de Max Williams e a canção Coração Adorador. 10h45, ótimo dia para você. Obrigada pela companhia. Estamos juntinhos até às 11, viu, nessa programação maravilhosa.
1: Bom dia, Mônica.
0: Paz. Bom dia, meu irmão. Senhor. Paz do Senhor.
1: Rádio Vox, a melhor do Brasil. Quem vos fala é Reinaldo da Conceição, aqui de Salina das Margaridas.
0: Um abraço, Reinaldo. É,
1: vocalista da banda Altares. Eu quero mandar um abraço todo especial para o irmão Jorge e a irmã Lígia, aí, minha mãe Lúcia e a galera da banda Altares, Rádio Vox, a melhor do Brasil. Demorou? É nóis. Bom dia. Quero também pedir o hino Força do Leão com Nengo Vieira. Tamo junto em nome de Jesus. Tamo junto.
0: Deus abençoe o Reinaldo aí em Salinas da Margarida, ouvindo a nossa programação. Muito obrigada pela audiência, viu, Reinaldo? Deus abençoe. Ótimo dia pra você. Deixar a saudação de paz à querida Josenita Estrela em Castelo Branco. Ela disse que tá amando a programação. Que maravilha, minha querida. Muito obrigada, viu? Deus te abençoe. Um ótimo dia pra você e pra toda a família. Josenita Estrela em Castelo Branco, Salvador, ligadinha com a gente. Que coisa boa, né? Vamos juntinhos porque tá na hora do hino da Harpa Cristã, 10h47 agora. O hino da Harpa hoje é o hino de número 131, de valor em valor.
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0: O som de Alex Soares, tijolinho por tijolinho. Super sucesso aqui pra você na programação Vox FM. Finalzinho de programa, agradecendo sua companhia, sua audiência, sua participação. Se Deus permitir, novamente nós estaremos juntinhos em mais uma edição do nosso CADEB e você, tá bom? Muito obrigada pela companhia. Continua ligadinho porque vem aí o programa O Pastor Responde com o Pastor Márcio Braga. A programação da Vox FM é bênção pura. Ótimo dia pra você. Tchau, tchau.
1: Hora certa.
0: Vox FM, 10h55.
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3: A paz do Senhor, meus irmãos, aqui vos fala o Pastor Márcio Braga. Estamos de volta no programa que mais cresce em audiência, programa da Rádio Vox, a Rádio do Bem, programa O Pastor Responde, e que é patrocinado pelo CEADEB Comunicações, que tem como âncora nosso líder maior, Pastor Valdomiro Pereira. Você que está aí, seja muito bem-vindo. Você que está nessa oportunidade, abrindo aí o seu celular para acompanhar pela internet, é só você entrar na internet, nos rádios net, e lá você botar no Google de pesquisas Rádio Vox 105.9. Quando você fizer isso, você vai achar lá a Rádio Vox e vai poder acompanhar pelo seu celular. E você que pode nos acompanhar pela 105.9, seja aqui na linda cidade de Salvador, seja aí em Muritiba, seja aí na linda cidade de Jacobina, aonde você estiver, saiba que aqui nós estamos juntos para melhor te servir. E lembre-se, Rádio Vox no ar é bênção no seu lar. Amém? Muito bem, muito bem, muito bem. Olha, estamos aqui hoje mais uma vez com a palavra de Deus para o seu coração, uma palavra que tem com toda a finalidade ser bênção para a sua vida. E hoje eu quero compartilhar com vocês uma expressão bíblica que diz: corramos e prossigamos em conhecer ao Senhor. Corramos e prossigamos em conhecer ao Senhor. Eu vou lhe convidar a você nesta hora, mesmo que você esteja aí lavando pratos, arrumando casa, talvez até acordando agora, que eu acho que não é possível, mas talvez trabalhou, né, durante a madrugada e chegou em casa, tirou um sono. Muito bem, você pode agora aumentar um pouquinho o seu rádio e nos acompanhar nessa mensagem muito poderosa sobre a necessidade que temos de conhecermos mais e conhecermos melhor ao Senhor. O profeta, ele declara nesta palavra que temos o dever de correr, isso aqui fala de esforço, e prosseguir, fala de perseverança, em conhecer ao Senhor. Eu lhe faço pelo menos 3 perguntas para o início dessa ministração. Lembrando, mandar um abraço aqui para a Mônica Costa, aí em Muritiba, ela que nos antecedeu, com o CEADEB e você, ao nosso nobre sonoplasta, Valmir Júnior, que está aqui do outro lado do nosso estúdio, Deus abençoe, e a todos os demais participantes aqui da Rádio Vox, Ulisses Menezes, Gesiel Oliveira, todos vocês são bênçãos de Deus e fazem parte dessa grande família que é a Rádio Vox. De primeira mão, eu quero fazer 3 perguntas importantíssimas para que nós possamos ter um entendimento dessa palavra. Corramos e prossigamos em conhecer o Senhor. Primeira pergunta: você tem procurado conhecer mais a Deus e ao seu filho Jesus? Você tem procurado conhecer mais a Deus? Desculpe. E ao seu filho Jesus? Segunda pergunta: o que você tem feito para ter mais conhecimento de Deus? O que você tem feito para ter mais conhecimento de Deus? E terceira e última pergunta: você acha que o que você conhece de Deus e de Cristo Jesus é o suficiente para te manter firme na fé? Olha que pergunta interessante essa terceira, né? Você acha que o que você conhece de Deus e de Cristo Jesus, o seu filho, é o suficiente para te manter firme na fé? Essas três perguntas tendem à ideia de fazer você fazer aí uma leitura introspectiva sobre o seu conhecimento em Deus. A primeira, que nos diz: você tem procurado conhecer mais a Deus e ao seu Filho Jesus, é porque tem muitas pessoas que elas aceitam a Jesus, elas vêm para a igreja, mas elas não procuram saber mais, né? Elas só ouvem o que o pastor prega, só ouvem o que o pregador diz. Isso é importante, isso traz uma boa base de conhecimento. Mas e você? Né? Você mesmo buscar, né? Conhecer a Deus através da oração, conhecer a Deus através do estudo da palavra, conhecer a Deus com base em um curso bíblico, conhecer, né, sobre a Trindade, conhecer sobre os atributos de Deus, conhecer sobre os dons de Deus, conhecer sobre as virtudes de Deus. Tudo isso são verdades que só se descobre ou só se sabe quando se busca conhecer. A segunda pergunta que eu falei, que é o que você tem feito para ter mais conhecimento de Deus, é quais são os seus investimentos. Ó, você quer conhecer mais de Deus, você vai ter que fazer um investimento. Investimento em livros, investimento em bíblias, investimento em cursos. Há uma expressão, na verdade não é uma expressão, há uma matéria que chama-se teologia, né? Teologia. A teologia é o estudo de Deus, né? Teo, que é Deus, elogia, estudo, estudo de Deus. Então, você tem feito o quê? Você tem praticado o quê? Você tem investido em quê para ter esse conhecimento? E a terceira, que eu acho que é a mais importante, é o seguinte: o conhecimento que você tem de Deus hoje e de Jesus Cristo lhe dá capacidade suficiente para você ficar firme na fé? Que, por exemplo, se você conhece pouco a Deus, você também vai ter pouco dos recursos que Deus tem a oferecer para você. Por quê? Porque é necessário conhecer. A Bíblia diz: o meu povo é destruído porque lhe falta conhecimento, né? Então, quando você procura conhecer a Deus, quando você procura conhecer a Jesus Cristo, você está garantindo a fortaleza da sua fé, tá bom? Você está dizendo que você quer ter uma vida mais firme, mais alicerçada, mais forte em Cristo. Outra coisa interessante é que conhecer Jesus pode ser uma experiência em dias difíceis, em meio a fases, né? Há uma coisa importante aqui, que é o seguinte: conhecer o conhecimento de forma indireta e o conhecimento de forma terceirizada, né? Você lembra quando Filipe e Natanael foram se encontrar com Jesus, e André e Pedro, você vai achar essas histórias que eu acabei de falar em João capítulo 1, vou até ler aqui, João capítulo 1, versículo 45, vamos lá, o que é que diz aqui, João capítulo 1, versículo 45, vou achar aqui o texto, João capítulo 1, versículo 45, não é? Vamos lá, está aqui. E esse Filipe era de Betsaida, cidade de André e Pedro. Filipe encontrou Natanael e lhe disse: achamos aquele de quem Moisés escreveu na lei e a quem se referiram os profetas, Jesus o Nazareno, filho de José. Olha só, no capítulo 1, versículo 41, ainda diz, 40 e 41, André, o irmão de Simão, Pedro, era um dos dois que tinham ouvido o testemunho de João e seguido Jesus. Ele encontrou primeiro a seu próprio irmão, Simão, a quem disse: achamos o Messias, Messias quer dizer Cristo. E o levou a Jesus. Jesus olhou para ele e lhe disse: você é Simão, filho de João, mas agora será chamado de Pedro ou de Cefas. Então, o que acontece? Um conheceu e levou o outro a conhecer, né? Filipe conheceu Jesus e levou Natanael a conhecer. André conheceu Jesus e levou Pedro a conhecer. Existem algumas boas verdades a serem ditas aqui. Primeiro, nem sempre é você que vai ser a pessoa a ter o conhecimento direto, tá? Às vezes você vai ter o conhecimento sobre Deus, sobre Cristo, de forma indireta. Segunda verdade, quem conhece Jesus não tem como querer manter esse conhecimento só para si. Todos aqueles que conhecem Jesus querem compartilhar deste conhecimento, querem compartilhar dessa experiência. Foi o que aconteceu com Filipe. Filipe, quando conheceu Jesus e testificou que ele era o Messias esperado, o Messias das nações, Filipe imediatamente falou para Natanael. E André também, quando teve as mesmas confirmações, imediatamente falou para Pedro. Aí eu posso e devo dizer o seguinte: não se pode fazer conhecer aquilo ou aquele que você mesmo não conhece. Não se pode se fazer conhecer sobre aquilo que você mesmo não conhece. Como é que eu vou dizer que manga fruta é doce e é gostosa se eu não provei? Como é que eu vou dizer que aquela calça daquele pano é boa se eu nunca tive uma? É complicado, né? Porque é necessário você ter ali a prova viva, a prova testada. Então, Filipe teve essa prova e procurou levar a Natanael. André teve essa prova testada e procurou levar para o seu irmão, que aí já está falando também de família, né? Outra coisa é que conhecimento de forma direta, quando ele fala diretamente com você. Às vezes, você conhece Jesus ou conhece a Deus porque alguém leva você até Jesus. Alguém leva você até Deus para que conheça Ele. Mas, às vezes, o próprio Deus fala com você. Às vezes, o próprio Deus fala com Cristo. Eu acabei de ler o versículo de número 41, diz: e encontrou primeiro a seu próprio irmão, Simão, a quem disse: achamos o Messias, que quer dizer o Cristo, e o levou a Jesus. Jesus olhou para ele e disse: não se chamará você Simão, filho de João, mas agora será chamado Pedro. Ou seja, Filipe, André, por conhecer, levou Pedro a Jesus. E Jesus, ao conhecer Pedro, falou com Pedro de forma direta, não terceirizou, não dividiu o espaço. Jesus quis fazer assim, trazer o conhecimento de forma direta para o apóstolo Pedro. É interessante que em Mateus, capítulo de número 9, Mateus capítulo 9, se quiser acompanhar comigo aqui a leitura bíblica, você pode abrir a sua Bíblia aí, porque eu estou abrindo a minha aqui para não falar só de ouvir falar, mas como diz o texto, agora os meus olhos te veem, que são o texto de Mateus capítulo 9, versículo 9. Quando Jesus saiu dali, viu um homem chamado Mateus sentado na corregedoria. Jesus encontrou Mateus sentado na corregedoria e ele mesmo intimou Mateus a segui-lo. O texto diz no verso de número 9: segue-me. E ele se levantou e o seguiu. Né? Então, talvez eu esteja falando para pessoas aqui que tiveram conhecimento sobre Deus, o conhecimento sobre Jesus, de forma terceirizada. Alguém levou a notícia até você. alguém levou o conhecimento até você, alguém falou do Cristo para você, mas agora o próprio Cristo está falando com você, tá bom? Algumas pessoas, para conhecer Jesus, precisam ser confrontadas, e vou dizer mais, até abatidas, quebradas. Por quê, pastor? Porque, gente, veja bem, tem gente que, é a Bíblia também que diz, que ela não vem por amor. Ela acaba tendo que passar alguns perrengues, dificuldades, para que os olhos dela se abram, não é? Então, imagine que Atos, no capítulo de número 9, Deus fala com o discípulo Ananias e lhe passa uma tarefa que, segundo a Bíblia, não era uma tarefa difícil, mas se tornava difícil por causa de quem seria o alvo de direcionamento. Capítulo 9, verso 3. Enquanto seguia pelo caminho, ao aproximar-se de Damasco, subitamente uma luz do céu brilhou ao seu redor e ele caiu por terra e ouviu-se uma voz que lhe dizia: Saulo, Saulo, por que me persegues? É? E ele respondeu: Senhor, quem é? E a que respondeu foi, e a resposta foi: eu sou Jesus a quem você persegue, mas levanta-te e entra na cidade, onde te dirão o que vos deves fazer. Então, Jesus, ele falou de forma direta com o apóstolo Paulo. Ele não mandou mensageiros, ele não mandou vasos, ele mesmo veio, né? Tem até um hino que diz: ele não mandou, ele mesmo veio. Olha aí o varão com a espada na mão. Porque, meu irmão, quando Deus vem, ele já vem para resolver, né? Como diz o outro, ele já vem com a faca e com o prato na mão. No capítulo 4 de Daniel, e o versículo 29 e 30 a 37, tem uma história bíblica que fortalece aqui o nosso comentário de hoje. Daniel, capítulo 4, versículo 29, está escrito: passado 12 meses, quando esta estava pastoreando no terraço do palácio real da cidade da Babilônia, e disse: não é esta a grande Babilônia que eu mesmo para a casa real como o meu glorioso poder e para a glória da minha majestade? Olha só as expressões, né, de eu, de soberbia, de exaltação, que estavam aqui nos lábios do próprio servo do Senhor, que era o rei. O povo estava já aqui meio atribulando-se. E aí a Bíblia nos ensina que a palavra de Deus, ela é para todos. E o processo pode ser diferente de um para outro, mas todos têm um processo de fazer ou para fazer a vontade de Deus, tá certo? E aí, quando você para observar essa questão do conhecer a Jesus, o conhecer a Deus, é importante que você entenda que algumas pessoas procuram Deus em tempos e em momentos difíceis. Em Oséias, capítulo de número 13, vou achar aqui, Oséias, capítulo 13, ai meu Deus, tinha que ser 13, Oséias, capítulo 13, deixa eu ver aqui se eu acho o texto aqui, Oséias. Oh, meu Deus do céu, vamos lá. Deixa eu pegar aqui a Bíblia com mais jeito. Oséias. Já vamos. Pronto, agora foi. Oséias capítulo 13 e o verso de número 5. Olha o que é que diz. Eu o conheci no deserto, em uma terra seca. Eu os conheci no deserto, em uma terra seca. Então, aqui Deus está dizendo que o povo de Israel foi conhecido pelo Senhor no deserto. Eu quero até abrir um parêntese, que tem gente que tem medo do deserto. Você não pode ter medo do deserto. Você pode ter medo é de não estar com Deus no deserto. Porque aí, meu irmão, até no jardim é perigoso, né? Quem não tem Deus na vida, até no jardim é perigoso ficar sozinho. Tá certo? Então tenha muito, mas muito cuidado com essa verdade, tá certo? Outra coisa é o coxo do tanque de Betesda, que está em João 1,5 e o versículo 15. Tá bom? Vamos ver aqui, João, capítulo 5, versículo 1 ao 15. Vamos lá. João, capítulo 5. Versículo 1 ao 15. Vamos lá. Eu não vou ler todos os versículos, porque são muitos, mas vamos lá. Passadas essas coisas, havia uma festa dos judeus e Jesus foi para Jerusalém, para o sepultamento. Existia ali, junto à porta, ou portão das ovelhas, um tanque chamado Betesda e... Deixa eu ver aqui o texto. Existia já junto ao portão das ovelhas um tanque chamado Betesda, em hebraico, o qual tinha 5 alpendres. Neste jazia uma multidão de reformas, cegos, coxos, paralíticos, esperando que a água movesse, porque um anjo descia de tempos em tempos, agitando-a, e o primeiro peregrino, ou o primeiro homem, ou o primeiro doente que caísse no tanque, uma vez agitada a água, sarava de qualquer doença que tivesse. Então imagine que este homem não conhecia Jesus, mas ele estava no lugar certo, esperando a coisa certa, e aconteceu na vida dele o que tinha que acontecer desde um tempo atrás. Então você que está me ouvindo aqui agora, saiba que você também pode ser uma dessas pessoas que o seu conhecimento é pouco, o seu conhecimento é limitado, né? O cego de nascença, de João 9, lhe faz ser visto como alguém que talvez não tenha tanto conhecimento, mas você tem, e você só precisa botar em prática, você tem, e você só precisa fazer valer, você tem, e você só precisa falar daquilo que Deus tem feito em sua vida. Algumas pessoas só procuram conhecer a Deus em tempos difíceis, né? Nós devemos seguir a Jesus não pelo que Ele tem para nos dar, mas pelo que Ele é. Mas eu estou dizendo isso, e é claro, não estou desmerecendo quem ganha menos, não estou desmerecendo quem ganha ajuda do governo, não. Estou dizendo que nós temos e precisamos a cada dia melhorar. A cada dia nós devemos crescer mais na graça e no conhecimento do Senhor, procurando fazer sempre o nosso melhor para Deus, tá certo? Então, muito bem, olha, são 11 horas, estamos chegando aqui às 11 horas e 30 minutos. Eu quero já agradecer a você que está aqui conosco até esse momento. Nós vamos dar aqui um intervalo comercial, né, o chamado break, e retornamos daqui a 5 minutos com você aí. Não saia daí, corra agora, vai tomar o menor que nem eu vou tomar, beba água como eu vou tomar, e retorne imediatamente para nós podermos concluir essa ministração deste dia, tá certo? Deus abençoe, fica nessa declaração profética de que você vai conhecer e vai reinar, beleza? Deus abençoe, até daqui a pouco, #par.

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7: Meus irmãos, a paz do Senhor, pastor Márcio Braga aqui mais uma vez, estamos de volta no segundo bloco dessa programação, o pastor responde, crendo no teu poder, crendo no poder que Deus tem nos dado, crendo naquilo que ele tem feito, estamos gratos a Deus por poder falar sobre essa mensagem tão abençoada, que tem como objetivo fazer você entender a importância de conhecer mais a Deus, de conhecer mais a Jesus Cristo, e de aprender mais da sua palavra. E aqui estamos de volta, trazendo para você a segunda parte dessa programação, lembrando que esse programa vai ao ar de segunda a sexta, e tem reprises aos sábados e domingos, e também nos feriados, ok? Então hoje estamos aqui falando sobre o conhecer a Deus e a Jesus Cristo, seu Filho. Você que entrou aqui agora, saiba que você pode e deve fazer parte dessa programação, compartilhando para outras pessoas, como também, se você desejar, você pode seguir o pastor Márcio Braga através das suas redes sociais, no Instagram, pastor Márcio Braga Oficial, no TikTok, pastor Márcio Braga Oficial, e também no YouTube, pastor Márcio Braga Oficial, Beleza? Muito bem. Eu estava falando aqui há pouco distante sobre a importância de conhecer a Deus. E eu queria falar que também algumas pessoas, para conhecer Jesus, precisaram passar por um confronto e até, por que não dizer, passar por alguma dificuldade, algum abatimento, sofrimento, alguma coisa assim. Não que esta tivesse sido a vontade de Deus, mas devido à necessidade que se deu, a pessoa criou a dificuldade e acabou passando como Paulo. Paulo foi necessário cair, né, por terra. Alguns dizem que caiu do cavalo, outros dizem que ele não estava de cavalo, enfim, caiu por terra. E a Bíblia diz que Cristo, abatendo ele ali no chão, ele perguntou: quem é, Senhor? E Jesus se fez conhecer para ele, dizendo: Saulo, Saulo, eu sou Jesus Cristo, a quem tu persegues, tá certo? Mas também existem pessoas que elas passam a ser conhecidas por Jesus só procurando conhecer a Deus em tempos e em momentos difíceis. Isso mesmo, tem pessoas que só procuram a Deus, ou só conhecem a Deus em tempos e em momentos difíceis. Foi o que eu falei no capítulo 13 de Oséias, em verso 5. Eu te conheci no deserto. Eu te conheci no deserto. É até interessante dizer que tem um versículo como esse na Bíblia, né? Eu te conheci no deserto, em uma terra seca. Quando não tinha comida, eles se fartaram. E uma vez fartos, seu coração se encheu de orgulho. Por isso, se esqueceram de mim. Olha que coisa terrível. Estavam no deserto, com fome, com sede, passando lutas, que é o caso do povo de Israel. Aí, conheceram Deus. Depois que Deus alimentou, fartou, esqueceram. É difícil demais o povo, né? Mas a verdade é essa. Muitas pessoas só lembram de procurar a Deus, de buscar a Deus, de conhecer a Deus quando estão na luta, quando estão na prova, quando estão na dificuldade. Mas você tem a oportunidade hoje de aprender essa lição e não permitir que isso aconteça com você. Às vezes, conhecemos primeiro a cura de Deus, os milagres de Jesus, para depois conhecermos a Jesus e a Deus. A prova disso, você pode ver, por exemplo, em João capítulo de número 9, quando Jesus encontrou com aquele homem cego de nascença, e os discípulos perguntavam assim: mestre, quem pecou, esse ou seus pais, para que nascesse cego? Jesus disse: nem ele pecou, nem seus pais pecaram, mas isso aconteceu para que nele se manifestasse a glória de Deus. Enquanto estou no mundo, sou a luz do mundo. E tendo dito isto, a Bíblia diz que ele cuspiu no chão, fez lodo do cuspe com barro e untou os olhos daquele cego. E o cego foi a partir de uma palavra liberada por Jesus, que disse assim: vai e lava-te no tanque de Siloé. E o texto diz: e foi, lavou-se e voltou vendo. Só que esse homem não conheceu Jesus. É. Ele não conhecia Jesus de forma nenhuma. Tanto é que as pessoas, quando viram ele enxergando, quando viram ele falando do amor, testificando, tô curado, as pessoas dizem assim: quem lhe curou? Ele disse: rapaz, um homem chamado Jesus cuspiu no chão, fez lodo, botou nos meus olhos, mandou me lavar. Me lavei, voltei vendo. Ah, mas ele é pecador. Rapaz, se é pecador, não sei. Eu só sei que eu era cego e agora vejo. Então, ele saiu dando testemunho de Jesus por causa da cura que Jesus lhe deu, mas sem conhecer o Jesus que lhe deu a cura. Só que lá na frente, diz o versículo, que Jesus se encontra com ele, porque aí ele já tinha passado o processo de ser interrogado, ele já tinha passado o processo de ser expulso da sinagoga, e a Bíblia diz que botaram ele para fora da sinagoga, e Jesus, encontrando com ele, pergunta assim: você crê no Filho de Deus? E ele disse assim: ó, quem é, Senhor, para que eu creia? Aí Jesus disse assim: você já o conhece, e ele já tem falado com você. Aí ele entendeu a Jesus, né? E aí ele pegou ali, creu, adorou a Jesus. Por quê? Porque primeiro ele conheceu

Cristo, corramos e prossigamos. Né? Ninguém conhece a Deus da noite para o dia. Israel passou 40 anos no deserto e muita gente ainda, infelizmente, parecia que não conhecia Deus. Né? O povo de Deus fez história no Egito através de José. Mas a Bíblia diz: e levantou-se um faraó que não conheceu a fama de José. Por que é que as pessoas passaram a não conhecer a fama de José? Porque a geração de José parou de contar, parou de falar dos feitos de José, parou de falar das coisas que Deus fez. E aí você vai ler na Bíblia que era orientação de Deus que os pais contassem aos filhos sobre as maravilhas que o Senhor havia feito. Lembra quando Gideão foi convocado por Deus? Qual foi a colocação de Gideão? Ele disse: se o Senhor é conosco, por que nos tem acontecido isso? E o que foi feito das histórias que nos contaram nossos pais quando Deus nos tirou do Egito, tá vendo? Então, Gideão estava falando exatamente disso, da necessidade das gerações futuras saberem o que Deus é, o que Deus fez, o que Deus faz. E como fazer isso? Como conhecer isso? Alguém contando, né? Trazendo a memória. Deus diz, a Bíblia diz: trarei à memória as coisas que me trazem a esperança. O próprio Deus também diz em Isaías: lembrai-vos, eu sou o Senhor, lembrai-vos das coisas antigas, eu sou o Senhor. Quer dizer, Deus não está dizendo assim que é para você ficar lembrando de coisa ruim, é para lembrar do que ele fez, lembrar do poder que ele tem, lembrar da soberania, do agir, do poder de Deus. Então, você que está me ouvindo aqui agora, saiba que Deus quer que você o conheça. Para quem já tem um pouco de conhecimento de Deus, às vezes as lutas e os sofrimentos os fazem conhecer Deus ainda mais. Né? Por exemplo, às vezes você diz: fulano me ama, fulano me ama, fulano gosta de mim. A questão é: qual foi a prova que você teve? Aí vem a luta, aí vem a prova, vem a dificuldade. E aí é essa prova e essa dificuldade que pode mostrar essa pessoa mais próxima de você ou mais longe. Se essa pessoa se aproximar mais de você, ela está provando ali o seu amor, a sua compaixão, a sua amizade. Mas se essa pessoa se afastar de você, então ela vai ser uma pessoa que está do seu lado pelo que você tem e não pelo que você representa. Então você precisa entender que existe amigos do dom. Pastor, o que é isso? Amigos do dom. São pessoas que não são amigos do que você é, amigo do que você tem. No dia que você parar de profetizar, no dia que você parar de pregar, no dia que você parar de cantar, no dia que você parar de ser útil para os propósitos e interesses dele, você não presta mais. Né? Você é como um papel descartável, um caderno descartável, todo riscado, um copo descartável. Você se torna uma pessoa descartável. Mas eu quero lhe dizer que para Deus você não é descartável. Pelo contrário, se precisar, Deus até quebra, mas ele faz um vaso novo, tá certo? Então, Jó, no capítulo 42 e o verso 5, Jó diz assim: eu te conhecia de ouvir falar, mas agora os meus olhos te veem. Que tempo é esse agora? Que tempo é esse agora de Jó? Esse tempo aí de Jó, esse agora aí de Jó, é o agora depois da luta, é o agora depois da prova, é agora depois da perca, é agora depois do desprezo, é o agora depois da incompreensão, é o agora depois das dificuldades, é o agora depois da dor, é o agora depois das lágrimas. Esse foi o agora de Jó. É claro, eu não estou me dizendo que você há de passar pelo que Jó passou para conhecer a Deus. Eu prefiro que não precise passar por isso, né? Até mesmo porque Deus sabe a quem dá uma prova como deu a de Jó. Mas imagine que só tivesse esse caminho para se conhecer a Deus, passar o que Jó passou. Eu lhe pergunto: você passaria ou você ficaria satisfeito com o pouco conhecimento que você tem de Deus, né? Talvez agora, talvez porque eu estou falando.

passando e a gente não está vivendo isso, muitos de nós agora estejamos dizendo, não, eu queria conhecer mais a Deus e tal. Mas como diz o pastor Napoleão Falcão, sabe o sapato que está apertado, quem calça. E como já diz outra frase também, popular, de que só sabe o sapato que está apertado, quem calça, mas tem outra também. Falar é fácil, fazer é que é o difícil, né? Muita gente diz, eu estou com você, estamos juntos, é nós e tal, mas quando vem mesmo o processo, misericórdia, né? Muitos dispersam. O próprio Jesus viveu isso, né? O próprio Jesus diz, ah, estou contigo, Jesus, nunca te deixarei, nunca te abandonarei. Jesus olhou para a cara de Pedro e disse, meu filho, antes que o galo cante duas vezes, tu me nega três. É forte. Nós estamos vivendo hoje a síndrome do galo, né? A síndrome do galo. Muita gente aí não aguenta ouvir um galo cantar que já está fugindo. Quando o galo canta, ele já negou, já pecou, já saiu, já largou, já abandonou, já divorciou. Aí o galo só serve para dizer, tá vendo que Jesus estava certo? É a síndrome do galo, a confirmação. O galo canta e a consciência desperta. E feliz aquele que o galo ainda está conseguindo falar no ouvido dele. Porque tem uns que o galo já fala, grita, só falta o galo bicar e meter o esporão nos ouvidos e ele não ouve, né? Tem gente assim. Meu irmão, pelo amor de Jesus Cristo. Deus chega a chamar o povo de Israel de povo de dura cerviz. Deus chega a chamar o povo de Israel de jumenta selvagem, de dromedária ligeira. Por quê? Porque o povo fazia totalmente contrário ao que Deus esperava. Claro, quando se diz assim, Deus esperava, não é que Deus foi pego de surpresa, né? Deus conhece os dois fins, Deus conhece os dois resultados. O resultado de quem faz e o resultado de quem não faz, o resultado de quem obedece e o resultado de quem não obedece, tá? Então Deus já sabe, mas o fato é que precisamos conhecer ao Senhor e esse conhecimento precisa ser o mais breve possível, o mais rápido possível. Nós precisamos ter essa consciência daquilo que Deus tem e daquilo que Deus quer para nossas vidas. Outra coisa interessante é que, por falta de maturidade e espiritualidade, deixamos de conhecer mais de Deus e perdemos tempo, hein? Perdemos tempo e este é muito sério. Por quê? Porque quando você perde tempo, você não cresce. Quando você perde tempo, você não adquire muita coisa da parte de Deus. Por exemplo, em Mateus, capítulo de número 8, no versículo de número 23, eu vou ler aqui para você ver, Mateus 8, versículo 23 ao versículo 27, está escrito assim. Jesus entrou no barco e os seus discípulos o seguiram, e eis que levantou-se no mar uma grande tempestade, de modo que as ondas cobriam o barco. Jesus, porém, estava dormindo, mas os discípulos foram acordados, dizendo: Senhor, salva-nos, estamos perecendo. Então Jesus perguntou: Por que sois tão tímidos ou tão medrosos, homens de pequena fé? E levantando-se, repreendeu o vento e o mar, e tudo ficou bem calmo. E aqueles homens ficaram admirados, dizendo: Quem é este que até os ventos e o mar lhe obedece? Quer dizer, a falta de maturidade dos discípulos, a falta de espiritualidade, a falta da própria fé, fez com que eles entrassem em desespero com Jesus, em desespero, porque a Bíblia diz que eles chegaram ao ponto de dizer se Jesus não se incomodava se eles morressem. Quer dizer, eles estavam acusando Jesus de negligência, culpando Jesus de negligência. Quando você lê o capítulo número 14, o versículo 6 a 9 de João, diz assim: Jesus disse: Eu sou o caminho, a verdade e a vida. Ninguém vem ao Pai senão por mim. Se vocês me conheceram, conhecerão também o meu Pai. E desde agora vocês o conhecem e têm visto. Filipe disse a Jesus: Senhor, mostra-nos o Pai, e isso já nos basta. Respondeu Jesus: Há tanto tempo estou convosco, ó Filipe, e você me pergunta, e você ainda não me conhece? Quem vem a mim vê o Pai. Como é que você me diz: mostra-nos o Pai? Jesus estava ali,
trazendo toda a verdade do Pai, se mostrando como Pai, mostrando a vontade do Pai, e Filipe ainda não conhecia a vontade nem a pessoa do Pai. Então, é importante dizer que você, ao buscar a Deus, deve buscar maturidade, deve buscar espiritualidade, deve buscar o aumento ou acréscimo da fé, para que você não tenha surpresas como essa. Veja que o texto diz que eles ficaram admirados de Jesus fazer o que fazia, ficaram admirados de Jesus operar como operava. Pelo amor de Jesus Cristo, meu povo, nós precisamos crer, confiar e crescer na graça, no conhecimento, correndo e prosseguindo em conhecer o Senhor. Aí vamos aqui. E como é que eu posso conhecer mais a Deus? Qual é a fórmula? Qual é a maneira? Primeiro, lendo mais a sua palavra. Isso mesmo. Quanto mais você lê a Bíblia, quanto mais você lê a palavra, quanto mais você lê as Escrituras, mais você vai ter conhecimento de Deus. João, no capítulo 5 e o versículo de número 39, Jesus diz: Vocês examinam as Escrituras porque julgam ter nelas a vida eterna, e são elas mesmas que de mim testificam. Então, você precisa ler as Escrituras. Em Lucas, no capítulo de número 24 e o versículo de número 44, tem outra expressão que mostra a necessidade do conhecimento das Escrituras. A seguir lhes disse Jesus: são estas as palavras que eu lhes falei, estando ainda com vocês. Era necessário que se cumprisse tudo o que foi escrito a respeito de mim na lei de Moisés, nos profetas e nos salmos. E João, capítulo de número 1, e o versículo de número 1, nos fala, essa é uma das grandes revelações bíblicas, tá certo? Olha só o que diz: no princípio era o Verbo, e o Verbo era Deus, e o Verbo estava com Deus, e o Verbo se fez carne e habitou entre nós. Então, quando você conhece a Bíblia, lê a Bíblia, estuda a Bíblia, você está estudando de Jesus, está lendo sobre Jesus, você está aprendendo de Jesus, e a tendência é você ser muito íntimo de Jesus, tá certo? A segunda coisa que você deve fazer para poder conhecer mais ao Senhor é orar e consagrar, para que ele se revele para você. Jeremias 29, 13, diz o texto bíblico: eu bem sei os pensamentos que eu tenho acerca de vós, pensamento de paz e não de mal, para vos dar o fim que você espera. E Amós, capítulo 5, versículo 4, diz: buscai-me e vivei. Então, quando você ora, você busca, fala comigo, meu Deus, se revela para mim, Senhor, me mostre a tua vontade, me mostre o teu querer, diga o que tu queres de mim, o que é que eu devo fazer, como é que eu devo fazer. Todas essas falas que eu estou lhe dizendo aqui são uma forma de oração, e essa forma de oração é a maneira de Deus trabalhar, é a maneira de Deus responder, é a maneira de Deus, ou se torna uma das maneiras de Deus lhe trazer mais conhecimento da pessoa de Jesus. Oração, né? Clame a mim, Jeremias 33, 3, e responder-te-ei, e anunciar-te-ei coisas grandes e firmes que tu não sabes. Então, você tem alguma coisa que você não sabe sobre Jesus? Ore. Você tem alguma coisa que você não sabe sobre o Espírito Santo? Ore. Você tem alguma coisa que você não sabe sobre Deus? Ore. Você tem alguma coisa que você não sabe sobre o céu? Ore. A oração, ela traz a resposta. Né? A Bíblia diz, em Tiago capítulo 5, que a oração do justo pode muito em seus efeitos. Não é pouco, não, pode muito. E tem efeito. Oração tem efeito. Né? Você dá um tiro com a arma na parede e deixa um buraco. Né? Você mete uma enxada num monte de areia, você cava, você mete uma picareta no chão, faz um buraco. Você ora, tem que ter o resultado também. Tem que ter o resultado. O resultado que edifica, um resultado que preenche, um resultado que conserta, um resultado que constrói, um resultado que transforma. Este é o maior propósito de Deus: restaurar, consertar, mudar, libertar as vidas daqueles que lhe buscam. E a terceira coisa é procurando se aproximar mais de Deus e das coisas de Deus, tá? Procurando se aproximar mais de Deus e das coisas de Deus. Ó, tem gente que quer conhecer você, mas não quer se aproximar de você. Como é que pode isso?
Tem gente que quer saber sobre você, mas não quer estar onde você está. Como é que pode ser isso? Que tipo de amizade, que tipo de comunhão, que tipo de irmandade é essa? Você e eu somos membros do mesmo corpo. Você precisa saber lidar com os membros do corpo. Tem membros que são inferiores, tem membros que são mais fraquinhos. Feliz seja você se é uma carne de pescoço, glória a Deus por você. Mas tem gente que é um carpo, metacarpo da vida, uma cartilagem da vida. Qualquer coisa tora, quebra, machuca. E aí você, fulana toda hora chora, fulana toda hora fica com coisinha. A pessoa não tem a estrutura que você tem. Não tem. E você precisa fazer essa pessoa conhecer tanto a Deus como você conhece, se aproximar tanto de Deus como você se aproxima. Olha o que diz Tiago, capítulo 4, versículo 8, ao versículo de número 10. Cheguem perto de Deus e Ele se chegará a vocês. Limpe as mãos pecadoras e vocês que são indecisos, purifiquem o coração. Reconheçam a sua miséria, lamentem e chorem. Que o riso de vocês se transforme em pranto e que a alegria de vocês se transforme em tristeza. Humilhem-se diante do Senhor e Ele vos exaltará. É o caminho. É o caminho para se conhecer mais a Deus. É se aproximar dEle, estar perto dEle. No capítulo 8, verso 17 de Provérbios, diz: Eu amo aos que me amam e os que de madrugada me buscam, me acharão. Houve um rei em Israel, salvo engano, rei Asa, né? O rei Asa, a gente vai achar essa história lá em Crônicas, na segundo livro de Crônicas, os capítulos, se não me engano, no capítulo 15, havia um rei chamado Asa. E o versículo de número 1 até o versículo 4, tem uma expressão maravilhosa, é o último texto que eu vou ler aqui, mas que diz assim: O Espírito de Deus veio sobre Azarias, filho de Oded, que saiu ao encontro de Asa e lhe disse: Assim diz o Senhor a Asa e a todo Judá e Benjamim: Escutem, o Senhor está convosco enquanto vocês estiverem com ele. Se o buscarem, ele se deixará achar, mas se o deixarem, ele também os deixará. Israel esteve por muito tempo sem o verdadeiro Deus, sem sacerdote que os ensinasse a lei, sem sacerdote que lhe ensinasse e sem lei. Mas quando, na sua angústia, eles voltaram-se ao Senhor, Deus de Israel, e o buscaram, foi por eles achado. Olha, na sua angústia, buscaram e acharam. Porque também tem uns que entram na angústia e mesmo angustiado não busca. Está na prova, na batalha, mas mesmo assim não busca. E Deus está dizendo para alguém aqui, porque a palavra de Deus nunca vem em vão e nunca é enviada à toa. Você precisa aproveitar o tempo que eu tenho lhe dado para me buscar. Beleza? Muito bem, Deus abençoe sua vida, Deus abençoe sua casa, Deus abençoe seu lar. Estamos concluindo aqui mais uma programação, dizendo para você que aqui o pastor responde. Fica na paz, até o próximo programa. Fica na fé, reza.

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0: livro de São Mateus, no capítulo 16, começando no versículo 24. Então disse Jesus aos seus discípulos: se alguém quiser vir após mim, renuncie a si mesmo, tome sobre si a sua cruz e siga-me. Porque aquele que quiser salvar a sua vida, perdê-la-á. E quem perder a sua vida por amor de mim, achá-la-á. Pois que aproveita ao homem ganhar o mundo inteiro, se perder a sua alma? Ou que dará o homem em recompensa da sua alma? Meus amados irmãos e meus amados amigos, lendo a Bíblia Sagrada, a Palavra de Deus, a gente começa a observar como Deus, Ele ama o homem e como Deus quer também que este homem lhe siga para um dia ir morar no céu com Ele. Infelizmente, a gente observa que alguns mensageiros ou alguns pregadores, eles pregam um evangelho diferente daquele que Jesus pregou, daquilo que Jesus ensinou durante a sua caminhada aqui na Terra. É claro que o nosso Deus, Ele quer que o homem e a mulher viva uma vida feliz. Deus não fez o homem para viver uma vida de sofrimento. Deus fez o homem e a mulher para viver feliz. E imagine aonde Deus colocou o homem. A Bíblia nos mostra que Deus colocou o homem no jardim, Jardim do Éden, e ali tinha tudo o que o homem precisava para a sua sobrevivência. E fez uma companheira, ou tirou uma costela do homem e fez assim a sua companheira para que eles pudessem viver ali no jardim e volta a lembrar uma vida feliz. Mas, infelizmente, o homem pecou. E ao pecar, foi expulso do jardim e passou a sofrer. A própria Bíblia Sagrada nos mostra que Deus disse ao homem que a partir daquele momento ele iria viver do suor do seu rosto e que a mulher com certeza se acrescentaria, está escrito na Bíblia, a dor de parto. Então veio o sofrimento para a vida do homem por causa do pecado. E a Bíblia Sagrada mostra que o salário do pecado é a morte. Mas o dom gratuito de Deus é a vida eterna através de nosso Senhor e Salvador Jesus Cristo. Mas quando eu me referia a alguns pregadores que pregam o Evangelho que não é o Evangelho orientado pelo próprio Jesus Cristo, é porque nós observamos e estamos vendo nesses últimos dias que geralmente as mensagens transmitidas e até os louvores é de que o homem aqui na Terra, ele vai ter muitos benefícios, o homem aqui na Terra não é para sofrer e, infelizmente, muitas pessoas estão correndo para as igrejas à busca dos bens materiais, à busca do sucesso aqui na Terra. E não é esse o objetivo maior para o homem e para a mulher que quer ir morar no céu com Jesus. É claro também que está escrito na Bíblia: buscai primeiro o reino de Deus e a sua justiça. E aquelas coisas que o homem está preocupado aqui na vida, como alimentação, roupa para vestir, casa para morar, se o homem busca primeiro o reino de Deus e a sua justiça, o Senhor acrescenta essas outras coisas na nossa vida. E volta a lembrar, Deus quer o melhor para todos nós. Ele não quer que o homem viva, é claro, uma vida de sofrimento, mas esse sofrimento veio em virtude do pecado, em virtude da desobediência do homem a Deus. Mas os versículos que lemos, Jesus Cristo aí, e aí eu volto a falar sobre alguns mensageiros de hoje, imagine a conversa ou a mensagem de Jesus Cristo para os seus discípulos. Jesus diz: então disse Jesus aos seus discípulos, Se alguém quiser vir após mim, renuncie a si mesmo. Tome sobre si a sua cruz e siga-me. Olha o que Jesus Cristo fala com os seus discípulos. Vocês querem morar no céu? É preciso renunciar a si mesmo. É preciso renunciar aquilo que está agradando a minha alma ou a minha vida aqui na terra, mas que desagrada a Deus. E muitas pessoas estão vivendo isso, muitas pessoas, até frequentando igrejas, estão vivendo isto. Estão buscando algo que lhe satisfaça, algo que lhe agrade aqui na terra, sem se preocupar com a morada no céu. E é preciso, então, renunciar a si mesmo essas coisas terrenas que levam o homem à condenação eterna. E que, inclusive, a própria Bíblia Sagrada mostra que existem muitos caminhos que para o homem parece ser caminho direito. Mas é caminho que leva à morte, é caminho que leva à condenação, é caminho que leva ao inferno. E aí Jesus diz aos seus discípulos que eles precisavam renunciar a si mesmo e pegar a sua cruz e seguir. Jesus estava dizendo, aqueles que querem me seguir vão sofrer, vão passar por algumas dificuldades, vão viver uma vida, é claro, de sofrimento aqui na terra, porque com certeza, meus amados irmãos, é preciso deixar muita coisa que nos agrada para seguir a Cristo, para ir morar no céu. Porque o inimigo das nossas almas, o inimigo de Deus e o inimigo dos homens, ele sempre está trazendo algo para o homem que alegra, né, a sua carne, que satisfaz a sua vida pessoal, em detrimento à adoração a Deus, ao servir a Deus. E é preciso, então, a gente renunciar a essas coisas. E quando se renuncia a essas coisas, termina trazendo algum sofrimento para a vida pessoal, para a carne que só deseja as coisas terrenas. Então Jesus disse, olha, quem quiser vir após mim, negue-se a si mesmo. Tome a sua cruz, sobre si a sua cruz, e siga-me. Porque aquele que quiser salvar a sua vida, perdê-la-á. E quem perder a sua vida por amor de mim, achá-la. Quantas pessoas, nesses dias, não querem andar com Deus? E até dizem, mas olha, eu tenho que aproveitar a minha vida. Muitos dizem, eu ainda sou jovem. Ou até aqueles que estão em uma determinada idade, dizem, olha, eu não pude aproveitar a minha vida na juventude e vou aproveitar agora. Meu amado amigo, você que está assistindo esse programa nesta hora, olha, todo aquele que quer ganhar a vida precisa estar com Jesus. Porque Ele é o dono da vida. E esta vida aqui, ela passa rápido. Quantos já morreram sem chegar aos 20 anos, aos 30 anos? Ou mesmo aqueles que passaram de 100 anos, esta vida aqui passa rápido. Mas a vida eterna, é preciso o homem estar preparado para ter um descanso eterno com Deus. Porque uma vida eterna sem Deus, de sofrimento, ah, meu amigo, com certeza, se o homem bem conhecesse a palavra de Deus e conhecesse a Deus, ele fugiria de uma vida eterna sem Deus. Então, você precisa se apressar, você que ainda não tem Deus na sua vida como seu Salvador, e aceitar a Jesus Cristo para receber o perdão dos seus pecados e morar no céu. Porque para ganhar a vida é preciso estar com Jesus. E quem está com Jesus perde a vida para as coisas terrenas. E aí é assim que Jesus diz, aquele que quiser ganhar a sua vida, aquele que quiser se salvar ou alcançar a salvação, precisa perder a vida terrena. É abandonar aquilo que agrada a carne, aquilo que desagrada a Deus, aquilo que leva o homem para a condenação eterna. Então você quer ganhar a vida eterna, você quer ir morar no céu, é preciso perder a vida dos prazeres aqui na terra, porque só vai morar no céu aqueles que abandonarem todo o pecado e andar com o nosso Senhor e Salvador Jesus Cristo. E o Senhor ainda fala: pois que aproveita o homem ganhar o mundo inteiro se perder a sua alma? Ou que dará o homem em recompensa da sua alma? Meus amados irmãos, é importante observar esta palavra de nosso Senhor e Salvador Jesus Cristo. O que é que adianta o homem ser muito bem sucedido nos seus prazeres carnais? O que é que adianta o homem ganhar o mundo inteiro se perder a sua alma? Eu volto a lembrar, tudo aqui na terra vai ficar. Mas o homem, a sua alma, o seu espírito, precisa retornar ao Pai e só vai retornar ao céu, a Deus, se ele for fiel ao Senhor. Se ele não for fiel a Deus, a Bíblia fala do inferno. E o homem precisa, enquanto vive, ganhar a vida eterna, aceitando a Cristo como Salvador, andando com o nosso Senhor e Salvador Jesus Cristo. Então, o que é que adianta para o homem ganhar tudo aqui na terra e perder a sua salvação? Não ter a certeza de morada no céu. Então, Jesus Cristo está te convidando nesta hora. Jesus está te convidando nesse dia. Ele está te convidando para ir morar no céu. E aí eu volto a lembrar o que falamos no início desse programa. A mensagem de Jesus Cristo é uma mensagem que ele convoca o homem para andar com ele, mostrando que aqui na terra, enquanto o homem está andando com ele, vai enfrentar algumas dificuldades, vai enfrentar alguns problemas. Mas a importância da morada no céu, ela é tão grande que a gente não pode calcular aqui, e é tão importante essa morada no céu que o homem deve estar disposto a renunciar tudo aqui na vida para ir morar no céu com Jesus. Porque, meu amado irmão, minha amada irmã, meu amigo e minha amiga, a morada no céu é uma eternidade de paz, é uma eternidade de alegria. A morada no inferno é uma eternidade de sofrimento. E a Bíblia Sagrada, inclusive, mostra que no inferno o fogo não se apaga. Vai ser uma vida eterna de dor, uma vida eterna de sofrimento. Então é preciso o homem renunciar todos os prazeres da carne, renunciar tudo aquilo que desagrada a Deus e estar servindo a Deus ao lado da sua família, adorando ao Senhor. Porque Jesus Cristo está voltando e quando ele voltar, ele vai tirar da terra os salvos, aqueles que são fiéis a ele, aqueles que abandonaram o pecado, aqueles que estão lhe adorando, vão morar no céu para sempre com o Senhor. Que Deus te abençoe. Vamos orar. Querido Deus, Pai que estás nos céus, aqui estamos, Senhor, na tua presença, Pai. E te agradecemos, Senhor, por mais esse programa abençoado. Deus, eu te peço agora que toque na vida daqueles que não têm certeza de salvação. Mesmo aqueles que estão lendo a Bíblia, mesmo aqueles que estão frequentando uma igreja, mas que ainda estão preocupados com as coisas desta vida e não estão te adorando como deve te adorar. Deus querido, Deus maravilhoso, toca na vida de cada um. Pai, aqueles que não têm certeza ainda de salvação, transforma pelo teu poder. Visite também os enfermos. Ó Senhor, o Senhor é poderoso para repreender toda a enfermidade. E também te peço, Senhor, que resolva todos os problemas. Pai Celestial, continue conosco, nos ajudando em tudo. Pelo poder do teu nome. Amém.
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3: 12:16, 12:16, boa tarde, tudo bem? Estamos iniciando o meu, seu, nosso jornal. É a segunda edição do jornalismo da Vox, Vox FM 105.9, a Rádio do Bem. Projeto missionário das Assembleias de Deus no Estado da Bahia, presidência do pastor Valdomiro Pereira da Silva, direção Vox, pastor Arilson Santos, eu, Eduardo Guedes, estou aqui, você como vai? Tudo bem? Boa tarde para você, hoje é segunda-feira, dia 22 de junho de 2026. 22 de junho, como vai? Tudo bem?

12:18. Vamos com as principais notícias, as informações, os destaques para esta segunda-feira com cara diferente, né? A população aí vivendo no Nordeste, o clima dos festejos juninos, muita gente viajando, muita gente festejando, é assim mesmo, viu? Muita gente de folga, de férias, de recesso escolar, enfim. Vamos às principais notícias. É segunda-feira de muito sol no Recôncavo Baiano. Pedidos de refúgio no Brasil de cubanos superam os de venezuelanos. São pessoas que sofrem, não concordam com a política do seu país e pedem aos outros países refúgio. Aos 115 anos, a supercentenária brasileira é a sexta pessoa mais velha do mundo. Com a vida que atravessou mais de um século, Beatriz Ferreira foi reconhecida como a segunda pessoa viva mais velha do Brasil. A supercentenária, ela é pernambucana, completou 115 anos no domingo, dia 21, em uma festa ao lado dos familiares e amigos. Imagine completar 115 anos ao lado da família. Beatriz nasceu em Moreno, no Grande Recife, região de Recife, em 21 de junho de 1911. Ao longo da vida, cuidou da família, que construiu ao lado do marido, Amaro Crispiniano, que morreu há 36 anos. Atualmente, a família reúne 3 filhos vivos, um total de 8, além de 7 netos, 12 bisnetos, 2 tataranetos e um deles ainda em gestação. Então, ela integra aí, a Beatriz, um grupo de pessoas, um grupo restrito, né, de pessoas que estão vivas acima dos 100 anos. Ela tem 115 anos. E ela é a sexta pessoa mais velha do mundo. Quem são os mais velhos, Guedes? O homem mais velho do mundo, ele nasceu em 1909, está com 116. Noemi, dos Estados Unidos, tem 115 e 6 meses. Laura, que nasceu na Itália, tem 115 e 5 meses. E Yolanda Beltrão tem 115, é brasileira, e 3 meses. Então a Beatriz está aí em sexto lugar, porque as cinco primeiros mais velhos do mundo têm aí meses a mais do que ela. Então a pessoa mais velha do mundo hoje tem 116 anos. Reino Unido. Nós temos aí dois brasileiros. E Holanda tem 115 anos e a Beatriz também tem 115 anos. Coisa boa, né, rapaz? Coisa boa. 12:22, 12:22. Hoje pela manhã eu trouxe uma notícia de cocaína em estado líquido e eu fiquei imaginando, né, que é uma das maiores apreensões de cocaína do mundo. Como os traficantes esconderam a cocaína dentro de uma carga de madeira? Como foi descoberto aí pela Polícia Federal? É uma operação internacional realizada ontem, dia 21, levou à apreensão de uma carga suspeita de dezenas de toneladas de cocaína escondida em madeira no Mato Grosso do Sul, na fronteira com o Brasil e a Bolívia. Então, a ação ocorreu em Corumbá. A operação, batizada de Timber, ela foi coordenada pela Receita Federal com apoio da Polícia Federal.
Aí muita gente quer saber, né, como essa droga era escondida em uma carga de madeira. Segundo a Receita Federal, a cocaína não estava armazenada em tabletes ou pacotes, como ocorre na maioria das vezes. Os criminosos encheram a madeira com a cocaína que estava em estado líquido. Esse método é considerado sofisticado e tem sido utilizado por organizações criminosas para dificultar a identificação da droga durante inspeções em pontos, estradas e fronteiras. A técnica altera a aparência da carga e permite que a substância líquida seja transportada junto com um produto aparentemente legal. Eu estou vendo uma fotografia aqui. Na parte interna da madeira está a parte líquida da cocaína. As autoridades monitoraram o esquema após receber informações da inteligência compartilhada entre Brasil, Estados Unidos e Bolívia. Segundo a Receita Federal, análise da inteligência compartilhada por autoridades dos Estados Unidos chegaram aí e indicavam a possibilidade real da carga estar contaminada com cocaína. A suspeita levou ao monitoramento dos caminhões ainda na região da fronteira. A partir dessas informações, equipes iniciaram a fiscalização reforçando, interceptaram 8 caminhões carregados de madeira e dentro dessas cargas tinha cocaína em líquido. Agora dentro da madeira, injetado na madeira, bem sofisticado isso, viu? Durante as inspeções, uma ação com cão farejador demonstrou aí intenso, excessivo na carga, o interesse. O animal não saía, reforçando aí as suspeitas das equipes de fiscalização e contribuindo para o aprofundamento nas análises. As cargas somam aproximadamente 260 toneladas de madeira e os testes preliminares realizados pelas equipes da perícia apontaram indícios da presença de cocaína na carga. A confirmação definitiva ainda depende das análises. Pode chegar de droga 50 toneladas, 50 mil quilos. Então, se não for a maior, é a segunda maior apreensão de cocaína no mundo. 12h26, cada dia que passa, eles estudam, se preparam, o crime se organiza e conseguem aí formas diferentes.

0: Balões, Bahia, viu? Bahia, viu? Na Bahia aconteceu o seguinte: balões infantis pegaram fogo ao serem atingidos pela pirotecnia do show do cantor Tiago Aquino. Essa questão de shows pirotécnicos, de fogos na abertura de um show, é perigoso, viu? Balões infantis pegaram fogo após serem atingidos pelos efeitos pirotécnicos durante o show do cantor Tiago Aquino, ontem no São João de Utinga, na Chapada Diamantina, no interior da Bahia. Um vídeo que circula nas redes sociais mostra o momento em que um comerciante se aproxima da frente do palco e exibe os balões para o artista. Tiago Aquino sinaliza com os dedos que deseja comprar dois deles. Na sequência, um integrante da equipe do cantor faz a compra dos balões. Segundos depois, os demais balões que permaneceram com o vendedor sobem e acabam atingindo a pirotecnia utilizada no show. As imagens mostram que o fogo começou em poucos metros do cantor que se apresentava. O cantor não foi atingido, mas a situação causou um susto ao artista e ao público que acompanhava a sua apresentação. O incidente foi transmitido ao vivo. Vídeos gravados por pessoas que estavam no show mostram os balões caindo em chamas em uma área próxima ao palco. Ainda bem que nada aconteceu a nível de ferimentos e pessoas, mas fico alerta, né? Tudo é aprendizado na vida, tudo. Continuam, né, as divulgações e as curiosidades sobre o servidor público que queria ficar milionário, né? Ele queria fraudar um seguro e ele amputou o próprio pé. Não dá nem para acreditar, né? Servidor público de Amélia Rodrigues foi condenado a 2 anos de prisão em regime aberto por fraudar companhias de seguro após amputar o próprio pé para tentar receber uma indenização de 1,5 milhão. Também foi condenado a cumprir 720 horas de prestação de serviço à comunidade e efetuar o pagamento de prestação no valor, prestação pecuniária, no valor de R$ 7.590. Então, esse aí quis ser sabido demais, ficou liso, condenado e sem o pé. Ainda vai ter que pagar R$ 7.590, prestar 720 horas de serviço comunitário social. Caso aconteceu e o homem foi condenado em 2025, ano passado. A pena começou a ser cumprida desde o ano passado. A defesa chegou a apresentar um pedido para levar o caso ao Superior Tribunal de Justiça, mas não conseguiu. Então, tem coisas que não dá nem para acreditar, né? Que alguém fez um seguro, cortou o próprio pé para tentar receber 1,5 milhão de reais. Enquanto tem muitos que daria 1,5 milhão de reais para ser normal, né? Para ter sua saúde, para ter seu pé, para ter sua perna. E tem gente que tira o pé ou a perna para tentar receber um seguro. Prefeito de Cruz das Almas, Edson Ribeiro, sinaliza que vai apoiar o pré-candidato ACM Neto a governo da Bahia. Prefeito de Cruz das Almas, está aqui no Paulo Galvão, viu? É a corrida eleitoral 2026, né? Até o momento, o prefeito de Cruz das Almas não se pronunciou oficialmente sobre as declarações do secretário sobre eventual posicionamento político do prefeito para a disputa estadual. Secretário de Infraestrutura Edson Ribeiro, irmão do prefeito Edinaldo Ribeiro, declarou apoio à candidatura de ACM Neto. Então, ACM Neto. A manifestação ocorreu durante uma entrevista no circuito dos festejos juninos. Ao comentar seu posicionamento político, Edson Ribeiro afirmou que mantém há décadas atuação ligada à direita e confirmou que o grupo político formado por ACM Neto, João Roma, Renata Roma, Niltinho e Ângelo Coronel. Então está aí, decisões de prefeitos, vices, secretários, vereadores. Por enquanto, as duas candidaturas mais encorpadas, os dois pré-candidatos para o governo da Bahia, é o ACM Neto, ex-prefeito de Salvador, e o atual governador da Bahia, Jerônimo Rodrigues, que é candidato, pré-candidato à reeleição. 12h32. PM apreende paredão de som e conduz. Perturbação em Cruz das Almas. Não deveria ser só em Cruz das Almas, não, viu? Paredão, meu amigo, é terrível. Porque o paredão, quando ele faz um evento em movimento, não incomoda ninguém, não incomoda ninguém. Então, vai sair da vila. Ele liga o som na hora de sair, né? O problema é que, quando eles dizem, vai sair de tal praça, eles ficam uma hora e meia, duas horas na praça tocando. Aí ninguém aguenta. Imagine uma pessoa idosa com 90 anos, ouvir um paredão balançando tudo dentro de casa, aí ninguém aguenta, né? Crianças recém-nascidas, pessoas doentes. Então tem que ter cuidado, tem que ter respeito, né? A Polícia Militar da Bahia, por meio da 27ª CIPM de Cruz das Almas, registrou mais uma ocorrência de perturbação do sossego público, bairro da Tabela, no dia 21. De acordo com a guarnição, a equipe realizava patrulhamento ostensivo quando recebeu a denúncia de som alto em uma determinada rua nas proximidades de um bar. Ao chegar ao local, os policiais constataram a presença de um equipamento de som instalado em um reboque que emitia o som no nível elevado, causando incômodo à coletividade. Durante a audição, algumas pessoas que estavam no local fugiram ao perceber a aproximação da viatura e deixaram para trás celular. Após a identificação do responsável pelo veículo, o sistema de som, a guarnição realizou a condução do envolvido, além da apresentação dos equipamentos utilizados aí na infração. O caso foi encaminhado à delegacia, onde foi registrado um termo com base no artigo 42, inciso 3 da Lei de Contravenções Penais, que trata da perturbação do sossego público. Entre os materiais, uma caminhonete, reboque, aparelho celular, estrutura completa de som automotivo de alto porte. Patrulhamento da PM Bahia no combate a abusos sonoros. Então tá aí, viu? Você que gosta de paredões, você pode ter o seu veículo encaminhado, apreendido e ter que prestar esclarecimentos à justiça. Deixa eu ouvir o povo, 12h35, tá na hora, né? Vani Félix, Muritiba, alô Bruninha! Mãe de Bruninha, alô rapaz! Boa tarde, Eduardo. Boa tarde, Vani. Boa tarde, Bruninha. Boa tarde. Rony está em Sapiaçu. Boa tarde, Rony. Tudo bem? Um abraço para você. Carmelita está em São Gonçalo dos Campos. É de Joselma Oliveira dos Campinhos. São os ouvintes que participam sempre da nossa programação. Participam sempre do programa. Baiaco, fazendo 48 anos de casado, tá feliz, né? Tá feliz, né, Baiaco?
1: Meu irmão, manda paz, Senhor Jesus, pra Zé de Valença, é o bispo, irmã Raimunda da Pumba, Mané do Táxi, Fabinho, Portugal, Gegé da Miudinha, Paulinho Pintor, irmã, lê todo dia, Azeu, manda paz, Senhor Jesus. Eita, Dudu, tô com saudade, meu Vitória, viu?
0: Tá com saudade?
1: E vai o fim aí, eu vou torcer pra ser Cabo Verde e Brasil, viu?
0: É.
1: Brasil que segure.
0: Cabo Verde, Brasil.
1: Boa tarde, paz, senhor.
0: Tá certo, Baiaco. Parabéns aí pelos seus 48 anos de casado. Parabéns, dona Santinha. Parabéns a Luiz Mota pelo seu aniversário hoje. Excelente profissional.

0: parabenizar em Muritiba, que Jesus já abençoe, viu, meu amigo Eduardo?
1: Valeu, Gegel da Miúda.
0: Vou mandar uma boa tarde para meu amigo Baiaco, Manuel do Táxi, Velho do Esponso, Jovelita do Quepre, e um parabéns pelos 48 anos de casado, meu amigo Baiaco, aí que Jesus te abençoe, te ilumine, toda a tua família, Baiaco.
1: Valeu.
0: E uma boa tarde para Babalu, meu amigo, minha comadezinha lá de Campinas, viu? Todos que estão sintonizados, uma boa tarde, viu, meu irmão?
1: Valeu. Valeu, meu amigo Baiaco, gente boa de primeira qualidade. Tá aí o Baiaco, a Zona Rural de São Félix, viu? Zona Rural de São Félix. Israel Bispo vai falar direto de Castro Alves, Bahia.
2: E os meus problemas.
1: Terra de Nicinha e Paulo.
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1: Terra de Dona Laura.
2: No céu nunca houve, não há problemas para Deus.
1: Terra de Messias.
2: A paz de Jesus, meu irmão, meu amigo Eduardo Guedes, estamos agradecidos a Deus por tudo aqui, ainda trabalhando, eu e meu primo Edinaldo Melo, Nado da Filarmônica. E estamos aqui ouvindo a programação, agradecido a Deus por tudo. Se possível, mando um alô para ele e a família dele, para minha família, o pessoal da Assembleia de Deus Cidade de Castro Alves, região de Azeite, um assim para não esquecer de ninguém, as dirigentes componentes de geração, para Manuel do Táxi, Rosário Baiaco, Fábio, Rádio Técnico, da Dani Bebe Água, presbítero Manuel Carlos, presbítero Adalto Danta. E também eu, Mário Pedreiro, Valda Kombi, é muita gente ligada aqui, viu, Eduardo? A audiência crescendo. Tenha uma ótima tarde e fica na paz.
1: Valeu, Israel Bispo.
2: Antes, viu, Gegé, e a todos os aniversariantes, Baiaco, pelos anos de calado, Deus abençoe.
1: Valeu, meu amigo. Boa tarde. Tem que colocar lei contra esses paredões. Valeu, Marlene. Tem que ter regra, né? Tudo tem que ter regra. Edson Amorim, ligado na Vox FM. Comentarista esportivo top. Meu amigo Edson esteve aqui hoje de manhã. Edson Amorim esteve aqui hoje de manhã. Você está fazendo o mesmo que André Veterinário, seu Edson. Abraço ao presidente da Câmara, grande veterinário André, boa tarde. Emancida, tô ligada, Castro Alves, tá vendo aí? Nicinha, boa tarde, parabéns para Baiaco e sua esposa pelos 48 anos de união conjugal, estamos na escuta, com certeza. Abraço a Leonai, a Leonai tá em Aracaju, né? Edson disse ainda não. Valeu, Edson. Deus abençoe, meu amigo, meu irmão. Obrigado aí pelos beijos, viu? Que veio lá de Rita do Alecrim. Ô, rapaz, que benção, viu? França disse que não viu nada, não achou nada. Foi eu e Reginaldo e Edson, a gente tomou um belo café hoje com o beiju de Rita do Alecrim Cachoeira. Ah, fica aí. Caí esperando três homens comendo um saco de beiju, meu irmão. Tu achou muito. 12h40 na Bahia. Eu vou ali, viu? Vou ali. Um abraço, meu amigo Aloísio. Aloísio está ouvindo o programa Loisson. Fabinho está lá em Portugal. E o meu amigo Ricardo. Ricardo. Boa tarde, Ricardo. Tudo bem? Forte abraço aí no bairro do H. Vou pro intervalo, vou ali e volto já já.
3: Hora certa.
1: 12h41.
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9: 12h46. Cadê Firmino, rapaz? Firmino do Gravatar, rapaz. Boa tarde, Firmino. Como é que você tá, Firmino? Firmino do Gravatar. Falando em Gravatar, a comunidade do Gravatar de Baixo está fazendo reclamações aí sobre a Coelba, viu? Dona Coelba, a instabilidade da energia elétrica no Gravatar é um caso que não tem jeito, parece que não tem jeito. Falta energia direto, quedas e mais quedas de energia elétrica registrada pela comunidade do Gravatar de Baixo em Muritiba, no Recôncavo Baiano. Então, Dona Coelba, câmbio, o mesmo dinheiro do Gravatar é o dinheiro de qualquer residência, de qualquer localidade. Então, precisa ser tratada de uma forma igual, né? A comunidade do Gravatar sofrendo muito com a instabilidade da energia elétrica que é fornecida naquela comunidade. Deixa eu ouvir um boa tarde, Assis França. Boa tarde, Assis, tudo bem? Como é que você está?
10: Boa tarde, Eduardo. Boa tarde, amigos. Boa tarde. Eu estive no Gravatá, me permita, estive no Gravatá, no Gravatá de Baixo, e recebi diversas reclamações. Eu passo para o companheiro Eduardo S. Que é queimando o aparelho, ninguém resolve nada, é subindo e descendo energia, ou a mais ou a menos, não tem estabilidade permanente.
9: Complicado.
10: É, e quinta-feira aqui vai falar o goleiro Léo do Bahia.
9: Léo Vieira,
10: vai e fala aqui, tá contando.
9: Goleiro do Bahia.
10: Tá se recuperando, problema de joelho, panturrilha, mas quinta-feira ele vai falar aqui na resenha.
9: Tá bom. É. Vai falar quinta?
10: Vai falar quinta-feira.
9: Pensei que ia falar hoje?
10: Não, quinta-feira.
9: Quinta-feira?
10: Quinta-feira, é.
9: Depois do São João?
10: Depois de São João.
9: Tá certo. E o Brasil vai jogar quarta?
10: Quarta-feira.
9: Dia 24.
10: É, rapaz.
9: Brasil e Escócia. Qual é o seu palpite para esse jogo, França? O Brasil palpite. E Escócia, você acha que vai ser o quê, França?
10: 4-1 pro Brasil.
9: 4-1 pro Brasil? Você tá otimista, hein?
10: 4-1.
9: Eu vou ficar com o mesmo 3-0, viu, França? Eu vou ficar com o mesmo 3-0. Você acha que é 4-1?
10: 4-1. O Brasil não perde mais um jogo, agora vai decidir o título.
9: Você sabia que uma seleção pode ser eliminada invicta? Você sabia?
10: Claro,
9: sem perder?
10: Claro.
9: Basta ela passar. É. Na hora passar dessa fase sem perder e chegar no mata-mata, ela empatar no jogo, empatar na prorrogação e foi eliminada nos pênaltis.
10: Com certeza. E hoje tem jogos, né? Hoje tem jogos. Hoje tem Argentina e Austrália, Jordânia e Argélia. Nós teremos mais partida que é França e Iraque.
9: Você vai jogar hoje com o Iraque, França? Hã? Você vai jogar com o Iraque? França e Iraque?
10: Me chamaram para jogar, mas eu não estou podendo ir não, porque meu empresário disse que eu me segurasse um pouco.
9: Pra
10: segunda fase. Boa
9: até
10: tarde. O placar é 4-1 para o Brasil.
9: 4-1 para o Brasil. É. Valeu, Assis. 12h49, eu vi a última de hoje, Dona Antônia, Muritiba.
11: Eduardo, boa tarde. A tarde do Senhor.
9: Opa.
11: Eu sou a irmã Antônia do bairro Santana.
9: Muritiba.
11: Coloquei os parabéns para meu netinho, está fazendo 14 aninhos hoje.
9: Opa.
11: Para meu netinho Juninho, viu?
9: Juninho.
11: Aí, os parabéns para ele. Tô mais
9: agora, Antônia.
11: Eu guardo vocês.
9: Parabéns pra Juninho.
12: Parabéns pra você.
9: Parabéns, Juninho. Aí é Gravatá, viu? Bairro Santana, rapaz, que Gravatá. Gravatá foi energia. Aí é Bairro Santana. Fechando o programa, né? Agradecido a Deus por tudo. Vamos dar uma paradinha esses dois dias aí de recesso, né? Voltaremos com a permissão de Deus na quinta-feira. Na quinta-feira, depois de amanhã, segue a programação da Vox, viu? Com muita adoração, muito louvor, muita mensagem, muita adoração, mensagem de fé, fazendo o Evangelho, né? Fazendo o ID. Essa rádio é um projeto missionário das Assembleias de Deus na Bahia, presidência do pastor Valdomiro Pereira da Silva. Então, essa rádio é um projeto missionário que leva o Evangelho de Jesus a todos os lares baianos. Boa tarde, Eduardo. Não estou falando, mas estou na escuta do programa. Firmino do Gravatá. Valeu, Firmino. Vou fechar hoje o programa com Silvan Santos. Bruninha gosta muito. Boa tarde. Boa tarde a todos. Vem aí Assis França e o bate-papo esportivo. Boa tarde, Bahia. Boa tarde, Brasil. Aproveitem para descansar. Aqueles que não curtem, né? O São João, aproveitem para descansar. Boa tarde. Excelente segunda-feira, 22 de junho de 2026.

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1: Hora certa.
2: 12:54.
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0: Na Bahia são 13 horas.
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0: São 13 horas mais um minuto e nós estamos chegando e juntos ficaremos até as 14 horas. Deixaremos os senhores bem informados e bem atualizados aqui pela Vox FM 105.9, a Rádio do Bem. Um projeto missionário das Igrejas Assembleias de Deus da Bahia, presidente Pastor Valdomiro Pereira da Silva. A gestão e direção do Pastor Edson Santos, ao lado de Reginaldo Nascimento. Estou e ficarei até as 14 horas, quando chega Gesiel no seu rádio Contar de Vox. Acabou de apresentar o CEDEB 2ª edição, José Eduardo Guedes. A todas e a todos, meu abraço, meu boa tarde. Eu estou aqui abraçando todas e todos, porque nós estamos em plena Copa do Mundo. Se você está ligado, muito obrigado. Se você está ligada, obrigado. Estamos juntos. A partir de agora, é o Bate-Papo Esportivo aqui pela Vox FM 105.9, a Rádio do Bem, um projeto missionário das Igrejas Assembleias de Deus da Bahia, presidente Pastor Valdomiro Pereira da Silva. A todas e a todos, um abraço, boa torcida pelo Brasil, e nós temos muito o que falar. Reginaldo Nascimento deve ter mudado já a opinião dele, e daqui a pouco ele vai falar, tá? Vai falar nessa resenha, que amanhã nós não teremos resenha, nem quarta-feira, só quinta-feira, tá? E vamos falar aí do próximo jogo de Brasil versus Escócia, né? São as manchetes, o campeonato da 2ª divisão, só falta uma rodada, o Fluminense já está classificado em primeiro lugar, e teremos muitas novidades sobre o esporte. Vem aí a Copa de Master de São Félix e a Copa Rural de São Félix, que é destaque da Prefeitura Municipal de São Félix, apoiando o esporte, não é isso? Tudo bem, tudo ok? A temperatura oscilando entre 23 e 27 graus, porque a partir de agora...
1: Vamos conferir as principais manchetes esportivas.
0: A bola rolou e a rede balançou nos estaduais pelo Brasil, Série B, Série C e Série D. O amadorismo também teve futebol. No Baiano de 2ª divisão já tem os 4 primeiros, falta detalhe. A Copa do Mundo, o Brasil venceu por 3-0 na sexta-feira. Mais 42 partidas, 121 gols, 2,88 por partidas. E tem 3 seleções que não perderam, estão invictas, 100% de aproveitamento. Tudo sobre o futebol aqui e agora dentro do Bate-Papo Esportivo, que apenas está começando.

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5: São 13 horas mais 9 minutos e nós estamos aqui nessa segunda-feira. Hoje é o dia 22 de junho de 2026 e eu estou aqui. Você está onde? Está na 105.9, a Rádio do Bem. Já que o senhor está aqui, eu venho lhe acompanhando sua trajetória, eu tenho certeza que algumas mudanças você traz para informar aqui na resenha hoje. Você quer narrador esportivo, repórter esportivo e também comentário. Falar em comentários, quero mandar um abraço a Edson Amorim Conceição da Feira. Eu tô ligado, viu? Mas, seu Reginaldo Nascimento, tudo bem? Como é que tá o senhor? Tá tudo legal?
6: Boa tarde, França. Boa tarde, amigo do Bate-Papo Esportivo. Tá tudo ótimo. Tá tudo graças bem. A Deus. Família tá bem, tá todo mundo bem. Só não tá melhor porque a seleção brasileira não tá com nada, né, meu? Não tá melhor por causa disso.
5: O Brasil?
6: De bem com
5: o
6: Deus,
5: Brasil é o líder do grupo. O Brasil vai jogar com a Escócia e vai meter 4.
6: Aonde?
5: Vai. A seleção brasileira?
6: Aquele timeco?
5: Não, ela não fez uma grande partida.
6: Aquele que o treinador, é um timeco, rapaz.
5: Que o treinador tá observando ainda o time que vai colocar em campo.
6: Você falou certo.
5: Tá observando.
6: Ele mas está
5: o time
6: aí
5: deu pra
6: um ano de observação e ainda não tem ainda uma escalação própria dele mesmo para chegar assim, quer dizer, tá. Agora Vinícius Júnior ainda é Vinícius Júnior.
5: É um dos melhores da seleção.
6: Pode falar o que falar aí, mas Vinícius Júnior é Vinícius Júnior.
5: Diferenciado.
6: É quem se salva. O único que se salva naqueles 11 ali, milionário, como diz uma professora, que disse, é 11 palhaço milionário.
5: Não, também não é assim.
6: Não, teve uma professora na rede social. Professor. 11 palhaços milionários. É, que não fazem nada, aí não quer que nós, professores, façamos greve para receber um salário melhor.
5: Tudo bem, eu concordo que a educação seja bem paga, a saúde seja bem paga, o social e o bem.
6: Eu não concordo com um palhaço, agora que são 11 realmente que não tá.
5: Devagar.
6: Que vem, tá devagar.
5: Devagar.
6: Tá.
5: Meu querido, nós estamos em plena Copa do Mundo, Reginaldo.
6: É, sim.
5: Copa do Mundo. Copa mesmo. Do Mundo que nós estaremos fazendo a festa do Brasil. É, o Brasil.
7: Brasil foi campeão, Reginaldo. Eu acredito, Reginaldo. Seleção é a seleção que vai ser campeã.
6: Essa daí?
7: Vai, porque o Uruguai vai pra caminho, tem um bocado aí. Se o Brasil pegar a Alemanha, Argentina, Inglaterra, Holanda, é um banho.
6: É, a Costa Verde, né?
7: Cabo, não dá nem pra fazer um
6: Cabo
7: lanche.
6: Verde?
7: Cabo Verde o quê?
6: Cabo Verde engasgou, olha o Uruguai ontem.
7: Ah, mas o Uruguai tá devagar, parado, quase parado.
6: Cabo Verde engasgou o Uruguai ontem.
7: Esses times aí é um lanche pro Brasil.
6: É um lanche. Você tá sonhando, ó.
7: Não,
6: você tá sonhando como você sonhou no 6-0 da semana passada.
7: Não deu, vocês que não
6: você
7: quis.
6: Você sonhou, porque não quis, é porque a seleção é ruim mesmo.
7: Não, ela é...
6: A seleção é ruim mesmo.
7: Um devagar, viu, Regis? Também não é assim. Não vê suas polêmicas.
6: Não é questão de polêmica, não. A seleção é ruim mesmo.
7: O pessoal não tá bem com você aí na rua, não.
6: Mas eu tô falando a verdade, a seleção é ruim.
7: É
6: ruim. Ruim. E você dizer que vai dar 4 na Escócia? Olhe lá pra você não tomar 1-0 lá. Olhe lá pra não tomar 1-0. Pera ainda, rapaz. É brincadeira.
7: Hoje nós teremos muitos jogos. Nós teremos França e Uruguai.
6: Joga hoje.
7: E Senegal. Nós teremos Argentina e Austrália e teremos Jordânia e Argélia. E amanhã fecha a primeira fase, a segunda fase. E aí nós estaremos dizendo o quê? Eu digo aqui a você, eu acho que o treinador, ele está estudando a seleção. Está estudando. Ele está estudando a seleção para ver na terceira 4-1 e olhe, olhe. Porque Suécia não vai para cá nenhum. O Brasil é o primeiro lugar no grupo. O Brasil está bem. Bem, eu acho.
6: Você acha, né?
7: Acho.
6: Tá certo. É uma opinião sua, eu respeito.
7: E o placar, seu, antecipadamente? Sua... Vamos lá, para não se deixar para sexta-feira. Qual é o placar?
6: Eu vou no 1-1.
7: 1-1?
6: É, 1-1. O placar é 1, porque a seleção brasileira é ruim demais.
7: É fraco, você acha fraca?
6: É fraquíssima.
7: Mas é a primeira do grupo.
6: Quando eu vi 3-0...
7: É, e vai dar tempo, enfiada.
6: Ah, eu disse, França vai ser de manhã, França vai deitar e rolar. Depois, quando chegou, eu cochilei, né? A mulher, porque a esposa ficou lá assistindo lá, e assistindo. Daqui a pouco, quando eu olhei, levantei de madrugada, que fui olhar o celular.
7: Zerou,
6: 3-0. Eu digo, não fez nada no segundo tempo. Parou no tempo.
7: Aí, Hendrick.
6: Hein?
7: E Henrique?
6: Ah, rapaz, eu não sei o que é que o seu Ancelotti, o seu treinador bom, maravilhoso.
7: Bom, ele é bom, é
6: certo?
7: Bom. Ganhou tudo.
6: É, ganhou tudo lá.
7: Mas o Brasil tá lá.
6: Mas ele não conhece futebol brasileiro. Ele conhece alguns jogadores brasileiros. Mas ele é um treinador que não tem esquema tático. Ele é um treinador que não grita nas quatro linhas. Pra que aquele? Ele tem que ficar, pra mim, ele tem que ficar lá sentado junto com os jogadores de reserva. Porque um treinador que não grita, que não fala, que não chama a atenção do
7: parado.
6: Parado. Só mastigando o chiclete. É, só isso. Acho que ele
7: não tá fazendo comercial da marca, não?
6: Ele deve estar fazendo um comercial da marca.
7: Hoje é tudo por dinheiro.
6: É,
7: né?
6: Tudo é por dinheiro. Feliz. Mas, então, torcedor, me perdoe, torcedor, Zé.
7: Se eu tô sendo... Até agora não encheu os olhos.
6: Não. A seleção é ruim demais. Pronto. É ruim demais.
7: Pronto. Reginaldo Nascimento, o total de jogos realizados até agora foram 42, 121 gols, 2,88 por partida. A primeira fase terminou com 24 jogos, com mais 24, tá? Porque ainda tem o resto da segunda rodada. A primeira fase foram 24 jogos, 75 gols, 3,12.5 por partida. Nós temos seleções como a seleção do México, Estados Unidos e Alemanha. Essas seleções ainda estão 100% de aproveitamento. A Alemanha fez muitos gols, Estados Unidos fez muitos gols, agora o México está 100%, mas está invicta ao México e é poucos gols marcados.
6: O Brasil também está invicto, né?
7: É, mas assim, 100%, porque o México 100%. Tem
6: 100%.
7: É, o Brasil não tem 100%.
6: Venceu as duas.
7: Foi.
6: O Brasil empatou uma e ganhou uma.
7: É, 4 pontos é 60%.
6: Mas de qualquer maneira tá aí. Tá. Agora quem tá me surpreendendo realmente, me surpreendendo de uma maneira, a paz que quando Deus dá, ninguém pode tirar. Quando Deus quer dar, ninguém pode tirar. Aquela seleção de Cabo Verde.
7: Mas velho. Cabo Verde, Reginaldo Nascimento, preste bem atenção.
6: Os meninos jogam com agarro, os meninos jogam com a determinação.
7: É a seleção aí que o torcedor gosta, agora o torcedor
6: não tem bola perdida pra ele. Eles Pôs.
5: E vozinha no gol, e vozinha?
6: Eu queria. A vovozinha, ele disse que ia vir jogar no Brasil.
5: É, vai jogar.
6: Ele quer vir jogar no
5: Brasil.
6: Você quer
5: ele no Bahia?
6: Hein?
5: Quer ele no Bahia?
6: Eu queria, vozinha, mas queria. Queria a vozinha no Brasil, na Bahia. No Bahia, eu queria sim, né? Mas você vê, eu queria que os jogadores brasileiros, França, tivessem a mesma garra, a mesma determinação que os jogadores do Cabo Verde têm quando entram em campo. Queria, gostaria. Essa seleção do Brasil, que tá aí mesmo ruim, horrível, horrível, desgastada, sem ânimo. Eu queria que eles tivessem a mesma garra, a mesma determinação do Cabo Verde.
5: Falar em Cabo Verde, falar em time, o goleiro do Bahia, você disse que você queria no Bahia.
6: Queria sim.
5: Agora, Léo Vieira, atual goleiro do Bahia, né? Léo e Ronaldo.
6: Léo Vieira,
5: ele era aquele município onde você
6: sabe. É muritibano,
5: do Gravatá de Baixo. Sim. E ele vai falar aqui na resenha quinta-feira.
6: Pronto.
5: Quinta-feira, Léo, quero mandar um abraço a Léo, sua família, todo mundo aí do Gravatá.
6: Isso.
5: E vai falar quinta-feira na resenha. Ele tá com uma contusão, tá se tratando,
6: tá
5: problema
6: se tratando.
5: De joelho, né? E a gente vai esperar ver o que é que vai acontecer.
6: E o outro que foi emprestado tá treinando também, viu? É o Felipe, né? Aquele que foi emprestado lá pra... que trouxeram o Léo Vieira.
5: É.
6: Aí ele tá treinando, porque o do Santos já foi embora.
5: O João Paulo.
6: O João Paulo já foi embora. Então tem.
5: Um grande goleiro, mas não deu sorte no Bahia.
6: Não deu.
5: Um bom goleiro.
6: Bom goleiro. Você falou certo. Bom goleiro. Não deu sorte no Bahia. Mas, aliás, não dá sorte. Rapaz, aqui no Bahia. No Bahia, enquanto tivesse Rogério Ceni, enquanto tivesse Rogério Ceni como treinador do Bahia.
5: Você acha ele fraco?
6: Não, a questão é que ele pega no pé das... Quando
5: aí
6: ele pega
5: não...
6: no pé de um jogador, o jogador não vai pra
5: aí
6: lugar
5: não
6: nenhum.
5: Dá. Porque a Copa do Mundo, viu, Regi? A Copa do Mundo... Eu acredito você que tem seleções como Uruguai, outras Espanha, outras e outras aí, tá fazendo bonito. E o Brasil tem feito assim, aquele cafezinho com um pouquinho de açúcar e tá chegando.
6: Porque o Brasil... De açúcar? O café é amargo, rapaz.
5: Não, o Brasil
6: é café amargo.
5: Não faça isso.
6: O Brasil hoje é um café amargo.
5: Você para não acredita no sucesso da seleção?
6: Não acredito.
5: Pra você, ela vai passar?
6: Essa seleção, ela não. Do mata-mata, ela não passa.
5: Não passa?
6: Não. Do mata-mata, ela não passa. O garoto propaganda disse que vai jogar, viu?
5: Eu tô sabendo.
6: Quarta-feira, né?
5: E se ele chegar lá e fizer 3 gols?
6: É a obrigação dele. Eu digo pra você, ele voltou a jogar futebol. Ele quer realmente jogar futebol. Porque ele sabe jogar. Neymar, ele sabe, é um dos melhores jogadores do Brasil hoje. Eu não vou dizer do mundo, mas do Brasil hoje, ainda é um dos melhores jogadores do Brasil. Mas ele não quer mais jogar bola.
5: Ah, não quer.
6: Ele não quer mais.
5: São 13 horas mais 19 minutos, meu querido Reginaldo Nascimento. Nós estamos em plenas festas de seleção, festa junina, para quem gosta de lá, eu não vou, respeito, mas não vou. Mas me perguntaram uma coisa aqui, e se mandar lhe perguntar, eu vou lhe responder. Você não contrataria esse treinador para nenhum clube do Brasil ou contrataria para o Bahia?
6: Pro Bahia?
5: Sim.
6: Eu não quero ele nunca aqui na Bahia.
5: Não quer não.
6: Eu não. Nem que ele pague pra vir ser treinar o esporte com o Bahia.
5: Você é torcedor do Bahia, não?
6: Eu sou torcedor do Bahia.
5: Mas não gostaria dele?
6: Não. O Ancelotti aqui, pra ser treinar o Bahia, não. Me vem até outro aí, vem a Carpini, vem aquele Guardiola, né?
5: É.
6: Gordiola, que já treinou o Guto Ferreira. Pode vir, mas... Seu Ancelotti, treinar o Esporte Clube Bahia, sai pra lá, rapaz.
5: E a seleção, se for campeão, você vai dizer o que aqui? Vai dizer o quê?
6: Não, eu vou dizer que os jogadores do Brasil tomaram vergonha e passaram a vestir, a botar o coração no bico da chuteira. Porque se for depender desse treinadorzinho aí, não vai pra lugar nenhum, meu irmão. Não tem, qual é o esquema tático dele? Não tem. Não tem esquema tático. O treinador Ancelotti, ele não tem esquema tático. Ah, mas ele foi vitorioso no Real Madrid. Sim, foi vitorioso no Real Madrid, porque ele tinha os jogadores que chegavam lá queriam jogar. Porque empresário, foi comprado caro. O clube investiu. E a seleção brasileira não está investindo em jogador nenhum aí. Não está investindo em jogador nenhum. A seleção brasileira não chegou e disse assim: olha, eu vou lhe dar tanto para você se o Brasil for campeão. Tem que fazer assim, como Vitória chegou contra o Flamengo, não foi?
5: Foi.
6: O Vitória chegou e disse: a renda é toda de vocês. E acabou. Faça isso que eu quero ver. Esses 11 esses 11 aí que tá aí vestindo envergonhando o povo brasileiro, se disser, olha a renda de tal, eu vou lhe dar tantos milhões, vou lhe dar tantos milhões pra vocês estraçalhar na aí a bola, vai. A bolinha murcha que eles estão jogando, aí vai virar um bolão.
7: Um bolão. Um bolão. Matheus Cunha, gostou do atacante, Matheus Cunha?
6: Mas ele tinha que fazer isso mesmo. Ele
7: não,
6: tinha que...
7: Você gostou ou não gostou?
6: É um bom jogador. É um bom jogador. É um bom jogador. Agora aquele Igor Thiago, ele tem que ficar na reserva dos reservas.
7: Iago Thiago. Isso aí não tem mais
6: reserva. Que nada, rapaz.
7: Rafinha poderá não vir porque está com uma contusão. E aí?
6: Bom, o que acontece com o Rafinha é o que está acontecendo com o Neymar. Rafinha é um garoto propaganda também. É um garoto propaganda também que serve muito, vai servir muito bem para a seleção brasileira. Então eles vão fazer de tudo para segurar, para fazer com que o Rafinha possa se recuperar o mais rápido possível, como eles dizem que o Neymar já está recuperado. Eu não acredito.
7: Pronto. Eu quero abraçar uma pessoa que está ouvindo a nossa resenha, Luciano Bobô. Eu tô torcendo
6: pelo Luciano.
7: Cara, poxa, maravilhoso. Luciano
6: Bobô. Deus te abençoe, meu irmão.
7: Cara maravilhoso.
6: Você possa se recuperar dessa aí, meu irmão. Tá bom?
7: Ele é um cara maravilhoso.
6: Deus te proteja, Bobô, te guarde
7: alegria
6: sempre.
7: Pra você, viu,
6: meu Bobô? Repouse. Um abraço pra
7: descanso,
6: você.
7: Você é um cara fantástico, maravilhoso.
6: Deus te proteja
7: no futebol
6: sempre,
7: da
6: irmão.
7: Região em Curitiba.
6: Luciano Bobô.
7: Cara bom, Luciano Bobô. Os seus assessores.
6: Um
7: Aldo, cara bom. É Paulinho Pintor, cara 10. Irmão Pedro. Rapaz, teve a festa dos gari. Me dê só um minutinho, Regis, com você, o comandante.
6: Fique à vontade. Aqui. Comandante irmão não, Pedro. Comandante, o chefe é você.
7: Não,
6: aqui o chefe é você.
7: O diretor-geral aqui é pastor Valdomiro e pastor Arilson. Mas eu sou apenas um. Mas diga aqui a você, parabéns o secretário de Obras de Moritiba, irmão Pedro. Sensacional, irmão Pedro, com toda a sua equipe. Ontem eu dei uma passadinha lá pra ver, fui bem recepcionado, que eu fui convidado, mas só fiz entrar e sair rápido. Mas eu quero parabenizar irmão Pedro e toda a sua equipe, e os gari de Moritiba, que são fantásticos. Toda a equipe da Secretaria de Obras, o irmão Pedro, essa figura boa, tá? E parabéns a todas e a todos. Parabéns às senhoras e senhores e todo mundo.
6: Eu sempre gosto de dizer, França, que Moritiba é uma das cidades aqui...
7: Mais limpa
6: aqui da nossa região. Da nossa região aqui.
7: É
6: uma das cidades mais limpas aí.
7: Parabéns
6: aí a todos que fazem... O serviço de limpeza pública da cidade de Moritiba.
7: Você traz aquele blocão pra gente, traz. Você é o cara, rapaz. Você é o cara. Agora, eu tô meio assim, meio atravessado com você, que você é contra o treinador. Pra mim, um dos melhores do planeta Terra. Certo? Um dos melhores do planeta Terra. Você fique à vontade aí, viu?
6: É, né? Tá certo. Planeta Terra, você é uma figura mesmo. Cara, dizer que Ancelotti... É o treinador, um dos melhores treinadores do planeta Terra. Tá de brincadeira, viu? As crianças deviam dar agora, tá sorrindo de você. Mas vou chamar as crianças pra sorrir depois, viu? Vamos lá então, vamos pro blocão aí.
7: 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Alô, Zé Pinóquio, Josi, Tati e Besouro. 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
5: 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Alô, Paulinho, e vai funcionar normalmente essa semana, menos quarta-feira, né, que é o feriado. A gente tá aqui. Reginaldo, você sabe que o treinador optou por Alisson no gol. E aí? Vai continuar? Será que vai continuar?
6: Mas Alisson é o goleiro dele.
5: Não ele, é da seleção?
6: Pra qualquer clube que ele for, se ele puder levar Alisson, ele leva. Agora temos que olhar que é simplesmente o Alisson já é a terceira Copa do Alisson, se eu não me engano. É a terceira Copa.
5: Se o goleiro for bem, o treinador tá de parabéns. Se for mal, o treinador mal.
6: Eu acho, na minha simples e modesta opinião, que deveria dar uma oportunidade ao Everton.
5: Também acho.
6: Ele deveria dar uma oportunidade. O goleiro é muito bom. Eu acho e deveria dar uma oportunidade ao goleiro do Cruzeiro. Do Cruzeiro.
7: É, do Cruzeiro.
6: Hugo Souza.
7: É, do
6: Corinthians. Mesmo que não colocasse para jogar, levava o goleiro Fábio do Fluminense, porque Flávio...
7: A experiência é importante?
6: É muito importante. Muito, prevalece muito, é importante. Porque hoje nós temos o melhor goleiro de todos os tempos da seleção brasileira, treinador de goleiro, Taffarel.
7: Taffarel, é.
6: Por quê? Porque Taffarel tem um legado dentro dos três paus pela seleção brasileira. E Fábio tem um legado, não é reconhecido.
7: Quer dizer que Fábio seria seu goleiro?
6: Meu goleiro hoje, titular da seleção brasileira, seria Fábio.
7: Todo bom goleiro, ele tem que ter um bom treinador.
6: Sim.
7: E um bom treinador mesmo da seleção.
6: Claro, França.
7: Me disseram essa semana que perguntou se eu era primeiro Ancelotti, que eu sou parecido. Eu digo, não tenho nada a ver, porque pelo menos eu pratico um esporte com seriedade, pratico um esporte todo dia. Eu acho que tudo que você faz na vida tem que ser seriedade. E ele fica ali parado, estacionado, sem falar nada. Ah, mas você diz que ele é o melhor. Ele é bom, pra mim é um dos melhores treinadores. Agora, se vai funcionar, o tempo vai dizer. Eu acredito na seleção brasileira campeã do mundo. Porque é muito fácil você estrear grande 7, 5, 4, 3, é fácil. Agora eu quero ver na hora da vaca beber água.
6: Pronto.
7: Quem é quem?
6: E o Brasil é acostumado a jogar nesses termos.
7: Pronto.
6: Agora, com esse time que tá aí, eu não acredito.
7: Você não acredita no respeito.
6: Poxa, é uma opinião minha, porque eu não vejo probabilidade nenhuma. Eu não vejo probabilidade nenhuma, Cis França, de a gente partir pro mata-mata, pegar uma Holanda, pegar um Japão e dizer, não, nós vamos sair, nós vamos ganhar dessa. Se for pra pênalti, a gente vai ganhar. Não vejo essa probabilidade, não. Eu não vejo, não. Eu vejo uma seleção, um time apático, um time parecendo que não tá com disposição de jogar.
7: Você já foi goleiro, hoje você não pega mais nem gripe.
6: Não.
7: Graças a Deus.
6: Graças a Deus.
7: É, agora, eu posso dizer,
6: sim,
7: que eu treino todo dia,
6: sim,
7: vejo algumas falhas de treinadores por aí afora, eu acho que goleiro tem que ter experiência.
6: Tem que ter experiência. O Alisson é experiente, eu não vou tirar aqui o mérito do Alisson.
7: Mas não era o goleiro pra
6: o
7: momento.
6: Não era, porque o Alisson passou... quase a temporada toda no departamento médico.
7: No gelo.
6: Time. Sim. Peraí, no departamento médico lá,
7: no
6: do
7: gelo.
6: Seu time lá.
7: Sei.
6: Então como é que eu posso chegar e estar admitindo que o Alisson
7: é o melhor do mundo.
6: É o melhor jogador, tem que ser o titular da seleção. Não é.
7: Pra você não.
6: Pra mim não é.
7: Tá. Pô,
6: e se eu fosse um treinador, se eu fosse um que tivesse peso lá, eu levaria Fábio para, mesmo que não colocasse, quando nada, para dar uma oportunidade para o Fábio, porque ele tem um legado muito importante no futebol brasileiro. Fábio hoje...
7: Você queria ele no Bahia?
6: Eu queria o Fábio no Bahia. Né? Claro que eu queria, e como eu queria.
7: Porque a partir de agora...
6: É assim mesmo. Tem que ser. Vamos lá então, vamos nessa.
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7: A Série A na sua 14ª rodada, jogos que aconteceram quinta, sexta e sábado e domingo, e terá mais partidas hoje. Nós tivemos Goiás 0, Operário 3, Sport Recife 1, Atlético 1, Londrina 2, Londrina 2, Atlético 0, Sport 1, Atlético Goiás 1, aí sim, Ceará 0, Botafogo São Paulo 1, Vila Nova 4, Clube Náutico Capibaribe 3, São Bernardo 0, Juventude 1, Avaí 1, Cuiabá 0, CRB 1, Fortaleza 1, Ponte Preta e Novo Horizontino hoje, e hoje também América Mineiro e Criciúma. A Série C, 11ª rodada, jogos que aconteceram e vão acontecer. Botafogo da Paraíba 2, Volta Redonda 0, Santa Cruz 0, Ipiranga de Erechim 1, Ituano 0, Figueirense 1, Maranhão 0, Paysandu 1, Caxias 1, Maringá 1, Brusque 2, Floresta Ceará 1, Ferroviária de Araraquara 2, Internacional Limeira 0, Barras Catarinense 1, Amazonas 1, hoje Confiança e Guarani de Campinas, Anápolis venceu Itabaiana por 2-0. A Série D na sua rodada, primeira fechada, né? Fechada porque aconteceu a primeira rodada da segunda fase. Independência, jogos de ida e volta. Independência 0, Manauara do Amazonas 2. Brasiliense 0, Goiatuba de Goiás 0. Central de Caruaru 1, Ferroviário Ceará 1. Tivemos Imperatriz 1, Maracanã do Ceará também 1. Misto do Mato Grosso 1, Gama 2. São Raimundo e Roraima 1, Porto Velho 1. Sampaio Corrêa do Maranhão 0, Trem do Amapá 2. Fluminense do Piauí 0, América do Natal 3. Monte Roraima 3, Guaporé 2. Ceilândia 1, Luverdense 2. Altos do Piauí 0, ABC do Natal 1. Parnaíba do Piauí 1, Águia do Marabá 2. A equipe do Parnaíba venceu por 2-1. Parnaíba 2, Águia do Marabá 1. Aparecidense de Goiás 1, Capital do Distrito Federal 1, Araguaína de Tocantins 0, Nacional do Amazonas 1, Tunaluz do Pará 1, Iguatu do Ceará 2, Maguari de Pernambuco 2, Piauí 0. Ainda tivemos Jacuipense da Bahia 1, 13, 3, Craque de Catalão 1, Tombense 0, tivemos São José do Rio Grande do Sul 1, Santa Catarina 1, Portuguesa do Rio 1, Noroeste de São Paulo 1, Rio Branco do Espírito Santo 0, Uberlândia 2, Serra Branca da Paraíba 2, Juazeirense 0, Sampaio Corrêa 1, Portuguesa de São Paulo 1, Sampaio Corrêa do Rio, Futebol Clube Cascavel do Paraná 2, Marcílio Dias Santa Catarina 2, Lagarto de Sergipe 1, CSA 1, Vitória Espírito Santo 1, Betis Minas Gerais 0.

0: Grapiúna 3, Feira de Santana 0, Redenção 0, Fluminense Feira de Santana 4, SSA Bahia 0, Barreiras 2, Vitória da Conquista 1. A próxima rodada vai acontecer tudo no mesmo horário, tudo no domingo dia 5. SSA e Barreiras, Grapiúna e Leônico, Vitória da Conquista e Fluminense, Jacobina e Feira de Santana, Redenção e Camaçari. Fluminense 24, Barreiras 21, SSA 18 e o Feira Futebol Clube tem 16. São 9 rodadas, 8 já aconteceram. E a Copa do Mundo da quinta-feira, não, da sexta-feira para cá, foi assim, sexta-feira, já tivemos muitos jogos e nós vamos falar aqui para os senhores. Nós tivemos na sexta-feira, a partida, seu Francisco, dia 22, claro, nós tivemos sexta, né, seu menino? Sexta-feira, Escócia 0, Marrocos 1, Brasil 3, Haiti 0, Estados Unidos 2, Austrália 0, Turquia 0, Paraguai 1, isso. Aí vem sábado, Alemanha 2, Costa do Marfim 1, Equador 0, Curaçao 0, tivemos no sábado também Holanda 5, Suécia 1, Turquia, França, Tunísia 0, Japão 4. Aí tivemos no domingo, tivemos Bélgica 0, Irã 0, Nova Zelândia 1, Egito 3. Domingo também tivemos Espanha 4, Arábia Saudita 0, tivemos Uruguai 2, Cabo Verde 2. Hoje, França, Iraque, hoje segunda-feira, Noruega e Senegal, e teremos mais aqui, Argentina e Austrália, e claro, Argentina e Áustria, seu Francisco, Argentina e Áustria, Jordânia e Argélia, são os jogos de hoje. E o Brasil joga quando agora? Só na próxima sexta-feira, dia 24. O jogo você tá certo? Quarta-feira, 19 horas, Escócia e Brasil. 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Alô, meu amigo Jorge França, meu amigo Adriano Rivera, um abraço aos São Félixistas de coração. Pronto, e Placar Esporte só para hoje, 13 horas mais 40 minutos, hoje é segunda-feira. E o senhor está um pouco revoltado com o treinador da seleção. Eu gostaria que o senhor tivesse um pouquinho de paciência com ele. Porque nós estamos começando ainda a Copa do Mundo. Só foi duas partidas. O treinador ainda está estudando aquele time que ele pode dizer. Esse vai fazer a diferença.
1: Ai, meu Deus do céu, só rindo, viu? Só rindo agora. Sabe, me deu uma lembrança boa agora? Daquele pequenininho, Jotinha. Me deu lembrança agora de Jotinha, meu, porque vou te contar, viu? O torcedor brasileiro ainda pensar como você está pensando, que o Ancelotti ainda está procurando uma equipe para formar a equipe para disputar. A Copa do Mundo está aí, França. A Copa do Mundo, já estamos vivendo a Copa do Mundo. Duas partidas já foram realizadas pelo Brasil.
0: Um empate normal. Sim. E uma vitória espetacular, 3-0.
1: Espetacular.
0: E é 4 contra o time
1: Escócia. Escócia?
0: É, 4.
1: 4?
0: 4-1.
1: É. Como você queria 6.
0: Ganhou de 3.
1: Contra a gente de 3. Então, se é 4, então vai ser 2, então.
0: É, pronto. Mas ganhar é importante. Ela vai ganhar. Esses times que tá aí de que não sei o que, papai. Isso não dá nem para começar com o Brasil.
1: Olhe bem o que eu vou falar hoje. Se o garoto propaganda, entrar nesse jogo de quarta-feira, Brasil vai jogar na próxima quarta-feira, às 19 horas. E se o garoto propaganda decidir jogar futebol, aí sim eu digo pra você, o Brasil vai ser um placar
0: elástico,
1: porque o Vini Júnior vai ser o artilheiro. Pra mim, o Vini Júnior, se o garoto propaganda estiver jogar, Vini Júnior vai atropelar.
0: Neymar entrar jogando Brasil. No outro dia você vai chegar aqui e vai dizer: essa é a seleção que eu queria.
1: Não é questão essa.
0: Esse é o treinador que eu...
1: Não. Essa não é a seleção que eu quero. Essa daí não é a seleção que eu quero. Não é.

0: E eu tenho certeza que não é a seleção que de milhares de brasileiros querem. Queria uma seleção mais, né, com jogadores mais voltados para jogar futebol, voltados para defender a sua pátria. É como se fosse uma guerra, Assis França. A Copa do Mundo é como se fosse uma guerra, você ir para a guerra e chegar lá, você detonar todo mundo e você sair vitorioso. A Copa do Mundo é assim. Então tem que botar jogador voltado para simplesmente chegar, dar tudo em campo.
1: Ainda tá faltando gás na seleção?
0: Ah, não tem gás nenhum não, velho.
1: Não, né?
0: Não.
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0: Eu espero, né?
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1: Pronto. Ó, o pessoal tá ouvindo você lá no Super Mais.
0: Super Mais Supermercado. Que beleza. Um abraço aí pra toda a galera do Super Mais aí. O
1: Gordo, né? Nil, Léo.
0: Muito obrigado.
1: Alô, pra vocês, Ellen. Alô, Dona Marizete.
0: Você se concorda com os meus comentários, um abraço. Mas pra vocês que não concordam também. O Gordo que gosta
1: de você de graça.
0: É, né?
1: É, o Gordo de... Tá ouvindo a gente? Tem um cara aqui que é seu fã.
0: Valeu, Gordo.
1: Não vi dando risada, não, que ele se derrete todo. É. William Policial.
0: Ai, sargento gente William,
1: eu não sei se ele é sargento, capitão. Ele é uma patente.
0: Gente
1: William
0: boa.
1: Policial, Nego de Crispim, Júnior da JR, Marcos da Liga. Marcos, quem come gordura não fica velho, morre. Chico do Bahia, meu amigo Geraldo Moraes e o rapaz também chamado Mano. Todo o pessoal tá ligado aí. Alô, alô você do Baixo Santana, meu amigo, o menino do Leite, Rock do Leite. Todo mundo aí tá ligado, sintonizado. Alô, Ilha, alô, Nego, alô, Junho. Um abraço a vocês. E aí?
0: É importante a gente abraçar. Cris,
1: esse William Polícia é seu fã, ele se invoca com sorriso.
0: É gente boa, William.
1: Cara, ele disse que não é muito chegada à seleção também, não. Eu disse que é seu fã.
0: Mas algumas pessoas, França, algumas pessoas têm que chegar e ser... Olha, veja bem, o Guedes falou hoje pela manhã uma coisa muito importante. Tá? E que Galvão Bueno falou algo que nesse
1: foi a pior seleção.
0: Mas se ele tivesse lá,
1: não falava
0: de onde
1: não.
0: Ele saiu,
1: não falava não.
0: Você acha que ele falaria?
1: Nunca, nunca ia falar. Não.
0: Porque lá simplesmente tem que dizer que tá tudo bem.
1: O pirão já tá mexido.
0: Não pode.
1: Tá pronto.
0: Não
1: pode mudar nada.
0: Tem que comer aquele.
1: Tem que engolir.
0: Tem que engolir. Aliás, comer não, tem que engolir.
1: É engolir, né?
0: Então hoje ele tá falando porque ele tem liberdade de expressão na emissora que ele tá hoje. Pronto. Tá certo? Mas eu concordo plenamente com ele.
1: É feia.
0: Essa é a pior seleção.
1: Eu discordo dele, discordo de você, discordo de quem diz que a seleção brasileira, ela vai ser campeã do mundo, Regi. Ela vai ser campeã, Regi.
0: É mesmo?
1: Essa rapaz. Seleção aí,
0: né?
1: Diz que minha foto tá rolando aí, tem gente que... Eu não quero que me critique, não. Eu quero, sabe o que? A seleção. A seleção campeã, você pode criticar. Na sexta-feira de manhã que vem, eu vou botar a bandeira do Brasil, vou estar enrolado aí. E o Brasil sendo ex-campeão, o senhor vai sair todo de vez parecido com um periquito.
2: Brasil!
1: O senhor vai ter que sair tudo de verde.
2: Brasil!
1: Atrás do Hexa, viu o Hexa aí, o Brasil será Hexa, campeão do mundo.
0: Hexa?
1: Hexa vai ser.
0: Vai mesmo?
1: Vai.
0: Meu amigo Firmino, uma praça aí para meu amigo Firmino. Parabéns, Firmino. Você foi feliz pra caramba em fazer essa letra. Foi espetacular. Agora, que pena que os jogadores não reconhecem.
1: Mas o treinador tá estudando ainda pra botar aquela seleção na última partida, vai estraçalhar.
3: Pra frente.
1: É o Brasil campeão, vai ser campeão no mundo.
0: Sabe com quem ele vai aprender? Você disse que tá estudando, né? Sabe com quem ele vai aprender? Bota Ronaldinho Gaúcho. Bota Roberto Carlos. Bota simplesmente Ronaldo Fenômeno. Bota Adriano. bota Cafu, bota Tafarel, bota. Leva até você de bandeja. Pra você dar. Você gosta dele, leva você de bandeja também.
1: Não. Vem devagar, viu, filho? Vem devagar aqui. Alô, Edson Amorim!
0: Aprender, velho. Aprender, tá organizado. Ainda prepara ainda, rapaz. Existe isso.
1: Eu vou te fazer uma pergunta. Eu treino todo dia, ando preparado, que eu já tô com 51 pra lá. Agora eu lhe faço uma pergunta aqui pra nós. Se chegar um treinador bom, aí a diferença vai ou não vai? Claro. Se o treinador tá lá, é dois jogos só, ele não pode chegar e fazer sucesso no terceiro jogo?
0: Claro pode, pode sim.
1: Claro, pode. 4-5, pode até dar 5.
0: Sabe quem é que vai animar isso? Sim. Animar tanto o seu treinador quanto os jogadores? Sim. O presidente da CBF. Chegar e dizer, eu vou dar tanto pra vocês. Eu vou dar tanto. Acabou. Eles vão comer grama. Vão comer grama.
1: Você é meu amigo, gosto de você de graça, mas você é contra o treinador. O melhor treinador do mundo. A seleção que vai ser a seleção boa. E, alô, Zé Luiz Santana. A seleção vai ser campeã. Vai.
0: Tá certo.
1: Aí uma pessoa me disse hoje, e se levar um pau da escola e aí não for mais pra caneta, você vai dizer o quê? Infelizmente não deu.
0: Não deu,
1: mas
0: a sua opinião,
1: a minha
0: sua
1: seleção opinião, é a campeã do mundo.
0: O seu eu claro. Está realmente dizendo que o Brasil é campeão, eu concordo, eu respeito a sua opinião, eu respeito, é normal, tem muita gente que está acreditando. Tem muita gente que está acreditando na seleção brasileira.
1: O jogo é sexta-feira.
0: O jogo é quarta-feira.
1: Agora, dia 24. Eu vou ter que sair com
0: a bandeira aí, né,
1: Regis? É quarta-feira.
0: Claro. Agora você está fazendo sucesso aí, viu?
1: Já viu ele?
0: Já vi nas redes sociais.
1: Incrível.
0: Já vi mesmo você nas redes sociais. Jogando duro aí. Pô, velho, eu digo, Assis França é corajoso.
2: Brasil!
0: Essa bandeira aí.
2: Brasil!
1: Brasil! É hoje, como não tem aula, não tem nada, vou ficar mais uns 3 minutinhos aqui com você, mas olha, vou dizer, Reginaldo, em Muritiba, ninguém teve essa coragem, Reginaldo. Não!
0: Eu mesmo não!
1: Você não tinha coragem de sair com a bandeira da seleção?
0: Com essa seleção que tá aí, Deus é mais forte.
1: Rapaz, você é fome.
0: Com essa seleção que tá aí,
1: eu tenho uma bandeira grande. Gostou da bandeira? Gostou aí?
0: Gostei, sim. Eu me expor com essa seleção que tá aí, ridícula, medíocre. Pera aí, Daba.
1: Seleção.
0: Não. Apagado,
1: uma seleção sem ânimo. Ele tá organizando o primeiro jogo devagar, outro melhorou. E essa aqui vai explodir, Regis. Você gostou dessa bandeira aí?
0: Gostei.
1: Essa bandeira aqui é cara e valorosa. Eu sou patriota. E a seleção brasileira, eu vou estar aqui agora. O senhor vai ter que sair todo de verde. Todo de verde. Mas se um papagaio vir aqui, todo de verde. Brasil é o campeão, Hexa.
0: Sabe por que eu não vou?
1: Sim.
0: Porque, primeiro, o Brasil não vai. Não vai pra lugar nenhum, tá? E outra coisa. Essa seleção não é a seleção dos brasileiros. Essa é a seleção dos empresários, das bets e muito mais.
1: Deixa lá.
0: Tá?
1: Deixa a porta da bet
0: quieta. Quando a seleção brasileira for realmente de jogadores brasileiros que realmente coloquem realmente no peito, no coração. Você vê, os jogadores brasileiros estão aí, nem cantar o hino nacional, você pode olhar, nem cantar eles cantam, velho.
1: Eles estavam nervosos, Reginaldo. Tava nervoso.
0: Aquilo é vergonhoso.
1: Não, eles estavam nervosos.
0: O time das outras seleções.
1: Ansioso por causa do jogo.
0: Canta com garra, bota a mão no peito e defende, canta. Você vê que essa seleção brasileira é tão medíocre, esses jogadores estão aí, tão medíocre que estão aí. E não canta nem o hino com afinco, com amor, com determinação. Pera ainda, velho.
1: Eu tô me sentindo mal com esse seu pensamento. Eu respeito você, mas eu vou te contar. William Policial, você tá gostando, né? Tá, William, Marcos, essa turma aí, Negro Crispim. Alô, Geraldo Moraes, alô, Mano, alô, Chico do Bahia. Reginaldo, vamos embora.
0: Vamos embora.
1: Um abraço para você.
0: Pra você. Obrigado.
1: Que Deus
0: aí.
1: Te proteja.
0: Tamo junto aí.
1: Que você volte aqui quinta-feira pra gente ver
0: a vitória da
1: seleção
0: aqui.
1: Brasileira. 4-1 se não tiver mais. E estamos conversado. Reg, um abraço. Boa tarde.
0: Valeu, velho.
1: Tudo de bom para os ouvintes da Vox. Vocês são maravilhosos e maravilhosos. E quinta-feira aqui na resenha o goleiro do Bahia. Tá? O goleiro do Bahia vai falar que Léo, meu amigo Léo, que tá lá no Gravatá, tá bom? Esse foi mais um bate-papo esportivo comigo mesmo, Assis França, ao lado de Reginaldo Nascimento, voltará a partir de quinta-feira. 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Reginaldo, um abraço a todas e a todos. E vem aí a seleção quarta-feira para ser estraçalhar e eu ir quinta-feira fazer a festa aqui. Um abraço, boa tarde, que Deus proteja todas e todos. Fiquem em paz.

0: Acabamos de apresentar o bate-papo esportivo que deixou você bem informado e bem atualizado. Até o nosso próximo encontro. Obrigado pela audiência. 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

Carimba que é top! Começando agora o Tarde Box, é a programação da família, uma tarde de sucessos. Como é bom estar com você mais uma vez. Já tava com saudades, hein? Tudo em paz? Na bênção! Como é que foi o fim de semana, hein? Conta pra gente como está você nesta tarde maravilhosa. Alô pra você em toda a Bahia, tem gente fora da Bahia e do Brasil. O importante é fazer parte dessa família que não para de crescer. Vox no ar 24 horas por dia. Projeto missionário da Assembleia de Deus na Bahia. Presidência do pastor Valdomiro Pereira. Coordenação Vox, pastor Arilson Santos. Eu sou Gesiel Rodrigues. Acompanho você até às 5. Tem muita música, tem informações e tem você fazendo a programação comigo. Isso mesmo, manda aí a sua mensagem. 71 99 16 1059. E aqui você indica músicas, compartilha aquilo que Deus tem colocado em seu coração e vamos juntos fazendo a festa na Rádio do Bem. 2:03 para você aniversariando hoje. Parabéns, viu? Tô sabendo que tem aniversário de casamento, você que está completando mais um ano também. Daqui a pouquinho manda o seu alô. Vamos interagindo, 71 99 16 1059. Chega para mais perto, porque aqui é o seu lugar. Vox FM! Estamos em nome do Senhor Jesus, porque dele, por ele e para ele são todas as coisas. Glória, pois, a ele eternamente.

Vox, a Rádio do Bem, tá aí, você ouviu Marquinhos Gomes, o Guarda. Antes teve Canção e Louvor, Rei Santo. Já começamos? Sim, vamos continuar aqui na Vox, sempre contando com sua participação, interagindo, já contando os dias para a AGO, hein? Daqui a pouquinho eu trago detalhes da 125ª AGO. Tá chegando o dia, 2h15, tarde bonita, aproveite bem. Tem muita gente viajando, muita gente de férias também, bom descanso. Para quem está almoçando, bom apetite e vamos juntos até às 5. É a programação da família, uma tarde de sucesso. O meu Deus, porém, segundo as suas riquezas, suprirá todas as vossas necessidades em glória por Cristo Jesus. Ensinamento do nosso irmão Paulo para mim e para você. E quando a gente lê aqui o contexto, Paulo diz isso aos irmãos em Filipos após receber uma oferta daqueles irmãos. E fica para nós uma grande lição. Enquanto nós mais ajudamos ao nosso próximo, enquanto nós mais colaboramos com a obra do Senhor, mas seremos abençoados. O meu Deus, porém, segundo as suas riquezas, suprirá todas as vossas necessidades em glória por Cristo Jesus. Ele é o nosso Senhor. Ele supre cada uma de nossas necessidades. Jeová Jiré. 2h15. Uma excelente tarde para você.

O nome disso é graça. Tá aí Israel Salazar, antes você ouviu Aline Barros, Jeová Jireh. Agora 2h26, aproveitando bem essa tarde, desfrutando cada momento. Isso mesmo, continue com a gente aqui na Rádio do Bem.

Vamos juntos, celebrando a vida, agradecendo a Deus, já nos preparando, hein? Tá chegando aí a AGO, então daqui a pouquinho vou trazer mais detalhes, sempre agradecendo a Deus também, você que participa desse projeto missionário maravilhoso das Assembleias de Deus na Bahia. Vox no ar, 24 horas por dia, continue orando, continue contribuindo. Agora 2h27, a cada hora eu trago um clássico, a cada hora tem uma canção inesquecível, sabe? Aquela música que quando você ouve, lembra momentos muito especiais. Clássico da hora vem com Eixilá, Posso Clamar. Você se lembra desta canção? Toca aqui também no clássico.

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0: Aí você ouviu o Gerson Rufino, pedido de socorro, antes o clássico da hora, diretamente de 2003. Eu trouxe Eixila, posso clamar, 2h37, tudo em paz. Já mandou mensagem? Quero interagir com você, lembrando que daqui a pouquinho vou testar seus conhecimentos. Hoje teremos a palavra pastoral, o momento mais importante da programação, a palavra de Deus sendo ministrada. Já já, pastor Valdomiro Pereira, ministrando as escrituras aqui na Vox, agora tem variedades. Vamos!
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0: Olá, pastor Joel, seja bem-vindo. Ótima tarde, boa semana de atividades aí, viu, pastor? Hoje trazendo uma reflexão, não tenho tempo. Então vamos ouvir aqui. Boa tarde, pastor.
2: Muito boa tarde, Jesus Rodrigues. Boa tarde para você e para todos os ouvintes da Rádio Vox. Lembrando que Vox no ar é bênção no lar e cada segundo sem Jesus é uma bênção que se perde em um período que se corre. Gisele, eu trago esta reflexão

0: paredões, festinha aqui, festinha ali, festinha acolá, nos auditórios da TV, num show de um cantor ou cantora ou de um artista preferido, ou se não é nada disso, numa roda de amigos, né? Tomando cerveja ou cachaça, jogando dominó ou dama e jogando também muita conversa fora. Além de outros entretenimentos, né? Essas pessoas estão sempre, entre aspas, muito ocupadas com uma e outra coisa, não sobrando tempo nenhum para Deus, nem para a vida espiritual. E ainda tem a coragem e o cinismo de dizerem, não tenho tempo. Na verdade, o tempo que tem uma pessoa é igual ao que todas as pessoas têm. A diferença está no bom ou mau uso do mesmo. Lembrando ainda que não somos donos do nosso tempo, né? Somos apenas mordomos, ou seja, administradores. Termino aqui dizendo, buscai ao Senhor enquanto se pode achar. Invocai-o enquanto está perto. O tempo está acabando, diga-se de passagem. É isso aí, Gesiel. Um grande abraço. Até a próxima.
1: Até lá, Pastor Joel Ribeiro, excelente reflexão. Amanhã tem mais variedades aqui na Rádio do Bem. 105.9. Agora 20 para as 3.

Tá aí, Misaías Oliveira, Silvão Oliveira, Vida Vazia. Antes você ouviu Gersinho, Deixa Eu Adorar. Vamos tocando todos os ritmos e estilos. Vamos acompanhando você nesta tarde. Tudo em paz aí? Obrigado pela companhia, viu? E parabéns pela escolha.

0: Vamos interagindo, contando as bênçãos, carimbando e dando glória. Agora 2h49. Quem está aí? Jussiara está em Cruz das Almas. Tá gostando da programação? Bom saber, viu? Alô, Rony em Sapiaçu. Abraços para Bel, aniversariando, é? Alô para você, Bel. Feliz aniversário. Eliana e Juliana também aniversariando, é? Olha só. Muito bem. Tem gente que fez aniversário aí no fim de semana, também recebe nosso abraço, claro. Andrelina de Mapelli e Simões Filho, tá ligada? Alô, Manuel do Táxi em Muritiba. Abraços aqui para Israel em Castro Alves. Alô, Adalto, em São Francisco do Conde. Nosso querido Adalto Dantas. Dedé está em Candeias. Alô, Lázaro em Barueri, São Paulo. Paulinho Pintor em Muritiba. E abraço especial aqui pro Baiaco e Santa, casal abençoado, fazendo 48 anos de casados hoje. 48 anos de casamento aí do Baiaco e da irmã Santa. Que maravilha! Lia de Periperi também parabenizando o casal, né? Isso! Alô, pastor Saul e a sua esposa Sônia também fazendo aniversário de casamento hoje, 13 anos. Parabéns, felicidades, Deus continue abençoando essa união maravilhosa aí, viu, pastor Saul e a esposa, a nossa irmã Sônia. Alô, Dedéu de Cruz das Almas, manda abraços aqui para dona Etelvina, dona Leonídia também, a cuidadora Simone, trabalha lá com o pessoal, né? E tá ligada? Que bom saber. Jussi no loteamento Solar Eventos. Alô, presbítero Hamilton, presbítero André na Pumba. Etevaldo está em Cruz das Almas. Olha, tem uma galerinha boa aí na Baixa do Toquinha. Manuela, Marinha, Fininha, Zizi, Carmen, Vilma, Nice. Maria Alice está na Lisboa. Alô, Maria e Edith na Tereza Ribeiro. Quem está na Gurunga? Tem uma galera boa aí também, né? Alô, Ana Helena. Alô pra você aí, Jussi e também Lucinalva, Estela e Maria na Coplan, Val de Governador Mangabeira, abraços aqui pra família, né Val? Georgina, Miguel e Miriam. Alô Silvia, está em Conceição da Feira, é muita gente. Rosa em São Miguel das Matas, Carmelita em São Gonçalo dos Campos, Josenita Estrela em Castelo Branco, eu também tô aqui, bom saber minha irmã. Alô Salvador, região metropolitana. Alô para você também fora do Brasil, hein? Manda mensagem. 71991615. Daqui a pouquinho eu volto com mais alôs.
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0: quero ver! Dia de Pentecostes, encerrando mais uma hora de músicas com Vanilda Bordieri. Continue aí com a gente, viu? Daqui a pouquinho tem mais Tarde Vox, programação da família, uma tarde de sucessos. Manda aí a sua mensagem, 71996-1059. Daqui a pouquinho vou testar seus conhecimentos.
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0: Vox FM, 4 para as 3.
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Uma tarde repleta da paz de Cristo para você. Vamos juntos aqui na programação da família, uma tarde de sucessos. Abrindo mais uma hora com Sarah Evelyn, é pra marchar. Vamos avançando.

0: Vox, a rádio do bem. Nengo Vieira, David Cairo, Emanuel. Se ouviu Sara Evelyn, é pra marchar. Estamos desfrutando essa tarde aqui, aproveitando muito bem. É uma dádiva de Deus, presente de Papai do Céu. Já agradeceu pelo dia? Agradeço, hein? Agora 3:12. Olha, tem uma utilidade pública aqui para você ligado na Vox. Tem aqui uma pessoa, ela mora em Oliveira dos Campinhos, José Araújo da Silva. E segundo informações que obtivemos aqui, ele tem parentes em Salvador, no bairro de Castelo Branco. Então, se alguém conhece aí o José Araújo da Silva, ele é de Oliveira dos Campinhos, está precisando aí da ajuda dos familiares, né? Passando por um momento delicado em sua saúde. Então, se você conhece algum familiar de José Araújo da Silva, os familiares moram em Salvador, por favor, entre em contato com ele. Ele está em Oliveira dos Campinhos. Agora 3:13. Aqui você fica sabendo. Bem, gente, informações importantes, curiosas, né? Você sabia, por exemplo, que o segundo país com maior número de aeroportos no mundo é o Brasil? Pois é. O Brasil é um país muito grande, né? Por conta aí de sua grande extensão territorial, a quantidade de aeroportos também é alta. Como resultado, o país possui por volta de 2.463 aeroportos. Sabia disso? Claro, nem todos de grande porte, né? Alguns são medianos, pequenos aeroportos, mas o total aí, quase 2.500. 2.463, o segundo maior número do mundo, perdendo apenas para os Estados Unidos. Sabia? Pois é, então... Aí, ó, mais um avião decolando. É... São muitos aeroportos, hein? Olha o avião. 3:14. Aqui você fica sabendo. 105.9. A Rádio do Bem, voltamos à terra. Agora tem Júlia Vitória, Marcelo Marques. Vamos cantar? Então vem comigo.
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0: Você ouviu Ariane, Deserto. Antes teve Júlia, Vitória, Marcelo Marques, Vamos Cantar. Agora 3h25, celebrando a vida, aproveitando bem essa tarde aqui na Rádio do Bem. 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Você que já baixou o aplicativo, compartilha também nas redes sociais e vamos juntos celebrando a vida aqui na Rádio do Bem.
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0: E vamos de clássico. Eu vou trazer mais uma canção inesquecível a pedidos, inclusive homenageando aqui os casais que estão fazendo aniversário hoje. Então, vamos trazer uma canção maravilhosa, década de 90, lá tem Carlinhos Félix, Nós Dois. Você se lembra dessa canção? Toca no clássico também.

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1: O título de hoje é O que darei? Leitura bíblica, Salmo 116, do versículo 12 ao 14. Versículo-chave: Eu disse ao Senhor, Tu és o meu Senhor, tudo o que tenho de bom vem de Ti. Salmo 16, versículo 2. A verdadeira gratidão deve se evidenciar no dia a dia. Mesmo nos momentos de dificuldade, é preciso ser grato a Deus, pois Ele é infinitamente generoso conosco. Por isso, o salmista pergunta, e nós deveríamos imitá-lo: O que dar ao Senhor por tantos presentes? Essa é também a pergunta da canção Meu Tributo, de Andrei Crouch. Como agradecer pelo bem que tens feito a mim, que vem demonstrar quanto amor tu tens, ó Deus, por mim. As vozes de milhões de anjos não poderiam expressar a gratidão do meu pequeno ser, que só pertence a ti. A Deus demos glória pelas bênçãos sem fim. Com seu sangue, salvou-me. Seu poder, restaurou-me. Quero viver aqui para adorar-te, meu Senhor. E se surgir um louvor, ao Calvário seja sim. Diante da percepção de como Deus é bom e do quanto Ele nos ama, chegamos à conclusão de que nada podemos fazer para expressar de forma completa a gratidão que nos preenche. A pergunta do salmista: Como retribuir ao Senhor? Não tem o objetivo de tentar pagar a Deus por sua bondade, pois isso é impossível. Antes, serve para nos lembrar de que temos essa dívida impagável diante dele e, por isso, grande deve ser a nossa gratidão por sua graça e misericórdia. O único serviço que podemos prestar a Deus é falar do seu poder. A gratidão deve nos impelir a adorar ao Senhor, contar às pessoas sobre o poder restaurador com que Ele nos transformou. Demonstrar gratidão não é oferecer sacrifícios e cumprir penitências, pois nada disso estaria à altura de Deus. Gratidão é oferecer-lhe um coração arrependido de toda a rebeldia, reconhecer o sacrifício de Jesus por nós na cruz, para nos reconciliar com Ele e adorá-Lo. Viver é privilégio, e cada dia somado à nossa existência é um grande presente. O que fazer diante de tantas dádivas? Dar glória a Deus pelas bênçãos sem fim. A vida fica muito melhor quando a gratidão a Deus está sempre presente.
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0: Teu cenário vai mudar, tá aí William e Rose Nascimento, antes teve Voz da Verdade, o Escudo. Agora 3h51, vou testar seus conhecimentos. Quem responde primeiro, atenção, celular na mão, 71996-1059, valendo apenas respostas escritas. Hoje tem complete o versículo, hein? Atenção! Uma passagem muito conhecida nas Escrituras. Ora, a fé é o firme fundamento das coisas que se esperam e a prova das coisas que não se veem, porque por ela os antigos alcançaram o quê? Que palavra está faltando aí? Responda, complete o versículo. Quem responde primeiro? Eu quero saber, viu? 71996-1059. Atenção, vou repetir. Ora, a fé é o firme fundamento das coisas que se esperam e a prova das coisas que não se veem, porque por ela os antigos alcançaram... Que palavra está faltando? Responda! 71996-1059. Tem dica, hein? Vá lá em Hebreus capítulo 11. Você vai achar! Hebreus capítulo 11. Responda! Olha, tem gente participando aqui? Já tem gente escrevendo, é? Isso! Então, vou repetir pela última vez, hein? Para quem está chegando agora... Responda e complete o versículo. Ora, a fé é o firme fundamento das coisas que se esperam e a prova das coisas que não se veem, porque por ela os antigos alcançaram o quê? Já acertaram? Foi? Olha só, hoje estava difícil, hein? Tô achando aqui, o pessoal tá pensando ainda, mas quem respondeu primeiro foi... Andrelina! Ela está em Simões Filho. Respondeu certo. A palavra é testemunho. Pois é, nossos irmãos, aqueles personagens bíblicos, eles têm algo em comum. A maior parte deles, claro, teve fé. Então, eles alcançaram testemunho por causa da sua fé. Isso está em Hebreus, capítulo 11. Você lê aí os dois primeiros versículos e a palavra que estava faltando é testemunho, tá bom? Carimbaço especial aí para Mapele Simões Filho. Parabéns aí, Andrelina, respondeu certinho. Quem também respondeu certo, quase ao mesmo tempo aqui, foi João Pedreiro. Ele está em Muritiba, quase um empate técnico, hein? Vamos chamar o VAR. Isso! Aí, carimbaço para você em Muritiba. Josenita Estrela está em Castelo Branco. Josinete em Feira de Santana. Quem mais participou aqui? Val em Governador Mangabeira. Carmelita em São Gonçalo dos Campos. Pronto! Quem responde primeiro, volta a qualquer momento aqui na programação Vox. 105.9. A Rádio do Bem, já eu volto. Tem mais programação da família, uma tarde de sucessos. Continue com a gente.
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0: Vox FM, 5 para as 4.
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Ótima tarde para você ligado aqui na Vox, uma tarde maravilhosa, que bom ter a sua companhia, vamos interagindo, contando as bênçãos, e eu tenho uma super informação aqui para você, na verdade um convite, né? Tá chegando o dia, próxima semana já, começando a 125ª AGO. A Assembleia Geral Ordinária da CEADEB começa dia 1º de julho e vai até o dia 3, com o tema A Igreja em Unidade, avivada até o arrebatamento. 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Agora 4:02, abrindo mais uma hora de músicas. Valesca Maíssa, eis-me aqui.

Cântico do Rei Uzias, Isaías e o Senhor assentado em um alto e sublime trono. E os serafins clamavam uns para os outros, que eles diziam: Santo, Santo, Santo é o Senhor dos Exércitos, toda a terra está cheia da

Aí você ouviu o Fernandinho ao vivo, santo pra sempre. Antes teve Valesca Maíssa, eis-me aqui. Em instantes, palavra pastoral, pastor Valdomiro Pereira ministrando as escrituras. E hoje também teremos a doutora Alda Veloso, já trazendo muito conhecimento, uma médica em seu lar, 4h17.

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1: Coisa boa ter a sua companhia aqui na Tarde da Vox, carimbando e dando glória. 4:18. Alô aí pra você em Aracaju, alô tia Nai, tio Beto, é isso mesmo, casal abençoado aí em Aracaju. Aliás, o tio Beto faz um cuscuz gourmet fenomenal, hein? É o teimosinho? É isso? Valeu! Valeu, Deus abençoe, viu? Aí você em Aracaju, Sergipe, audiência total também da Vox fora da Bahia. José Conceição está em Valença, tá ligado? Parabenizando aqui Baiaco e Santa, 48 anos de casados. Parabéns, Baiaco, parabéns aí, nossa irmã Santa. Alô, velho do Esconso, tá ligado também, né? Irmã Lúcia está em Oliveira dos Campinhos, alô, pastor Adailton Ribeiro. Gal em Muritiba, Messias em Castro Alves, tá fazendo sol? Bom saber, depois de dias chuvosos, né? Aliás, um friozinho bom aí no Recôncavo, hein? Estive aí no fim de semana e o frio está naquele grau, né? Isso, valeu! Alô, pastor Zé Brito, tá no sítio do meio. Presbítero Paulo Roberto, Júcia Alice, alô, pastor Eliseu em Castro Alves, diácono Antônio Neri, diácono Ademário, pessoal nas oficinas nos acompanhando, você que está aí trabalhando, muitos pedreiros, gesseiros também, né? Na obra, mas com o radinho aí ligado. Isso, 105.9. Alô, irmã Alta em Sapiaçu, Maria está em Macaúbas, Zona Rural de Sapiaçu também. 4:19, continue interagindo. 71996-1059.
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Lauriette é de Deus. Antes teve Toninho de Aripibu, é assim que Jesus faz. Agora 4h27. Daqui a pouquinho tem palavra pastoral. Pastor Valdomiro Pereira, hoje com tema Limpos. Já já, aqui a mensagem da palavra de Deus no Tarde Vox. Enquanto isso, eu vou de clássico. Vamos viajar no tempo novamente. 1983, de lá tem Victorino Silva. Não chores mais. Você se lembra dessa canção? Toca no clássico também.

Deus, no livro de São Lucas, no capítulo 17, começando no versículo 11. São Lucas, capítulo 17, começando no versículo 11, que está escrito assim: E aconteceu que, indo ele a Jerusalém, passou pelo meio de Samaria e da Galiléia. E entrando numa certa aldeia, saíram-lhe ao encontro 10 homens leprosos, os quais pararam de longe e levantaram a voz, dizendo: Jesus, Mestre, tem misericórdia de nós. E ele, vendo-os, disse-lhes: Ide e mostrai-vos ao sacerdote. E aconteceu que, indo eles, ficaram limpos. E um deles, vendo que estava são, voltou glorificando a Deus em alta voz, e caiu aos seus pés com o rosto em terra, dando-lhe graças, e este era samaritano. E respondendo Jesus disse: Não foram 10 os limpos? E onde estão os 9? Não houve quem voltasse para dar glória a Deus, senão este estrangeiro? E disse-lhe: Levanta-te e vai, a tua fé te salvou. Meus amados irmãos e meus amados amigos, é interessante, ao lermos esse trecho bíblico, observarmos a ingratidão do homem. Imagina os senhores, naquela época, as pessoas que sofriam desse tipo de enfermidade, eles viviam isolados. Eles não podiam viver próximo às demais pessoas em virtude daquela enfermidade. E um certo dia, Jesus Cristo, passando então naquela região de Samaria e Galiléia, por certo, aqueles homens tomaram conhecimento dos milagres que Jesus Cristo estava operando, e eles acreditaram que em Jesus estava a solução dos seus problemas. E meu amado irmão e minha amada irmã, é bom lembrar, inclusive, que só Jesus tem a solução para os meus e para os teus problemas. Por mais inteligente que você seja, por mais culto que você seja, por melhor condição financeira que você tenha, o homem é limitado. E ele não consegue os seus objetivos se Deus não estiver com ele. E a maior necessidade do homem é o perdão dos pecados para ir morar no céu com Jesus. E aqueles homens, por certo, ao ouvir falar do que Jesus Cristo estava fazendo e sabendo que ele estava passando ali, se dirigiram a Jesus Cristo e pediram misericórdia. Pediram ajuda, pediram socorro. E o que me alegra muito, meus amados irmãos, é que Jesus Cristo não nega ajuda, não nega socorro. Infelizmente, o homem às vezes não consegue aquilo que ele precisa para a sua sobrevivência em virtude do seu pecado e por não saber pedir a Deus. Está escrito na Bíblia que os homens às vezes pedem e não recebem porque não sabem pedir. Mas está escrito na Bíblia Sagrada também que aquele que não tem sabedoria, peça a Deus. Deus, ele nos dá a sabedoria também que nós precisamos. E Jesus Cristo, ao ouvir o pedido daqueles 10 homens, disse a eles: Ide e mostrai-vos aos sacerdotes. Interessante. Jesus Cristo ordenou aqueles homens que fossem até aos sacerdotes mostrar
a enfermidade que eles tinham, como eles estavam vivendo. É claro que aquela ordem de Jesus Cristo para os mesmos era interessante a obediência para que o milagre acontecesse. Alguém poderia até dizer, mas Jesus não poderia, ele mesmo, ter se aproximado daqueles homens e ter ordenado que aquela enfermidade desaparecesse, aquela lepra saísse deles? É claro que sim. Jesus Cristo é dono de todo o poder. Mas ele queria, é claro, que aqueles homens fizessem um sacrifício de andar até aos sacerdotes. E aí me lembro da ressurreição de Lázaro, quando Jesus disse, vão lá, tira a pedra, ou tire a pedra. É claro que Jesus podia mandar Lázaro sair com pedra, com tudo, mas ele quer que o homem também faça alguma coisa, demonstrando que acredita no poder de Deus e que está pronto para atender a autoridade ou para respeitar e considerar a autoridade do Senhor. Mas, meus amados irmãos, e aí a Bíblia mostra, de acordo com os versículos que lemos, e é verdade, que aqueles 10 homens se dirigiram, então, aos sacerdotes e todos eles foram purificados. Ou seja, todos os 10 foram curados. Eles receberam a bênção do Senhor. Eles foram abençoados pelo nosso Deus. Mas o que me chama a atenção, e quando eu disse no início dessa palavra, que a gente vê como o homem, ele é ingrato,

ajuda, pelo socorro, não é? É interessante estarmos agradecendo as pessoas que nos ajudam e como nós somos ajudados por muitas pessoas. A pessoa que está na sua casa lhe auxiliando, a pessoa que está no seu trabalho também lhe auxiliando, a pessoa que está cuidando de algo que Deus lhe deu, essas pessoas estão lhe ajudando. E é interessante você saber agradecer a essas pessoas pela ajuda que estão te dando. Mas, meu amado irmão e minha amada irmã, o que me chama mais atenção é que os 9 não voltaram para agradecer ao Senhor, e o que voltou para agradecer era alguém que não era daquela região, era um estrangeiro, de acordo à própria palavra de Deus, Jesus Cristo aqui, a partir do versículo 17, Jesus diz, não foram 10 os limpos? E onde estão os 9? Não houve quem voltasse para dar glória a Deus, senão este estrangeiro? Meu irmão e minha irmã, nós precisamos ser mais agradecidos a Deus. Agradecer mais a Deus por o que Ele tem feito por nós. Eu não sei, meu irmão ou minha irmã, o que você tem enfrentado. Eu não sei qual é o seu sofrimento. Mas eu tenho certeza que tem muita gente lá fora sofrendo muito mais do que você e não tem a certeza que você tem de que Jesus Cristo está na sua vida e que em breve esse sofrimento vai se acabar. Você sabe disso? Você sabe do que eu estou falando? Você sabe que tem a bênção de Deus? Você sabe que vai morar no céu com o Senhor se permanecer fiel a Ele? Então é importante que você agradeça ao amanhecer por uma noite de paz ou de bênção que Deus lhe deu. É necessário que você saiba agradecer a Deus pelo pão de cada dia. É necessário que você saiba agradecer a Deus pelo esposo que tem, pela esposa que tem, pelos filhos que tem. É necessário que você saiba agradecer a Deus por tudo de bom que Deus tem feito por você. Com a certeza de que Ele vai continuar te abençoando. E você, meu amigo, precisa aceitar a Cristo como Salvador. Mesmo que você não tenha a certeza ainda de salvação e não tenha esta convicção que nós temos das bênçãos de Deus na nossa vida, mas tenha certeza, o que acontece na sua vida de bom é Deus que está te abençoando. E você precisa também agradecer a Deus, aceitando a Jesus Cristo como teu Salvador para ir morar no céu com Ele. Amém. Vamos orar. Maravilhoso Deus Pai que estás nos céus. Eu te agradeço, Pai. Deus, como o Senhor tem sido misericordioso para comigo, para com a minha família, para com a tua igreja, ó Deus eterno. Eu te agradeço por tudo. E te peço, Pai, continue com as mãos estendidas sobre todos nós. O Senhor conhece as nossas necessidades. E sabemos, Senhor, que o Senhor é tudo na nossa vida. Sem Ti, nada somos. Sem Ti, nada podemos fazer. Mas tudo, Senhor, está nas Tuas mãos. E nós Te louvamos e Te adoramos. Pai, visite a cada irmão, a cada irmã, a cada amigo, a cada amiga que está assistindo esse programa. Eu sei que o Senhor tem bênção para cada um. Que a Tua bênção permaneça conosco, não só agora, mas para sempre. Amém.

0: Mara Lima, Daniel. Antes você ouviu Marcelo Aguiar, Me Dá Poder de Filho. Palavra de Deus ministrada pelo pastor Valdomiro Pereira. Este foi o Tarde Vox, programação da família, uma tarde de sucessos. Foi muito bom estar com você, compartilhar essa tarde aqui na sua companhia. Amanhã tem mais, hein? Se Deus permitir, a gente volta aqui 14h, mas daqui a pouquinho eu volto na companhia da doutora Alda Veloso, uma médica em seu lar. Você já pode ir mandando a sua pergunta, já vai interagir com a doutora aqui na Vox. 71996-1059. Então, daqui a pouquinho eu volto, hein? Fica aí.
1: Hora certa.
0: Vox FM, 4 para as 5.
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0: Alô, família Vox! Ela já está aqui, doutora Alda Veloso, e vai começar a interagir com você, porque aqui na Vox tem uma médica em seu lar. Não é isso, doutora? Seja bem-vinda.
1: É, estamos juntos,
0: sim,
1: né? Nesse feriado longo, que o povo começa a viajar, sair do estado, tem que ir para os municípios, não é? Comer, beber, misericórdia. Comemorando o aniversário de Herodes. 14, Mateus 14, 6. Leia Mateus 14, 6. O aniversário não era de João Batista. O aniversário era de Herodes. É por isso que o povo de Deus não comemora essa festa de Herodes. Nós não comemoramos. Nós não ficamos comendo, bebendo e naquele não. Porque o aniversário era de Herodes. Leia a Bíblia, leia a Bíblia. 14 de Mateus, verso 6. Era quando Herodes já bebia muito, comemorando o aniversário dele. E João Batista, éramos nós hoje. Hoje nós estamos anunciando que Jesus vai voltar. Jesus vai voltar e vai levar os santos homens de Deus para o reino de Deus. E, na realidade, o que João Batista fazia era avisar que Jesus vai nascer, Jesus vai nascer, não é? Voz que clama no deserto, era a voz que clamava no deserto, avisando ao povo que Jesus ia nascer. E nós hoje estamos anunciando que Jesus vai voltar. Cuidado! Muito obrigada por sua audiência, eu sei que vocês estão aí participando do programa, hoje um semi-feriado, quase feriado, então vocês estão aí participando de nosso programa e nós amamos vocês. 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Ele parece que ele dirige um Airbus, não é? O Airbus 373 ou 377, não é? O Airbus, porque as Igrejas Evangélicas Assembleia de Deus parece com um Airbus,
0: olha,
1: não é? Que é aquele avião muito, muito, muito grande, que em cada viagem cabe 700 pessoas, não é? A bordo. Então, ele vai com esse avião, vai levando esse avião, meu Deus do céu, não sei como aguenta, com uma capacidade maravilhosa. 1.800 pastores vão estar aqui agora, no dia 1º de julho.
0: Isso, tá chegando aí a AGO.
1: A AGO, vem a AGO aí. A AGO é um Airbus, é um 737.
0: Sim.
1: É um avião grande, muito cheio de gente, cada um com sua queixa, cada um com sua conversa, cada um com seu estilo, não é assim? E chega a pegar 800 pessoas num voo, por exemplo, o voo Salvador-França, que já tem uma vez por semana aqui sai da Bahia e vai direto para França. Uma vez por semana, que é quinta-feira.
0: Avião então, grandão, né,
1: avião doutor? Grandão, é 737.
0: Olha aí,
1: ó. É o Airbus.
0: Ó. Tá vendo? Doutora.
1: E vai a igreja que parece com o Airbus, levado por Valdomiro Pereira Silva.
0: Levantando voo.
1: Levantando voo,
0: que bênção.
1: Depois aterrissando.
0: Sim.
1: Lá no céu.
0: Ô,
1: só
0: glória.
1: Vai aterrissar no céu.
0: É o destino, né?
1: É o destino. Nosso destino é o céu.
0: Aleluia.
1: Nós vamos entrar no céu. E a esposinha dele já está também dentro desse avião. É supersônico. Meu Deus do céu. Coisa boa de Deus. E ele merece, porque onde ele bota a mão, cresce, brilha e aparece. Eu acho que Walter Lea está nesse avião, viu? Walter Lea está nesse avião e é coisa boa de Deus. Juarez Machado está nesse avião. Pastor Egídio Rosa. Opa, estamos juntas, pastor Egídio. Romeu de Oliveira.
0: Também.
1: Joanderson.
0: Alô, Joanderson.
1: Eu quero nesse avião sentar junto de Joanderson, Joanderson e Walter Lea.
0: Muito
1: eu
0: bem.
1: Eu vou ficar pertinho delas. Arilson, meu pastor Arilson e Valquíria. Olha eles ali, olha ali, ó.
0: Oh,
1: ali,
0: ó, que bênção.
1: Dentro do 737.
0: Isso.
1: Que é a Igreja Assembleia de Deus da Paralela, da super, super grande. E desse povo todo, Deise e Luciana, que Deus abençoe. Benção. A pastora Deise e a pastora Luciana, Vilásio, pastor Vilásio, gente boa de Deus, sim. Celina e Vilásio, meu Deus, como eu gosto dessa família, a família de pastora Celina e Vilásio. Mônica Costa.
0: Mônica?
1: Tá dentro desse avião.
0: Graças a Deus.
1: Junto com Gesiel.
0: Eita glória.
1: Sentada na poltrona da frente.
0: Amém.
1: Meu Deus. Eita. Tá lá Mônica Costa e Gesiel Rodrigues. Francisco de Senhor do Bonfim. Pastor Francisco.
0: Francisco Pereira.
1: Francisco Pereira, que de bênção. Lá do Senhor do Bonfim. Sim. Ele também está dentro desse avião.
0: Eita glória.
1: Vai decolar. Oh, meu Deus, está quase decolando.
0: Sim. Porque
1: o arrebatamento já está ali.
0: Já está às portas.
1: Já está às portas. E vai decolar com esse avião, meu Deus.
0: Já está esquentando os motores, doutora.
1: Já está, com certeza,
0: sim. Os motores ligados. As turbinas.
1: Agora, é bom porque não tem bagagem, nem mala, nem nada.
0: Não.
1: Vai sem bagagem.
0: Isso.
1: Oh, meu Deus. Vai ficar leve como isopor.
0: A bagagem fica aqui na terra.
1: A bagagem é toda da terra.
0: Sim.
1: Eu nem sei quem vai herdar a minha. Porque o povo já defrauda tanto que só Jesus. Pastor Gideão.
0: Sim.
1: Meu Deus, eu quero ficar perto de Gideão, um homem de Deus, cheio do Espírito Santo, um homem, meu Deus, que eu considero íntegro diante de Deus, coisa boa de Deus. Ele está nessa decolagem.
0: Amém.
1: Com certeza. Gesiel Rodrigues não, que está lá de junto de Mônica. Ele não vai soltar a Mônica numa hora tão importante dessa. Agora, Valmir vai estar lá.
0: O amigão.
1: Valmir vai estar junto com o Ulisses. Ele vai querer logo xeretar os dois.
0: Aí, ó.
1: Vamos estar os dois xeretando lá no arrebatamento, sentado logo ali no meio, cheio da glória de Deus. Meu Deus, coisa boa de Deus. E Adonias. Deus me livre de eu não ver Adonias nesse avião.
0: Adonias é gente boa, viu?
1: Adonias é uma
0: pancada,
1: bênção.
0: Servo de Deus.
1: Pancada, servo de Deus, cheio, sim, da graça de Deus, muito agradável, muito educado, uma pessoa muito especial, Adonias. E com certeza eu vou ver lá Gerson e Deise, pastor Cleudson. E vamos encontrar também o pastor daqui do Sequiba, o Biratã.
0: Pastor Biratã.
1: Dilma.
0: Dilma. Sim.
1: O Biratã e Dilma. Meu Deus, esse povo todo dando risada e cantando, hein? Meu Deus.
0: Subindo nos ares, ao encontro do mestre.
1: Encontro do mestre,
0: que
1: meu
0: bênção.
1: Deus amado. E o sol não der mais o meu nome, eu ouvirei Jesus chamar.
0: Ah, Angelical Trombeta,
1: Angelical,
0: doutora.
1: Trombeta,
0: sim.
1: Nós vamos cantando esse hino lá dentro.
0: Eita,
1: desse
0: herbaz
1: de luxo.
0: Sim.
1: Meu Deus do céu, que coisa gloriosa, que bênção de Deus. Meu pastor é o piloto, pastor Valdomiro Pereira Silva e a pastora Lurdinha estão na frente como piloto. Que Deus te abençoe, não sai daí não. O nosso programa só termina às 18 horas. Nós estamos felizes por estar com vocês. Deus abençoe, abençoe, abençoe e abençoe.
0: Vamos lá então, doutora Alda Veloso já está aqui e a partir de agora você começa a interagir com ela. Isso mesmo, converse com a doutora aqui pelo 71991-6159. Você que tem dúvidas aí sobre a sua saúde, quem sabe algum sintoma, um exame que você precisa saber ou um relatório médico, então vamos conversando aqui, interagindo com a doutora. Vamos para a primeira participação de hoje. Chegando aqui, tem áudio? Então, vamos colocar no ar.
2: Doutora Alba, paz do Senhor. Eu gostaria, doutora Alba, de saber... meu filho tem 26 anos. E ele tem, doutora, assim, um nódulo debaixo da axila. Só que é duro, muito duro. Aí, de vez em quando, sai um olhinho no abscesso. Aí sai o abscesso de dentro. Um abscesso assim gorduroso, entendeu? Depois fecha, doutora, fecha de uma hora para outra, assim fecha. Que aquela carne vermelha, assim, de tanto ele espremer. Depois some aquilo ali. Some, quer dizer, fecha a ferida. Mas o caroço tá tão grande, doutora, de barra da axila dele, que ele não tá conseguindo nem abrir o braço, que é parecendo assim um plástico que encolheu a pele dele. O que é, doutora? O que pode ser, pelo amor de Deus? Eu fico preocupada, doutora. Ele não gosta de ir para o médico. Aí, como graças a Deus, a Assembleia de Deus, né, é chique, a gente temos uma médica em nossa casa, aí eu estou fazendo essa pergunta para a senhora, que Deus abençoe, abençoe, abençoe.
1: Oh, coisa linda, mas chique mesmo, é Jesus Cristo de Nazaré, que cura e não dá papel, não manda se deitar, não deixa cicatriz, esse sim é que é doutor. Deixa eu lhe dizer, filha, é importante, todo caroço que aparece no organismo da gente deve ser diagnosticado. Esse caroço aí me dá a impressão que é um lipoma, mas pode ser também hipertrofia de gânglios linfáticos, porque nas axilas e no submaxilar, o único osso móvel da nossa cabeça é o maxilar inferior. Então, esses gânglios linfáticos, tanto tem muito no maxilar inferior, como tem os gânglios linfáticos axilares. Então, pode ser que seja uma hipertrofia dos gânglios linfáticos axilares. Pode ser que seja. A medicina não trabalha com talvez, não trabalha com interrogação. Medicina é ciências exatas, mas como nós estamos distantes uma da outra, eu estou falando interrogativamente, não é? Então, pode ser o lipoma, que é um tumor de gordura. Pode ser. O que é o certo é fazer uma ultrassonografia da região axilar. Depois, ligeiro, pedir prefeitura do bairro, solicita a cirurgia, se você quiser eu solicito daqui e me fotografo, você aí manda imprimir, porque ele vai precisar do serviço de cirurgia geral para tirar essa tumoração e ver se tem alguma célula maligna, já que está crescendo, dentro dessa gordura, viu? Porque ele tem lipoma que, às vezes, desarruma a célula no meio do lipoma e forma um câncer de gânglios linfáticos. Então, é bom que comece a tratar, não espere crescer. Outra coisa séria que ele está fazendo aí, você disse que ele aperta. Isso, esses apertar e apertar, pode ser que forme um processo inflamatório, porque a mão está suja, não é? A mão não está esterilizada. Então, pode ser que forme um processo inflamatório grave e que cancere. Então, é bom que vá seguir o diagnóstico. Quando, se lhe interessar, eu mandar requisição de cirurgia, você, quando receber aí, você imprime e manda para a prefeitura bairro. A prefeitura bairro é que vai lhe dar um serviço médico onde vai poder fazer exérese. Exérese é retirada. A retirada desse tumor vai ser feita pelo serviço de cirurgia geral. E essa exérese vai depender da central de regulação. Você vai na prefeitura de bairro e inscreve ele na central de regulação e a primeira vaga que tiver, com certeza, ele vai entrar. Agora, ela está em que município, esse paciente?
0: Vamos perguntar aqui, ouvinte, se possível, nos informe seu município. Final do telefone 3049, tá bom? Se possível, também coloca aqui seu nome. Ela está gravando aqui um áudio e já está informando, doutora, a cidade de onde ela participa. Vamos colocar aqui o áudio no ar para ouvir.
2: Candeias, minha irmã.
1: Tão perto, tá perto.
0: Pertinho, né?
1: Pertinho daqui, sim. Candeias. Pronto. Ali em Candeias tem uma prefeitura bairro. E ela pode, na prefeitura bairro, pegar um número da central de regulação. Na central de regulação, eles vão dar um médico para poder, inscrevendo ela, ele sabe o hospital, tudo direitinho, lhe informa. Então, o que você precisa é da requisição pelo SUS. E se você quiser, eu mando a requisição pelo SUS no seu zap, você manda imprimir e leva para a Prefeitura de Bairro. Muito obrigada pela participação. Que Deus te abençoe, te abençoe, te abençoe. E te abençoe. Olha o aviso importante para você que está aí ouvindo o programa. Toda tumoração, em qualquer lugar do corpo, tem lugares... Espera aí que eu lhe falo sobre os lugares que passam gânglios linfáticos e que são palpáveis. Quer dizer, você pode perceber com a mão, perceber com o dedo. Mas, se for tumoração, vai precisar de emergência. Não, ainda mais tumores duros. Os tumores endurecidos são mais possíveis de ser câncer do que aqueles que são cheios de água, não é? Tumores de água, tumores molinhos, é mais difícil ser um câncer. Mas os tumores que são endurecidos, eles podem cancerar. Outra coisa, na região inguinal é a região que fica logo depois dos grandes lábios na mulher e lateral do pênis no homem. Então, se você palpa a região inguinal e tem uns tumorezinhos parecendo caroço de milho ou caroço de feijão, ali não é doença. Ali toda mulher tem e todo homem tem. São gânglios linfáticos que servem. É a linfa, para conduzir a linfa, não é? Então, tanto no lateral direito como no lateral de esquerdo do pênis, tem os gânglios linfáticos. Entre os grandes lábios direito e o grande lábio esquerdo, tem gânglio linfático. Às vezes, as pessoas ficam assombradinho, dizendo, tem uns caroços aqui, será que é tumor, será que é... Não, todo mundo tem gânglio linfático. E axilar, embaixo do braço da gente, também passa uma grande quantidade de gânglios linfáticos. Qual é a diferença entre os gânglios linfáticos do homem e os gânglios linfáticos da mulher? É que os gânglios linfáticos hipertrofiados na mulher dá denotação de câncer de mama. A maioria dos cânceres de mama começam nas axilas, não é? Hipertrofiando os gânglios linfáticos. No homem, dificilmente acontece isso, muito difícil. Geralmente, o câncer de peito no homem começa já nos gânglios linfáticos mesmo, que passam no peito e no mamilo. Ali que começa o câncer no homem. Não é? O homem também tem câncer de peito, viu? Não é só a mulher, não. Na mulher chama-se mama, câncer de mama, e no homem é câncer de peito, porque o homem não dá mama, né? Então, é gânglio de peito. Boa tarde. O Senhor é contigo, fique conosco. Muito obrigada pela aprovação do programa. Eu quero dizer a Muritiba, que em Muritiba tem uma pessoa aí, Val, meu Deus do céu, gente boa de Deus, é que nós tivemos aí, vamos estar com vocês aí em julho.
0: Muito
1: atendendo
0: bem.
1: Atendendo paciente aí em julho.
0: Que bom, doutora.
1: Nós vamos estar aí. Então, Deus te abençoe, abençoe e abençoe. Vera, é Vera de Muritiba. Dê um abraço em Vera de Muritiba aí, que ela faz um trabalho social muito bonito. É, agora, no início logo de julho, eu vou estar aí com vocês, fazendo um trabalho com Vera. Gente boa de Deus.
0: 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Vamos! 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
1: 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E Pastor Arilson vai nos dar um stand onde vai estar nosso livro. É, Pastor Arilson, homem de Deus, cheio do Espírito Santo, que eu amo muito. 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
0: Muito bem, doutora Alda Veloso. Dá tempo, viu? Manda aí a sua mensagem, porque é importante você participar cedinho. No final, já não fica mais tempo e muitas perguntas ficam de fora. Então, aproveite agora, 71996-1059. Vamos aqui para mais uma participação.
3: Boa tarde. Doutora, me informa uma coisa. Quando a gente usa, eu uso vários desodorantes, só que nenhum me dou. Eu uso, depois fica coçando, enchendo de caroço. A senhora me indicaria o que para usar?
0: Tá aí, doutora.
1: Sabe o que é isso? É obstrução das glândulas sudoríparas. As glândulas sudoríparas, todas têm um orifício onde você deixa sair o sódio, né? O suor é rico em sódio. Então, aqueles orifíciozinhos por onde sai o líquido, o sódio, os desodorantes obstruem essa saída. Tem um desodorante chamado Roland, que está sendo proibido por isso, porque ele fecha o orifício por onde pode sair o suor. O certo mesmo é você usar leite de rosas. Tem tanta alfazema, tem tanto outro que você pode usar sem obstruir os orifícios das glândulas sudoríparas. E tem pessoas, você sabia que tem pessoas na Terra que nunca usaram desodorante? Nunca usaram desodorante, só um bom sabonete. Nunca, eu mesma nunca usei desodorante. um bom sabonete faz um trabalho maravilhoso, como Dove, como esse sabonete de muito custo, mas em compensação ele já vem com a impossibilidade de obstruir as glândulas sudoríparas. Quando você vê formando abscesso, coçando, uma reação alérgica, é porque os orifícios das glândulas, ela tem que ter orifício aberto para sair o suor. Como é que você vai suar se não tiver? Aí incomoda. Se você obstrui as glândulas com Rolando, tem um bocado aí de desodorante assim, e depois de obstruir a saída do líquido das glândulas sudoríparas, com certeza você vai criar uma reação do organismo que coça, que é ruim, que vai obstruindo, que vai inflamando, processo inflamatório, não é? Então, você pode usar um outro artefato. Se você não quiser, se você tomar um bom banho com sabonete e tirar esse pelo todo daí, com certeza você vai, não vai precisar de desodorante. Tira os pelos e toma banho com um bom sabonete. Que Deus te abençoe, te abençoe, te abençoe. Muito obrigada pela participação. Nós estamos à sua disposição. Não deixe a Igreja de Deus. Aproveite e vá ver Deus.
0: Muito bem, doutora Alda Veloso. Eu lembro que daqui a pouquinho tem Ulisses Menezes com as mais pedidas da programação. Ele que vai acompanhar você aqui até às 10 da noite. E às 10 tem Antônio Ferreira com Noite de Paz. Então, 71996-1059, vamos aqui para mais uma participação. Já está se preparando ali, né?
1: Eu vi uma foto dele com a menina bem bonita, a filhinha dele.
0: Olha só!
1: Ele todo metido, rapaz. Fazendo na faculdade dela. Ele estava lá na faculdade federal, onde ela faz enfermagem de nível superior. Ulisses é todo metido, rapaz.
0: É, sim.
1: Tem uma esposinha linda.
0: Isso, é benção.
1: Eu mandei até uma mensagem para ele.
0: Muito bem. Oi. Deus abençoe aí, Ulisses Menezes. E vamos aqui para mais uma participação, doutora.
4: Doutora Alda, Rony de Jaquirão, dá um abraço no pastor Benedito, parabeniza a Bel do que a Abodura, a Eliana, que aniversariou ontem, na Água Branca, a mãe da Raquel, a Alana, a avó, a mãe da Ana Fatinha, tá parabenizando também a Juliana, a irmã. Ô, doutora Alda, Rony de Jaquirão, que tá com assadura nas partes íntimas, uma pessoa mandou me perguntar aqui, uma mulher, que tá com assadura nas partes íntimas, tem que passar o quê? Tanto homem como mulher. Assadura nas partes íntimas, tem que passar o quê?
0: E aí, doutora, qual o tratamento nesse caso?
1: Tirar toda a roupa de lycra e de nylon. Porque as roupas de lycra e as roupas de nylon não transpiram. E sem transpirar, fere a pele. Se a roupa de lycra e de nylon não serve para as partes íntimas. Algodão, calcinha, cueca, tudo de algodão. E para passar, qualquer pomada rica em vitamina D. Vitamina D. E outra coisa, você também pode pegar gratuitamente no posto de saúde nistatina. E nistatina é excelente para assadura, queimadura, irritação de pele. É beleza de Deus. Tira a calcinha de lycra e de nylon, começa a vestir algodão e começa a passar nistatina. Que com nistatina, com certeza, você vai perder. E vitamina D. Pomadas com vitamina D. Se você não pode pegar a nistatina nos postos de saúde, você pode comprar na farmácia pomada rica em vitamina D. Que Deus abençoe, abençoe, abençoe. Muito obrigada pela participação. Nós amamos vocês. Viu? Aceito o abraço aqui da sua rádio Vox.
0: 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Vamos aqui para mais uma participação. Tem áudio chegando? Então vamos lá.
5: Ô, doutora Alda, Pai do Senhor, é o que você está falando aí, é verdade. Eu fui no fui fazer fiz preventivo, né? Aí o resultado, a médica disse: olha, deu uma inflamaçãozinha, mas eu vou te dar uma pomada e você vai aplicando, viu? Aí me deu as seringas, né? Própria para aplicar a pomada na vagina.
0: Pronto, aí está a pomada, como a senhora falou, doutora, nistatina, né? Está aí a ouvinte corroborando essa informação.
1: É, com certeza. E o preventivo, minha gente, olha lá, não é?
0: É, ela mandou a foto aqui.
1: Olha, deixa eu lhe dizer, o preventivo para as pessoas que têm mais de 60 anos é duas vezes por ano, de 6 em 6 meses. Citologia, coposcopia e microflora. É um exame só, mas com 3 sessões. Citologia, coposcopia e microflora. As pessoas que têm menos de 40 anos não podem fazer uma vez por ano, só uma vez por ano. E se você está grávida, seu preventivo vai ser quando seu bebê fizer 20 semanas. Então, com 20 semanas é que você vai fazer o preventivo. Antes, nunca. E se precisar de algum tratamento, vai ser feito com serviço de gineco. Você pegue o resultado do preventivo e leve para o serviço de ginecologia. Coisa boa de Deus. Se você tem certeza de que o seu tratamento está feito de maneira que tem os 3 exames, glória a Deus, porque são 3 exames, citologia, coposcopia e microflora.
0: Aí está então a informação importantíssima, né? Você vai tomando nota, vai aprendendo. Tem gente que até grava o programa, né? Isso mesmo, para depois ouvir com calma, porque são instruções maravilhosas aqui da doutora Alda para você, para sua família, para aprimorar ainda mais a sua saúde.
1: E se gravou, mande para mim um dia. Isso. No meu zap. Meu telefone é 99999-59. 99999-2677. E é zap.
0: Pronto.
1: 2677. 59-2677. Manda para mim, você que gravou o programa, para eu ouvir também. Que Deus te abençoe, te abençoe, te abençoe. E te abençoe. Visite a Igreja Evangélica Assembleia de Deus, mais próxima da sua casa. A Igreja Evangélica Assembleia de Deus está de vento em polpa. Não tem somente esse serviço social, que é uma médica, 7 dias por semana na sua casa. Não somos somente esse programa, não. Tem muitos serviços sociais da Assembleia de Deus. A Casa Rosa, que é um centro de recuperação para mulheres, a única existente aqui em Salvador. A Casa Azul, que é o centro de recuperação de toxicômanos para homens. Você tem lá em Feira de Santana, o Desafio Jovem, ter a distribuição de cesta básica para ajudar as pessoas carentes de alimentação. E

0: os pais participarem dessa escola maravilhosa, né?
1: É, mas às vezes os pais não podem pagar, tá com dificuldade
0: É de
1: financeira.
0: graça, doutora! Totalmente gratuita. Você pode levar seus filhos. Lá eles vão ter uma educação cristã, professores abençoados que estudam também para ensinar seus filhos todo o material. Então, numa igreja Assembleia de Deus, perto de você, domingos pela manhã, 9 da manhã, você se prepara cedinho, se possível já prepara o almoço e vai a família toda para a escola
1: É
0: bíblica
1: uma escola
0: dominical.
1: bíblica dominical.
0: Isso.
1: Criança criada na escola bíblica dominical se livra dos intempérios, de muitos intempérios da vida. Eu lhe garanto que ela não vai fumar. Eu lhe garanto que ela não vai beber. Eu lhe garanto que ela vai se livrar dos tóxicos. É, porque isso tudo ela aprende na escola dominical. A escola dominical dá lápis, dá papel, de graça, dá um lanchezinho e ensina muita coisa a respeito de Deus.
0: Vamos então, doutora, para mais uma participação aqui. Muita gente interagindo. Que bom, hein? 71996-1059. Marcos está em Conceição da Feira. Ele quer saber sobre o estudo de técnico de enfermagem, né? Então, ele não está conseguindo absorver os assuntos que são dados aí. Então, ele tem essa dúvida, doutora. Me parece que ele quer.
1: Que idade ele tem?
0: É, o Marcos, informa aqui sua idade, tá? Ele
1: Isso ele tem
0: gosta dessa
1: segundo grau
0: área.
1: completo.
0: Pronto.
1: Isso ele tem segundo grau.
0: Nos informa aqui, viu, Marcos? Ele tem 45 anos, tem segundo grau completo? Ele vai informar aqui. Aqui é ao vivo, viu? A gente pergunta, ouvinte responde,
1: Oh, glória.
0: escreve, e é assim
1: Oh,
0: mesmo.
1: glória.
0: É isso.
1: Raimundinho, meu filho. Um abraço para você. Aí onde
0: Olha
1: você se
0: aí.
1: encontra na Espanha, que Deus te abençoe, te abençoe e te abençoe. Ele sempre gosta e participa do programa. Nós abençoamos essa igreja aí que vocês participam e o conjunto, nosso conjunto, que Deus abençoe, abençoe e abençoe.
0: Ele tem segundo grau, sim, viu, doutora?
1: Sim, mas ele não está encontrando, ele está com dificuldade. Qual é a
0: É,
1: dificuldade?
0: segundo ele escreveu aqui, ele não está conseguindo absorver os assuntos que são dados, é isso? É isso, Marcos? Confirma aqui pra gente, viu? Onde é que você estuda? Técnico de enfermagem. Essa bonita profissão, não é? Que ajuda tanta gente, né? Então, parabéns aí para você que é enfermeiro. Técnico em enfermagem também. Vamos lá então, enquanto ele responde. Tem aqui, doutora, mais uma participação. Tem áudio chegando, vamos ouvir.
2: Boa tarde, doutora Alba. Eu estou querendo saber da senhora que eu tô com hemorródia. Aí minha hemorródia sangra, doutora. Já fiz meu assento, já me banhei, já estou passando uma pomadinha aqui, mas ainda continua um sangramento. Entendeu? O que a senhora recomenda para eu fazer, doutora? O que a senhora recomenda para eu fazer? Porque estou passando por isso, né? Não, realmente ele não dói, doutora, sabe? Mas só sangra. Ele só sangra, entendeu? Não dói, mas só faz sangrar. Eu quero saber o que a senhora pode me informar o que eu posso fazer, doutora.
1: Ela está onde, essa paciente?
0: Por favor, ouvinte, nos confirme de onde você participa. Final do telefone 9426. Vamos preservar
1: E é
0: aqui a
1: 71?
0: identidade dela. É 71.
1: Ah, então tá aqui em Salvador.
0: Ou região metropolitana? Então, confirme aí, ouvinte, de que cidade você
1: Porque se
0: participa,
1: você
0: viu?
1: 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Tanto parar o sangramento, como resolver o problema do prolapso hemorroidal. Minha gente, hemorroida do

0: Doença hemorroidal se escreve com H. Doença hemorroidal é uma doença que muita gente tem, não é? Por causa das evacuações, por causa da obstipação intestinal. Mulheres têm muita obstipação intestinal, não é? Só evacua de 3 em 3 dias, de 4 em 4 dias, formando hemorroida, é plexo hemorroidal, é uma veia aí. É uma veia, tem veia e artéria, aí hemorroidal. E quando você faz muita força para baixo e que o bolo fecal está muito formado, então ele dilata a veia, e dilatando essa veia, ela vai ficar pingando sangue, não é assim? Cuidado com o tipo de sangramento que você está falando. Hemorroida pinga sangue. O sangue vem pingando, pingando depois da evacuação. E se você tem sangue, tem fezes preta, você está sangrando também. Só que não é na veia hemorroidária cá fora. É você está sangrando no colo sigmoide, deve ser no sigmoide ou no meio da alça intestinal. Sangra também. E se você está com pedaços de coágulo bem escuro, com certeza você pode estar com sangramento cá em cima, no estômago ou no colo transverso. Aí você vai precisar de fazer uma colonoscopia, retossigmoidoscopia. Essa palavra grande é um exame que vai do ânus até o colo descendente, do ânus até o lado esquerdo do intestino. Pronto. Esse aí é retossigmoidoscopia. Se ultrapassa o colo transverso, que é o intestino que passa na frente do seu estômago, aí você faz também endoscopia digestiva, que vai até o píplo, não é? Vai passando, vai passando, vai passando, encontra o colo ascendente e desce para o apêndice xifoide. Eita, viagem! É uma viagem
1: Sim.
0: vindo ânus até o apêndice. É uma viagem grande, é uma viagem de 4 metros.
1: Olha aí,
0: Intestino
1: doutora.
0: grosso, né? Intestino grosso tem 4 metros. Não se esqueça, eu já lhe ensinei na semana passada que o intestino é cólon. Cólon. Colon. Esse é intestino. Cólon. O cólon, COLON. E o COLO é colo do útero. Quando o médico está discutindo, conversando um com o outro sobre doença, que você vê ele dizer assim: e o colo estava cheio de secreção, e esse colo está com ferimento, e esse colo está precisando de uma biópsia, ele está se referindo ao colo do útero. E se ele diz assim: esse sangramento desse cólon, esse cólon está sangrando, eu vi ali, estava obstruído, está difícil de dissecção. Então ele está falando de colo de intestino, colo intestinal.
1: Tá aí, doutora. Então, finalizando praticamente a edição de hoje, o ouvinte lá de Conceição da Feira, doutor Marcos, ele tem 45 anos, está estudando aí para técnico de enfermagem, tem um segundo grau, mas ele tem dificuldades, né? Sobre os assuntos que são dados na hora da aula pelo professor. Então, ele tem essa dificuldade de aprender, mas fica aí o conselho, né, para ele persistir nos estudos, né,
0: Não
1: doutora?
0: pode desistir. E outra coisa, se é um curso particular que ele está fazendo, ele tem direito ao professor repetir a matéria quantas vezes ele precisar. Não está entendendo? Eu não estou entendendo, professor. E diga isso aí que o senhor falou. Quantas pessoas aqui no nosso programa pede para repetir, não
1: Sim,
0: é?
1: é verdade.
0: Então, é obrigação do professor, é quando o aluno não está entendendo, ele repetir o assunto, ele falar de novo, porque, infelizmente, medicina, corpo humano, tem muitos termos técnicos. Certamente a dificuldade que ele está tendo é por causa dos termos técnicos. São os termos técnicos que dificulta, não é? Esternocleidomastoideo. Olha que palavra, esternocleidomastoideo.
1: Olha aí,
0: você
1: doutora.
0: sabe o que é o esternocleidomastoideo? É o músculo que faz você fazer as máscaras da face.
1: Ah,
0: ele
1: sim.
0: vai daqui até aqui. Daqui até aqui.
1: Olha
0: é o
1: só.
0: Esternocleidomastoideo.
1: Quando a pessoa faz uma careta, então
0: careta
1: está utilizando...
0: Está utilizando o esternocleidomastoideo. Então, é por isso que medicina é difícil, não é?
1: Sim.
0: Técnico de enfermagem, medicina em qualquer área é difícil por causa dos termos técnicos. Mas eu quero lhe agradecer por você ter participado conosco. Aceite o agradecimento do professor, do homem de Deus, Valdomiro Pereira Silva, que coloca um médico na sua casa 7 horas por semana. Nós estamos à sua disposição no HG, no H, no... Nós estamos à disposição dele no dia 2 de julho, no início de julho.
1: Na AGO também, AGO, né? A senhora AGO. Vai estar aqui no departamento médico, né, doutora?
0: Médico, vou estar no departamento médico. Vou estar abençoada por pastor Arilson, que vai nos dar um estander. Então, nós vamos estar aqui à sua disposição. Muito obrigado, que Deus te abençoe, te abençoe, te abençoe. E te abençoe de maneira gloriosa e grandiosa. Leia Mateus 14, 6, o aniversário de Herodes. Não era o aniversário de João Batista de jeito nenhum. Então, larga esse negócio de comemorar a morte do povo de Deus. Que Deus te abençoe, te abençoe e te abençoe.

0: hora certa.
1: Vox FM 5:54.
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2: Agora 6:05. Uma excelente noite para você. Começando as mais pedidas da programação, aquelas músicas mais solicitadas durante o dia, retornando agora. Um oferecimento da sua igreja evangélica, Assembleia de Deus na Bahia, na presidência do pastor Valdomiro Pereira da Silva. Você estava na companhia agradável da nossa doutora Alda Veloso e Jaziel Rodrigues. Era uma médica no seu lar, viu? É, sim, você é abençoado, não é, a doutora Alda Veloso, com as dicas de saúde, também tirando as suas dúvidas. E agora, as mais pedidas da programação até às 7:00.

0: Pois é, com certeza. Tá aí, Guilmar Vitor. Não será assim. Agora 6 horas e 9 minutos. Boa noite para você que está aí na primeira vez, né? Sintonizando a Vox FM. E você que já vem 24 horas na sintonia. Obrigado também pela sua audiência. Vamos até às 7.
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você ouviu Marcelo Nascimento, Quem Me Tocou. Toque em Jesus pela fé, viu? E Ele vai te ouvir, Ele vai atender o seu clamor. Agora 6:19, lembrando a você que no próximo dia, do dia 1 a 3 de julho, próximo mês, está chegando, viu? Vem aí a 125ª Assembleia Geral Ordinária da CEADEB, a AGO da CEADEB. CEADEB é a Convenção Estadual das Assembleias de Deus na Bahia, que tem a presidência do pastor Valdomiro Pereira da Silva. A AGO será do dia 1 a 3 de julho e o tema, a Igreja em Unidade, avivada até o arrebatamento. Será aqui no SECBA, Centro de Cultura Cristã da Bahia, Rua Doutor Augusto Lopes Pontes, 262, Costa Azul, Salvador, Bahia. E você e sua família são nossos convidados. Vai aí organizando a sua caravana para estarmos juntos na 125ª AGO, Assembleia Geral Ordinária da Convenção Estadual das Assembleias de Deus na Bahia, pastor presidente, pastor Valdomiro Pereira da Silva.

Com certeza, tá aí, você ouviu Vera Sim, Bala na Agulha. É Deus, viu? É ele, somente ele. Agora 6h23.

Aí você ouviu Gerson Rufino, Aquele Crente. Antes viu Mário Vieira, Deus Tem. Agora 6 horas e 32 minutos. Estamos juntos até as 7 com as mais pedidas da programação. Uma boa noite para você.

Aí você ouviu Patrícia Romani, Montanha, antes Silvan Santos, Eu Vencerei. Agora faltando 18 minutos para as 7, essas são as mais pedidas da programação. Obrigado a você pela sua audiência, ao nosso ouvinte, a nossa irmã Josinete em Feira de Santana, também Mônica Ferreira em Praia Grande aqui em Salvador, todo mundo na sintonia. Vamos até às 7.

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0: Aí você ouviu Larissa Pires, a tua palavra. É preciso crer na palavra de Deus, a Bíblia Sagrada. Antes, Patrícia Romania, Montanha. Agora faltando 9 minutos para as 7. Continua.
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0: finalizando as mais pedidas de hoje com Mengo Vieira, Pão. Eu sou Ulisses Menezes, vou ficando por aqui, mas volto daqui a pouquinho, às 20 horas, com Tempo de Amar. Na sequência vem um rápido intervalo e a Voz do Brasil.
1: Hora certa.
0: Vox FM 6:54.
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0: 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É fundamental para evitar dores nas juntas, cãibras e encurtamento muscular. Segundo especialistas, os tendões e músculos têm um conteúdo elástico importante. Aquecidos e com mais flexibilidade, ficam menos suscetíveis a rupturas. 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
3: Olá, boa noite.
2: Boa noite para você que nos acompanha em todo o país.
3: Segunda-feira, 22 de junho de 2026.
2: Vamos ao destaque do dia, Nova Indústria Brasil.
3: No Rio de Janeiro, o presidente Lula anuncia investimentos de mais 140 bilhões de reais para desenvolver o Parque Industrial Brasileiro.
2: Fertilizantes, máquinas agrícolas, medicamentos e vacinas, mobilidade e inteligência artificial estão entre os setores que receberão estímulos.
3: O presidente destacou que o desenvolvimento do país deve ser feito em parceria por setores público e privado.
4: O Brasil não pode comportar mais aquele discurso atrasado entre a competência privada e a competência pública. O que importa é que os dois produzam.
2: E ainda no Rio, o presidente também anunciou 1 bilhão de reais em investimentos para a urbanização de favelas e desenvolvimento de comunidades.
3: Recursos também serão investidos em educação e em obras de um dos maiores bairros da capital fluminense, Graziele Bezerra.
5: Serão mais de 700 milhões de reais do novo PAC para a construção de redes de esgoto, parques e praças, obras de pavimentação e melhorias na rede elétrica.
2: Você vai ouvir também acolhimento a refugiados.
3: Relatório mostra aumento do número de pedidos de asilo e de regularização de migrantes no Brasil.
2: O país busca fortalecer mecanismos de acolhida e integração para pessoas que chegam em busca de proteção internacional. Caroline Blaut.
6: Como parte desse esforço, o governo do Brasil lançou uma consulta pública do primeiro Plano Nacional de Migrações, Refúgio e Apatridia.
3: Hoje, na apresentação da Voz do Brasil, Mariana Jungmann e Luciano Seixas.
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3: O presidente Lula cumpriu hoje uma série de agendas no Rio de Janeiro.
2: Entre elas, o anúncio de mais 140 bilhões de reais para o programa Nova Indústria Brasil.
3: Os recursos vão priorizar investimentos em setores essenciais para a economia do país, como fertilizantes, máquinas agrícolas e indústria da saúde.
7: Lançada em 2024, a Nova Indústria Brasil tem o objetivo de impulsionar o desenvolvimento industrial até 2033. No seminário sobre os 74 anos do Banco Nacional de Desenvolvimento Econômico e Social, foi anunciada a ampliação da NIB, com mais 140 bilhões de reais até o fim de 2026. São recursos do BNDES, da Financiadora de Estudos e Projetos e da Empresa Brasileira de Pesquisa e Inovação Industrial, o que eleva o investimento na política industrial para 750 bilhões de reais em 4 anos. O presidente do BNDES, Aloysio Mercadante, detalhou as prioridades.
8: As áreas prioritárias são fertilizantes e máquinas agrícolas, depois saúde, biofármacos, terapias avançadas, IFAs, vacinas, mobilidade sustentável, inteligência artificial e audiovisual. Toda essa indústria criativa que nós queremos olhar também com atenção.
7: A ministra da Ciência, Tecnologia e Inovação, Luciana Santos, anunciou que o Ministério vai liberar também 440 milhões de reais para que a Embrapi desenvolva projetos de inovação.
9: Os recursos vão alavancar investimentos privados e permitirão contratar 550 projetos de inovação de empresas em um valor total de 1,2 bilhões.
7: Na área socioambiental, foi divulgado o resultado do primeiro processo público para a compra de créditos de carbono, o Profloresta Mais. O programa, uma parceria do BNDES com a Petrobras, financia projetos de restauração ecológica na Amazônia. As empresas vencedoras vão fornecer 5 milhões de créditos de carbono com replantio de espécies nativas, como detalhou a presidente da Petrobras, Magda Chambriá.
10: Nós recebemos 16 propostas, 3 foram selecionadas e cada um comprometido com a restauração de pelo menos 3 mil hectares de áreas degradadas no bioma amazônico.
7: Além disso, foi oficializada com a Petrobras uma parceria para pesquisas sobre minerais críticos essenciais para a transição energética. O presidente Lula destacou a importância dos investimentos públicos e privados para o crescimento do país.
4: O que nós estamos assistindo hoje é apenas uma demonstração de que o Brasil não pode comportar mais aquele discurso atrasado entre a competência privada e a competência pública. O que é público e que funciona tem que continuar público e funcionando. O que é privado e funciona tem que continuar sendo privado e funcionando. O que importa é que os dois produzam.
7: No evento, houve ainda o anúncio de financiamento de 340 milhões de reais a uma empresa de mobilidade urbana para aquisição de 85 mil bicicletas elétricas, voltadas para entregadores de aplicativos. O projeto utiliza recursos do Fundo Clima. Reportagem Nazi Brum.
2: Obras também de drenagem, saneamento, pavimentação e melhorias da rede elétrica em comunidades do Rio de Janeiro.
3: E ainda um grande projeto que vai ajudar a conter as enchentes na região do Jardim Maravilha.
2: Investimentos do governo federal que somam mais de R$1 bilhão.
3: O presidente Lula fez os anúncios hoje no Rio de Janeiro e autorizou o início de obras que devem melhorar a vida de quem mora nas periferias.
5: Com a assinatura da ordem de serviço, está autorizado o início das obras para controle de enchentes no Jardim Maravilha, em Guaratiba, zona oeste do Rio de Janeiro. Um dique de mais de 3 quilômetros vai funcionar como uma barragem, evitando que as águas cheguem às áreas habitadas. O projeto conta com drenagem e construção de reservatórios. Serão investidos 340 milhões de reais por meio do novo PAC, o Programa de Aceleração do Crescimento, beneficiando cerca de 30 mil pessoas. Gente como a Ivone Abrantes, que sofre há décadas com as inundações.
11: Cada enchente que tem, a gente é mais uma perda de tudo, aí a gente fica sem nada novamente, então fica muito difícil. Eu passei aqui esse tempo todo, que são décadas e décadas, vivendo nessa situação.
5: As obras terão duração de 3 anos. O presidente Lula pediu atenção da comunidade na execução dos trabalhos.
4: Eu queria que vocês fiscalizassem essas obras. Alguém está fazendo alguma coisa ou não está fazendo? As obras estão andando ou não estão andando? Porque se vocês não fiscalizarem e não denunciarem para a gente fica lá em Brasília achando que está tudo maravilhoso. Essas obras precisam andar rápido.
5: Favela da Maré, Complexo do Alemão e Rocinha também vão receber obras de urbanização. Serão mais de 700 milhões de reais do novo PAC para a construção de redes de esgoto, parques e praças, obras de pavimentação e melhorias na rede elétrica. O ministro das Cidades, Vladimir Lima, comentou os investimentos.
12: Nós estamos trazendo aqui hoje também cerca de 170 milhões de reais para o Complexo da Maré, onde hoje damos ordem de serviço para início do parque linear e do ecoponto que vai auxiliar no descarte de lixo no Complexo da Maré, gente. Além disso, hoje nós concluímos aqui no mês de junho o endereçamento CEP de todas as ruas, becos e vielas do Complexo da Maré. Com isso, a gente trazendo a oportunidade de você receber uma encomenda em casa ou de você acessar um serviço social.
5: Na área da educação, o governo anunciou um novo campus do Instituto Federal do Rio de Janeiro, na Cidade de Deus, em Jacarepaguá. A construção de uma nova escola em Realengo e também autorizou o início das obras do campus do Instituto Federal no Complexo do Alemão. Serão criados ainda 10 MovCels, equipamentos de cultura itinerantes que contam com biblioteca, estúdios para produção e edição audiovisual. Reportagem Graziele Bezerra.
2: E o governo do estado do Rio de Janeiro aderiu hoje ao PROPAG, Programa de Pleno Pagamento de Dívidas dos Estados.
3: O Rio possui uma dívida de 210 bilhões de reais com a União e todo mês são cobrados sobre ela o valor da inflação oficial, o IPCA, mais 4% de juros.
2: Mas com a adesão ao PROPAG, o estado fluminense pagará agora apenas o IPCA e a dívida foi renegociada por 30 anos.
3: Isso significa uma economia para os cofres locais de 3 bilhões e 100 milhões de reais somente neste ano.
2: Em contrapartida, o Estado deve investir em programas sociais.
3: Ao assinar o termo de adesão ao PROPAG, junto com o governador em exercício do Rio, Ricardo Couto, o presidente Lula destacou os ganhos para a população.
13: que é importante é que vai sobrar mais dinheiro para o governador administrar o Rio de Janeiro. E esse dinheiro, uma parte dele tem que ser alocada em políticas sociais. De preferência em duas áreas que são cruciais, saúde e educação.
2: E agora à noite, ainda na capital fluminense, o presidente Lula participa da cerimônia nacional de premiação da 20ª edição da Olimpíada Brasileira de Matemática das Escolas Públicas, a OBMEP.
3: A competição é voltada a alunos do sexto ano do ensino fundamental até o último ano do ensino médio de escolas públicas e privadas.
2: A repórter Thaís Antônio preparou uma reportagem para a gente sobre esse que é um dos principais estímulos ao estudo da matemática no Brasil.
14: Criada em 2005, a Olimpíada Brasileira de Matemática das Escolas Públicas, OBMEP, busca estimular o interesse pela matemática, descobrir novos talentos e incentivar estudantes a seguirem trajetórias nas áreas científica e tecnológica. Foi o que aconteceu com Luana Aparecida Costa, mestre em matemática pelo Instituto de Matemática Pura e Aplicada. Ela conquistou 5 medalhas na OBMEP, mas nunca se esqueceu da primeira, que despertou-a para o sonho de estudar essa disciplina.
15: Eu tenho uma irmã um ano mais velha que eu e ela ganhou uma medalha de bronze, então eu fiquei com vontade de ganhar a medalha também e comecei a estudar. E comecei a me apaixonar pela matemática. E assim eu pude ganhar minha primeira medalha, que foi a medalha de ouro, tão sonhado ouro. Foi o melhor dia da minha vida, a cerimônia nacional de premiação da OBMEP. Eu lembro até hoje.
14: A iniciativa também contribui para fortalecer a educação básica, ampliar o acesso a materiais de qualidade e incentivar a formação e valorização de professores. Sanduel Vieira, professor da Universidade Federal do Piauí e medalhista da primeira edição da OBMEP, conta que descobriu sua vocação por meio da participação nas Olimpíadas.
16: Foi um divisor de águas na minha vida, me ajudou a escolher o curso que eu ia fazer. Fiz matemática, mestrado, doutorado em matemática e hoje sou professor da Universidade Federal do Piauí. Eu sou quem eu sou hoje, a pessoa que eu sou, por causa da OBMEP.
14: A OBMEP é realizada pelo Instituto de Matemática Pura e Aplicada, o INPA, com apoio dos Ministérios da Educação e da Ciência, Tecnologia e Inovação. Voltada para estudantes do sexto ano do ensino fundamental até o último ano do ensino médio, a Olimpíada segue mobilizando escolas de todo o país. Na edição de 2025, mais de 18 milhões de alunos se inscreveram para a prova, alcançando mais de 99% dos municípios brasileiros. Reportagem Thaís Antônio.
3: A plataforma de envio do Defesa Civil Alerta foi tirada do ar na madrugada do último sábado, após ter sofrido uma invasão e disparado alertas para diversas regiões do país.
2: A mensagem foi do tipo alerta extremo, que é disparado apenas em situações de risco iminente, e continha a palavra misantropia, que significa ódio à humanidade.
3: O alerta foi registrado nos estados de São Paulo, Rio de Janeiro, Mato Grosso do Sul, Distrito Federal e Paraná.
2: Ainda não é possível calcular quantos aparelhos móveis receberam as mensagens, de acordo com o secretário nacional de Proteção e Defesa Civil, Volney Wolf, mas ele já se encontra em desenvolvimento uma nova versão mais segura para esse sistema.
17: Temos que avaliar e ter informações bastante seguras de como é que aconteceu esse ataque, como é que essas pessoas conseguiram furar a nossa segurança, ver se está atendido por esse desenvolvimento que está em andamento no Ministério e no menor tempo possível, é uma questão de prioridade, né, do governo federal colocar essa nova versão que garanta mais segurança ao sistema e, enfim, aos usuários do Sistema Nacional de Proteção e Defesa Civil.
3: A Polícia Federal está investigando o caso e uma perícia técnica vai apurar o alcance dos disparos não autorizados.
2: O Ligue 180, canal de atendimento às mulheres, tem registrado aumento expressivo de violência nos ambientes digitais.
3: De acordo com o Ministério das Mulheres, o número de denúncias saltou de 5 mil para mais de 16 mil casos em 2026.
2: Isso representa tanto um crescimento nos casos, como também maior confiança da população no canal de denúncias.
3: Diante dessa realidade, a central passa a operar um novo protocolo para se adaptar às novas dinâmicas da violência digital.
18: O Ligue 180, Central Telefônica de Atendimento à Mulher, registrou 16.725 casos de violência contra mulheres em ambiente digital nos primeiros 5 meses deste ano. Esse número é 188% maior que o registrado nos 5 primeiros meses do ano passado, quando chegou à marca de 5.795 denúncias. De acordo com a ministra das Mulheres, Márcia Lopes, nos últimos anos, houve uma subnotificação dos casos. Com melhorias no sistema, o Ligue 180 passou a receber mais denúncias. Segundo a ministra, isso é importante para investir nas políticas públicas de combate à violência.
19: A gente está percebendo que o grau de confiabilidade no 180 tem aumentado muito. Tem um espaço que não é só de denúncia, mas é de mapear a realidade.
18: Para lidar com o aumento expressivo, a central de atendimento Ligue 180 passou por atualizações. A ideia é aprimorar o atendimento para acolher e orientar vítimas de violência digital. Para isso, os atendentes passaram por capacitação. O sistema de registro também foi reformulado e passa a contar com um registro mais detalhado das ocorrências. Com isso, é possível especificar a atuação do governo federal, como detalha a ministra das Mulheres, Márcia Lopes.
19: Todas as medidas estão sendo pensadas a partir das realidades do Brasil. E nós estamos hoje num ambiente absolutamente favorável para a gente tomar as medidas. É só assim que a gente vai romper esse ciclo estarrecedor de violência contra as mulheres.
18: A Central de Atendimento à Mulher, Ligue 180, funciona 24 horas por dia, todos os dias da semana. Também é possível falar com a central por mensagem de WhatsApp pelo número 61-9610-0180. Reportagem Márcia Fernandes.
2: Você já tirou a nova carteira de identidade nacional? Essa semana você deve receber uma notificação pelo WhatsApp e pela caixa postal do gov.br, avisando sobre a possibilidade de uso da versão digital do documento.
3: A versão digital fica disponível no aplicativo gov.br e tem benefícios, como a inclusão dos dados referentes ao título de eleitor e à carteira nacional de habilitação.
2: Além da carteira de identidade nacional, a conta gov.br também tem uma nova funcionalidade, um formato digital de procuração para que beneficiários do INSS sejam representados por outras pessoas.
3: A procuração eletrônica pode ser usada somente no aplicativo ou site do meu INSS e não tem validade se impressa ou compartilhada como documento.
2: Ao aceitar a procuração eletrônica, o cidadão deve também indicar quais serviços ele autoriza que o representante possa consultar e o período de validade da procuração.
3: Por enquanto, 2 serviços estão disponíveis: consultas de documentos e de serviços online e consultas de pedidos e de benefícios.
2: Mas atenção com as fraudes. O governo do Brasil não envia mensagens por WhatsApp solicitando seus dados pessoais ou pedindo que você clique em nenhum link.
3: E tanto para a carteira de identidade nacional quanto para a procuração do INSS, você deve fazer os procedimentos dentro do site ou aplicativo do gov.br após inserir a sua senha.
2: Considerada a maior obra ferroviária do país, a Malha Norte teve concluído o trecho de 163 quilômetros entre Rondonópolis e Dom Aquino, no Mato Grosso.
3: O vice-presidente Geraldo Alckmin participou da entrega nesse fim de semana.
2: Integrado ao novo PAC, o empreendimento prevê 743 quilômetros de trilhos, ampliando a conexão das regiões produtoras de Mato Grosso com a Malha Ferroviária Nacional e o Porto de Santos.
3: A etapa entregue contou com investimentos privados de 5 bilhões de reais.
2: Alckmin lembrou que o avanço ferroviário é essencial não só para o escoamento da produção brasileira.
20: Reduz emissão de carbono, de gás de efeito estufa, diminui acidente. Então ajuda o meio ambiente, ajuda a saúde pública, reduz custo Brasil, melhora a competitividade e o país cresce mais, gera mais emprego e mais renda.
3: Conflitos, perseguições e crises humanitárias contribuíram para um aumento de pedidos de refúgio no Brasil.
2: Um estudo divulgado hoje pelo Ministério da Justiça e Segurança Pública mostra que o país recebeu quase 76 mil solicitações de refúgio em 2025.
6: Pela primeira vez, os cubanos lideraram os pedidos de refúgio no Brasil, superando os venezuelanos. Foram 41.919 solicitações feitas por cubanos e 21.233 por venezuelanos ao longo do ano passado. Os dados fazem parte do relatório Refúgio em Números 2026, apresentado durante evento realizado em Brasília, que marca os 75 anos da Convenção sobre o Estatuto dos Refugiados. O ministro da Justiça e Segurança Pública, Wellington César Lima e Silva, avalia que o documento continua atual diante do crescimento dos deslocamentos forçados em todo o mundo.
0: Essa data não marca apenas a assinatura de um tratado, mas a reafirmação da própria dignidade da pessoa humana diante do desafio do deslocamento forçado. É essa a força da expressão direito a ter direitos. E é esse vazio que a política de refúgio busca enfrentar.
6: Por trás das estatísticas estão histórias de pessoas que precisaram abandonar suas casas em busca de segurança ou melhores condições de vida. É o caso da cantora iraniana Mamoni, refugiada no Brasil desde 2012.
21: Saí do Irã para falta de liberdade, para direitos mulheres. Eu saí do Irã, eu sou cantora, mas cantar no Irã para mulheres é proibido. Você não pode subir no palco cantar, porque você é mulher.
6: O aumento dos deslocamentos forçados tem exigido o aperfeiçoamento constante das políticas de proteção e acolhimento. Segundo a secretária nacional de Justiça, Maria Rosa Loula, o Brasil tem buscado fortalecer mecanismos de acolhida e integração para pessoas que chegam ao país em busca de proteção internacional.
22: Num mundo em conflito, num mundo em que os deslocamentos forçados crescem a cada dia, o Instituto do Refúgio precisa, deve se aprimorar também a cada dia. O acolhimento que o Estado brasileiro tem proporcionado com o resguardo dos direitos humanos, da identificação, da segurança, promovendo a tão desejada migração segura e ordenada, é um exemplo para o mundo hoje.
6: Como parte desse esforço, o governo do Brasil lançou uma consulta pública do primeiro Plano Nacional de Migrações, Refúgio e Apatridia. O documento vai orientar pelos próximos 4 anos ações voltadas ao acolhimento, à proteção de direitos e à integração social e econômica de imigrantes, refugiados e apátridas no Brasil. Participe e contribua pelo site brasilparticipativo.presidencia.gov.br. Reportagem Caroline Blaut.
3: Pacientes que enfrentam câncer de mama avançado agora contam com uma nova aliada na luta contra a doença.
2: A Anvisa aprovou hoje um tratamento oral inédito com o uso do medicamento Inlurio, fabricado no Brasil.
3: A medicação é indicada para pacientes adultos cujo tumor já se espalhou ou não pode ser operado.
23: Foi registrado nesta segunda-feira pela Agência Nacional de Vigilância Sanitária, Anvisa, o medicamento de nome Inlurio, que é o tocilato de inlunestranto. Ele é indicado para adultos com câncer de mama avançado, que não pode ser removido por cirurgia ou que já se espalhou para outras partes do corpo. O novo medicamento bloqueia os receptores de estrogênio do tecido mamário, ajudando a impedir o crescimento e a disseminação das células cancerígenas. O produto, desenvolvido pela Eli Lilly, do Brasil Limitada, é oral e indicado como monoterapia. Segundo dados do Instituto Nacional do Câncer, o INCA, o câncer de mama é a neoplasia maligna mais incidente em mulheres. Entre 2023 e 2025, foram registrados 73.610 casos da doença, o que representa 30% dos cânceres em mulheres. Daniele Popov, para a Voz do Brasil.
2: Pais e responsáveis por crianças menores de 5 anos já podem procurar os postos de saúde e garantir a proteção contra doenças graves como pneumonia, meningite e otite.
3: O SUS começou a disponibilizar a nova vacina Pneumo20, que substitui a versão anterior e amplia a cobertura para 20 tipos da bactéria pneumococo.
2: O Ministério da Saúde já distribuiu mais de 570 mil doses para os estados e espera entregar mais de 6 milhões até o fim do ano.
1: Crianças menores de 5 anos que ainda não completaram a vacinação contra o pneumococo já podem receber a nova vacina Pneumo 20 pelo Sistema Único de Saúde, o SUS. O imunizante passa a integrar o calendário nacional de vacinação e protege contra 20 tipos da bactéria responsável por doenças como pneumonia, meningite e otite. Segundo o Ministério da Saúde, mais de 570 mil doses já foram distribuídas nos estados e a previsão é entregar mais de 6 milhões de doses até o fim deste ano. A vacina amplia a cobertura contra os sorotipos mais associados aos casos graves da doença pneumocócica. Dados da Organização Mundial da Saúde, OMS, apontam que essa é uma das principais causas de morte infantil por doenças que podem ser prevenidas com vacinação. Além das crianças, a Pneumo 20 também vai ser oferecida a povos indígenas sem histórico de vacinação pneumocócica, idosos acamados ou que vivem em instituições e pessoas atendidas pela rede de imunobiológicos para pessoas em situações especiais. Com redação de Diego Freitas, Gilson Santa Fé, para a Voz do Brasil.
3: E essas foram as notícias do Governo do Brasil.
2: Fique agora com as notícias do Poder Judiciário e do Congresso Nacional. Boa noite.
3: Boa noite para você e até amanhã.
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10: Supremo Tribunal Federal mantém critérios de distribuição de receitas do ICMS Educacional a municípios mineiros.
24: STJ decide que plano de saúde deve cobrir cirurgia robótica para câncer de próstata, mesmo fora do rol da ANS.
10: Dois municípios de Minas Gerais, dois de São Paulo e um de Goiás, elegeram novos prefeitos.
24: Boa noite, eu sou Marcela Luiz.
10: E eu sou Walter Lima.
24: O Supremo Tribunal Federal manteve critérios de distribuição de receitas do ICMS Educacional a municípios mineiros.
10: A ação foi julgada em sessão no plenário virtual. Marta Ferreira.
25: A controvérsia teve origem nas alterações promovidas pela Emenda Constitucional 108 de 2020, que autorizou os estados a definir critérios para distribuição de até 35% da cota parte municipal do ICMS. Relatora do caso, a ministra Carmen Lúcia, votou pela improcedência do pedido. Em seu entendimento, a regulamentação da norma incorporou dados quantitativos relacionados ao número de alunos, afastando a afirmação de que o critério populacional teria sido ignorado. Os demais ministros acompanharam a relatora e assim validaram os trechos questionados.
24: Plano de saúde deve cobrir cirurgia robótica indicada a beneficiário para tratar câncer de próstata.
10: Essa decisão é do STJ. Fátima Uchoa.
26: O beneficiário ajuizou ação contra o plano de saúde pedindo o ressarcimento de despesas médicas e consultas, além de indenização por danos morais. O Tribunal de Justiça do Rio Grande do Sul reformou sentença que havia concedido os pedidos. Já no STJ, a quarta turma determinou a devolução de valores gastos com a cirurgia, mas entendeu que o dano moral deverá ser rediscutido no Tribunal Estadual por necessitar análise de fatos e provas. Segundo o relator ministro João Otávio de Noronha, nesse caso deve ser flexibilizado o rol de procedimentos da Agência Nacional de Saúde Suplementar e observados critérios técnicos fixados pelo próprio STJ e pelo Supremo Tribunal Federal.
24: Dois municípios de Minas Gerais, dois de São Paulo e um de Goiás elegeram novos prefeitos nesse domingo.
10: As eleições suplementares são reguladas pelo Código Eleitoral. Fábio Ruas.
27: No estado de São Paulo, Reginópolis elegeu João Paulo Veríssimo. E em Tuiuti, quem teve mais votos foi Alexandre Tadeu Gonçalves. Em Goiás, Elisberto Luz foi eleito prefeito de Joviânia. E em Minas Gerais, Amparo da Serra elegeu uma mulher para ser a nova prefeita. Quem ganhou foi Ayla Barbosa. Já em Bonito de Minas, Miquéias Mota Figueiredo foi o mais votado e se tornou o novo chefe do Poder Executivo do município.
24: Técnica de enfermagem consegue encerrar contrato após ser transferida de cidade.
10: Para o TST, a mudança foi considerada uma falta grave do empregador. Marla Lacerda.
4: técnica de enfermagem passou em um concurso público para trabalhar em um hospital de Itanhaém, São Paulo. 3 anos depois, acabou o convênio entre o hospital e o Estado, e ela foi transferida para outra unidade de saúde, em Pariquerassu, a 155 quilômetros de distância. Para os ministros, a mudança violou o edital do concurso, uma alteração ilegal do contrato de trabalho. Por isso, a técnica de enfermagem conseguiu a rescisão indireta, ou seja, ela pôs fim ao contrato de trabalho, mas com direito a todas as verbas trabalhistas, como se fosse uma demissão sem justa causa.
24: Tribunal Regional Federal da Terceira Região mantém decisão que obriga Estado de Mato Grosso do Sul atender indígenas pelo telefone 190.
10: A ação foi proposta pelo MPF e pela FUNAI. Vanessa Pereira.
5: Segundo denúncias da comunidade indígena Guarani Kaiowá, não há atendimento policial nas reservas, situação que se arrasta no Poder Executivo de Mato Grosso do Sul desde 2009. Em decisão, o TRF3 manteve a obrigação de atuação das polícias civil e militar do Estado e fixou multa diária de R$ 1.000 ao governo de Mato Grosso do Sul em caso de descumprimento.
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24: Uma boa noite.
10: E até amanhã.
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11: Eu sou Paula Groba.
12: E eu sou Ricardo Nakaoka.
11: E estes são os destaques de hoje do Jornal do Senado, que começa agora.
12: O Congresso vai analisar veto ao projeto do contrato de primeiro emprego.
11: Parlamentares vão debater MP que exige prova nacional do MEC para exercício da medicina.
12: Lei garante até 1 ano para mulheres denunciarem violência doméstica e familiar.
11: Boa noite.
12: Boa noite.
11: Mulheres vítimas de violência doméstica e familiar passam a ter mais tempo para buscar a justiça. Uma nova lei ampliou de 6 meses para 1 ano o prazo para denunciar o agressor.
12: O objetivo da mudança é reforçar a proteção às vítimas, em sintonia com os princípios da Lei Maria da Penha. Repórter Bruno Lourenço.
13: A lei agora dá a vítimas de violência doméstica e familiar até 1 ano para tomar providências legais contra seus agressores. O prazo anterior era de 6 meses, com contado do dia em que a mulher tem conhecimento do autor do crime. A senadora Damares Alves, do Republicanos do Distrito Federal, afirmou que essa extensão do tempo se insere no espírito da Lei Maria da Penha e no tratamento mais protetivo às vítimas.
15: Neste sentido, apenas com o decurso do tempo, com a progressiva conscientização da violência vivida e o consequente fortalecimento moral, é que a mulher possui condições de denunciar seu agressor. Assim, nada mais razoável que o direito de queixa possa ser exercido dentro do período de 12 meses, ao contrário dos 6 meses ora vigentes.
13: Em caso de falha do Ministério Público, esse prazo também vai a 1 ano e começaria a contar a partir do término do período reservado à promotoria para o oferecimento da denúncia à Justiça.
11: O senador Randolfe Rodrigues, do PT do Amapá, afirmou estar confiante na votação da proposta que acaba com a escala de trabalho 6x1 antes do recesso parlamentar, previsto para começar no dia 17 de julho. Para o líder do governo no Congresso Nacional, a realização de uma sessão de debates sobre o tema, marcada para 1º de julho, demonstra que a matéria está avançando no Senado.
12: Randolfe também avalia que há tempo para que a proposta que reduz a jornada para 40 horas semanais, sem corte de salários, seja analisada pela Comissão de Constituição e Justiça e pelo plenário ainda neste semestre.
16: E eu estou otimista que nós não entraremos em recesso sem a apreciação do fim da 6x1.
11: E foi vetado integralmente pelo governo o projeto que criava o programa Contrato de Primeiro Emprego, voltado à ampliação das vagas para quem ainda não teve a carteira assinada.
12: A decisão presidencial agora será analisada por deputados e senadores em sessão do Congresso. Mais detalhes com o repórter Márcio Maturana.
28: O projeto que criava o programa Contrato de Primeiro
0: primeiro emprego para jovens de 18 a 29 anos foi vetado integralmente. O governo argumentou que a proposta prejudica os estudos com jornadas de até 44 horas semanais e cria uma categoria de trabalhadores com menos direitos porque diminui a parte do patrão para o FGTS e para a Previdência. O autor foi o senador Irajá, do PSD do Tocantins, que pretendia com a proposta reduzir um problema dos profissionais iniciantes.
14: Os adolescentes, os jovens, que tanto sonham e almejam ter uma profissão, ter a sua independência financeira, de poder ajudar com o orçamento doméstico da sua família em casa, de poder ter um trabalho digno, hoje não possuem nenhum tipo de perspectiva, porque o próprio mercado de trabalho justifica que esses jovens não têm experiência profissional. Ora, é um dilema. Se ele não tem oportunidade, como é que ele vai ter experiência?
0: O veto precisa ser analisado agora numa sessão do Congresso Nacional.
26: E para obter registro profissional nos conselhos regionais, estudantes de medicina deverão ser aprovados no Exame Nacional de Avaliação da Formação Médica, o ENAMED, no último ano da graduação. A exigência foi determinada por medida provisória publicada pelo presidente Lula.
12: A prova será aplicada pelo Ministério da Educação, mas a obrigatoriedade valerá apenas para os alunos que ingressarem no curso após a publicação da medida provisória. Os candidatos reprovados poderão refazer o exame em edições posteriores, que ocorrerão semestralmente.
26: No Senado, aguarda análise do plenário um projeto que também estabelece prova de proficiência como pré-requisito para obtenção do registro profissional. No entanto, nesse caso, a aplicação do exame seria feita pelo Conselho Federal de Medicina. O relator da proposta, senador Dr. Irando, Progressistas de Roraima, defende a iniciativa.
17: De 100 médicos que se formam, 30 não sabem nada. E aí, esses médicos vão cuidar da gente. E isso deixa as pessoas que principalmente vão procurar os ambulatórios do SUS, os prontos-socorros, numa situação de absoluta fragilidade.
12: O projeto que cria regras para regularizar áreas rurais embargadas por infrações ambientais terá de ser analisado pelo plenário.
26: Um recurso apresentado por senadores derrubou a decisão terminativa da Comissão de Agricultura. Os detalhes com a repórter Marcela Cunha.
18: O texto tinha sido aprovado de forma terminativa pela Comissão de Agricultura e seguiria direto para a Câmara se não houvesse o recurso. O documento foi assinado por senadores do PT, PDT, PSB e PSD. Que defendem uma discussão mais ampla, por entenderem que a proposta envolve proteção ambiental, fiscalização e responsabilização por infrações. O projeto do senador Sérgio Petecão, do PSD do Acre, cria termos de compromisso entre produtores e órgãos ambientais para cessar a infração, reparar o dano e permitir o retorno da área à regularidade. Se o órgão ambiental não responder ao pedido em 60 dias, os efeitos econômicos do embargo, como restrição ao crédito rural, poderão ser suspensos. O relator, senador Zequinha Marinho, do Podemos do Pará, defendeu que a proposta dá mais previsibilidade sem comprometer o meio ambiente.
19: O embargo não pode ser via satélite. O embargo tem que ser com a presença do técnico, identificando a área e isolando aquela área para que não haja qualquer tipo de comprometimento no sentido inverso e liberando a área não embargada para a continuidade da produção.
18: Com o recurso, a proposta ainda não segue para a Câmara e terá que ser analisada pelo plenário do Senado.
12: E comprar um imóvel na planta pode representar a realização de um sonho, mas também envolve riscos para o comprador. Para aumentar a segurança de quem investe nesse tipo de aquisição, o Senado pode iniciar a análise de um projeto que cria novas garantias durante a execução da obra.
26: Entre as medidas previstas está a constituição de garantia até a conclusão do empreendimento. A reportagem é de Alexandre Campos.
20: Pelo projeto do senador Paulo Paim, do PT do Rio Grande do Sul, o valor da garantia correspondente a 5% do custo estimado do empreendimento deverá ser oferecido antes mesmo do início da obra, por meio de caução em dinheiro, seguro-garantia, fiança bancária ou em caução em títulos da dívida pública. Na opinião dele, isso pode evitar prejuízos aos consumidores em cenários de crise, por exemplo.
21: Além disso,
1: Os contratos deverão ser muito mais claros, apresentando o projeto completo, o cronograma e as datas exatas de início e entrega da obra. É mais respeito com o bolso do consumidor e é muito mais segurança para o patrimônio das famílias.
20: O projeto ainda torna obrigatório submeter o empreendimento ao regime de afetação. Assim, o terreno, direitos e bens relacionados à determinada incorporação imobiliária não poderão ser usados para, por exemplo, cobrir eventuais dívidas do incorporador sem relação com a obra em execução.
12: O Senado debateu em plenário a criação do Estatuto dos Cães e Gatos.
11: A proposta estabelece deveres e políticas públicas para a proteção e bem-estar desses animais. Repórter Patrícia Oliveira.
2: A proposta surgiu a partir de sugestões de entidades civis protetoras dos animais, após a repercussão da morte do cão Orelha. O texto define regras para o cuidado de cães e gatos comunitários, a responsabilidade do poder público no atendimento veterinário, castração em massa, microchipagem e apoio a ONGs e protetores. Fernanda Becker, presidente da Associação dos Amigos dos Animais, destacou o reconhecimento no texto de que cães e gatos são seres sencientes, que sofrem, sentem medo, prazer e afeto.
3: Eles não sabem o que é o Senado Federal, que é uma lei, o que é um estatuto, mas eles conhecem na pele o que é a fome, o frio, a dor.
2: O estatuto prevê também penas de prisão para o assassinato de animais e criminaliza abandono, maus-tratos, zoofilia, omissão de socorro e comércio clandestino. O senador Paulo Paim, do PT do Rio Grande do Sul, destacou o compartilhamento de imagens de crueldade contra animais cometidas por jovens na internet.
1: Quem comete uma crueldade contra um animal, no futuro, comete o mesmo tipo de crime contra um ser humano.
2: O Estatuto dos Cães e Gatos aguarda votação na Comissão de Constituição e Justiça.
12: Com edição de Paula Groba e trabalhos técnicos de João Lira, o Jornal do Senado fica por aqui. Acompanhe agora as notícias da Câmara dos Deputados. Boa noite.
11: Boa noite e até amanhã.
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25: Câmara define política para prevenção e tratamento de doenças da pele. Deputados incluem robótica como matéria optativa no currículo escolar.
26: Comissão especial garante prioridade de direitos para a primeira infância.
25: Plenário pode sustar demarcações de terras indígenas em Santa Catarina.
26: Boa noite. O plenário da Câmara pode votar projeto que susta decretos de demarcação de terras indígenas em Santa Catarina. O repórter Antônio Vital acompanhou a discussão da proposta.
6: O plenário da Câmara aprovou o regime de urgência para um projeto que susta decretos do governo federal sobre demarcações de terras indígenas em Santa Catarina. O projeto susta dois decretos de 2024. Um deles demarcou a terra indígena Toldo Imbu, no município de Abelardo Luz. O outro demarcou a terra indígena Morro dos Cavalos, na cidade de Palhoça. A proposta também susta um artigo inteiro de um decreto de 1996 que trata de procedimentos administrativos

0: pelas comissões permanentes da Casa. Esperidião Amin argumentou que os decretos não seguem as determinações da Lei do Marco Temporal, que reconhece terras indígenas existentes antes de 1988. Segundo ele, famílias de agricultores da região ocupam as propriedades há mais de um século. Na Câmara, o regime de urgência foi pedido pela deputada Júlia Zanatta, do PL de Santa Catarina, que alegou irregularidades nos procedimentos de demarcação.
1: É garantir a propriedade privada e a segurança jurídica, porque esse decreto tem problemas gravíssimos, laudos antropológicos muito questionáveis, a população local não foi ouvida. O decreto não foi feito de maneira adequada.
0: O deputado Bongás, do PT do Rio Grande do Sul, criticou a proposta. Para ele, o Congresso sustar os dois decretos de demarcação fere as atribuições do governo federal. E o projeto também impede novas demarcações.
2: Então o que nós estamos decretando aqui é que nunca mais o executivo possa fazer demarcações. Ora, se esta casa reclama que tem interferência de outro poder, interpoderes, esta é uma interferência do Parlamento sobre o Executivo. Então tem duas gravidades e duas inconstitucionalidades.
0: Ainda não há data para votação no plenário da Câmara do projeto que susta decretos do governo federal sobre demarcações de terras indígenas em Santa Catarina. Rádio Câmara, de Brasília, Antônio Vital.
3: Economia.
4: Capitão Alden, do PL da Bahia, defende a criação de uma política específica para o gás de cozinha destinado ao consumo residencial. Segundo o deputado, é necessário reduzir o impacto do preço do produto no orçamento das famílias brasileiras.
5: Capitão Alden argumenta que o Brasil possui produção própria de gás e que o consumidor doméstico não deve ser tratado da mesma forma que grandes usuários industriais e comerciais. Para ele, a proposta fortalece a proteção social e contribui para diminuir o custo de vida da população.
4: João Daniel, do PT, celebra os investimentos federais anunciados para Sergipe nas áreas de infraestrutura, saúde e energia. Na visão do deputado, os recursos representam uma oportunidade para impulsionar o desenvolvimento econômico e ampliar a oferta de serviços à população.
5: João Daniel ressalta a retomada de projetos da Petrobras, a ampliação da produção de fertilizantes e a execução de obras como a Adutora do Leite e a nova ponte entre Aracaju e Barra dos Coqueiros. Ele afirma que as iniciativas devem gerar empregos e fortalecer a economia.
3: Segurança Pública.
4: Câmara aprova projeto que prevê confisco de bens em crimes contra crianças. A repórter Sofia Peçanha tem os detalhes sobre a medida.
6: A Comissão de Constituição e Justiça da Câmara dos Deputados aprovou o projeto que prevê o confisco de bens utilizados em crimes contra crianças e adolescentes. Apresentada pelo deputado José Medeiros, do PL de Mato Grosso, a proposta altera o Estatuto da Criança e do Adolescente. Segundo o texto, o projeto visa endurecer as punições e atingir os bens utilizados ou obtidos por meio de práticas criminosas como a exploração sexual, a pornografia infantil e o tráfico de menores. A medida permite que imóveis, veículos, dinheiro e outros bens sejam apreendidos e destinados à indenização das vítimas ou ao Fundo dos Direitos da Criança e do Adolescente. Durante a votação na Comissão de Segurança Pública e Combate ao Crime Organizado, o parecer foi lido pelo deputado da Vitória, do PP do Espírito Santo, e ele destacou a importância de fortalecer os mecanismos de combate a esses crimes.
7: É necessário o estabelecimento de políticas criminais que coloquem à disposição do Estado instrumentos e infraestrutura adequados para a repressão e prevenção dos crimes de tráfico de criança e adolescente ou contra a liberdade de dignidade sexual de criança ou adolescente.
6: O projeto também prevê que, ainda durante a investigação, o juiz pode bloquear os bens, evitando que sejam escondidos, vendidos ou transferidos. Além disso, equipamentos e veículos apreendidos poderão ser utilizados pelas forças de segurança em operações de combate a esses crimes, mediante autorização judicial. No caso de estabelecimentos que facilitem ou permitam esse tipo de prática criminosa, os responsáveis podem ser penalizados, com possibilidade de cassação da licença de funcionamento. A medida também foi aprovada pela Comissão de Seguridade Social e Família. A relatora, deputada Fávia Moraes, argumentou que a proposta aumenta a proteção de crianças e adolescentes. Em concordância na comissão, o deputado Dr. Zacarias Calil, de Goiás, ressaltou, com base na sua experiência como cirurgião pediátrico, o impacto dessas violações na vida das vítimas.
8: Tanto de criança que nós já atendemos, vítimas de abuso sexual, É uma coisa assim impressionante. E com sequelas não só psicológicas, mas também com sequelas anatômicas, que ficam ali para o resto da vida.
6: Agora, o projeto que prevê o confisco de

0: em crimes contra crianças segue para votação no plenário da Câmara. Da Rádio Câmara de Brasília, Sofia Peçanha.
1: Habitação.
2: Reginaldo Lopes, do PT de Minas Gerais, exalta o programa Imóvel da Gente, do governo federal, que destina imóveis da União a estados e municípios para projetos de interesse público. Ele acredita que a iniciativa contribui para ações de mobilidade urbana, saúde e educação.
3: Uma das áreas citadas por Reginaldo Lopes é a antiga linha férrea Águas Claras, na região metropolitana de Belo Horizonte. Segundo o parlamentar, a medida vai permitir a implantação de um parque linear e de novas vias de acesso em Belo Horizonte e Nova Lima.
1: Ciência e tecnologia.
2: A Câmara aprovou um projeto que autoriza a inclusão da robótica como disciplina optativa nas escolas. O repórter Marcelo Lacher explica como isso será feito.
4: O plenário da Câmara aprovou um projeto que autoriza o governo a incluir a robótica como matéria optativa nos currículos de toda a rede de ensino. Isso vai valer para a educação pública e privada. A proposta também reconhece a robótica como esporte de competição. A robótica é uma disciplina que envolve conceitos de diversas áreas de conhecimento, como mecânica, elétrica, eletrônica e computação. E como o próprio nome diz, o objetivo é construir robôs capazes de desempenhar diversas tarefas. O projeto original do deputado Luiz Carlos Mota, do PL de São Paulo, incluía a robótica como disciplina obrigatória, o que foi retirado do texto pelo relator, deputado Saulo Pedroso, do PSD de São Paulo. Hoje, diversos sistemas de ensino já prevêem a robótica como disciplina optativa, o que é admitido pela Base Nacional Comum Curricular. A proposta foi criticada em plenário pelo deputado Tarcísio Mota, do PSOL do Rio de Janeiro, para quem sugerir disciplinas escolares não é papel do parlamento.
5: Esse parágrafo, esse artigo é inócuo, ele diz que o Poder Executivo pode fazer uma coisa que ele já pode, mas ele abre um precedente muito difícil. Porque não é papel nosso dizer que o governo pode ou não pode fazer disciplina no currículo escolar. Isso é papel da Base Nacional Curricular Comum e do Conselho Nacional de Educação, ouvido o Ministério da Educação e no Plano Nacional de Educação votado aqui.
4: O projeto prevê ainda que a robótica educacional e a robótica como competição dependerão de recursos do orçamento, mas admite a participação de parcerias público-privadas. O relator, Saulo Pedroso, disse que o projeto pode ajudar a atrair investimentos.
6: O projeto de robótica já é uma realidade hoje, na atualidade, e o que nós estamos fazendo, além da possibilidade de fazer parte da grade educacional de ensino, é que ela seja reconhecida como uma modalidade esportiva e a gente possa incentivar, né, investimento nessa área no país. Investimentos vão acontecer, nós vamos ter oportunidade de gerar emprego, gerar renda.
4: O projeto que autoriza o governo a incluir a robótica como matéria optativa nos currículos escolares e reconhece a modalidade como esporte de competição seguiu para análise do Senado. Da Rádio Câmara de Brasília, com informações de Antônio Vital, Marcelo Larcher.
1: Política.
3: Sâmia Bonfim, do PSOL de São Paulo, registra a decisão da primeira turma do STF que condenou o ex-deputado Eduardo Bolsonaro pelo crime de coação. Ela entende que responsabilizar agentes públicos por atos ilegais é importante para a defesa das instituições democráticas.
2: De acordo com Sâmia Bonfim, não deve haver tratamento diferenciado para autoridades investigadas pela Justiça. A parlamentar considera que a aplicação imparcial da lei preserva o Estado Democrático de Direito e a confiança da população nas instituições.
3: Já cabo Gilberto Silva, do PL da Paraíba, repudia a decisão do Supremo que envolve Eduardo Bolsonaro. O congressista questiona a condução do processo e afirma que houve desrespeito a princípios constitucionais e ao devido processo legal.
2: Cabo Gilberto Silva manifesta solidariedade a Eduardo Bolsonaro e sustenta que a decisão tem motivação política. Na visão do deputado, o caso reforça a necessidade de debate sobre garantias individuais, independência entre os poderes e respeito às prerrogativas parlamentares.
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1: Direitos Humanos.
3: A Comissão Especial da Primeira Infância aprovou a inclusão de prioridade para este grupo na Constituição. A repórter Maria Neves tem mais informações.
8: A comissão especial que analisou a proposta de incluir na Constituição a prioridade da primeira infância, período que vai de 0 a 6 anos no acesso a uma série de direitos previstos na Carta Constitucional, aprovou o texto da relatora, deputada Amanda Gentil, do PP do Maranhão. Ao apresentar o relatório, a parlamentar ressaltou que as experiências vividas nessa fase moldam o cérebro da criança por toda a vida, com consequências para o aprendizado e a saúde física e mental.
9: É um dado científico, foi através do ganhador do Prêmio Nobel, James Heckman. A cada dólar investido na primeira infância, nós temos um retorno 7 vezes maior. Então, isso aqui é muito mais do que pensar no hoje. Está aprovando o texto hoje que muda a realidade de muitas crianças na primeira infância, mas também muda a realidade de muitos jovens e adolescentes e adultos lá na frente.
8: Hoje a Constituição determina que o Estado, a família e a sociedade devem assegurar a crianças, adolescentes e jovens direitos como saúde, educação, cultura e convivência familiar com prioridade absoluta. O texto constitucional também estabelece a obrigatoriedade de proteção integral desse grupo social contra a violência e o abandono. A proposta aprovada, que foi apresentada pela deputada Laura Carneiro, do PSD do Rio de Janeiro, inclui expressamente na Constituição a menção à primeira infância na garantia desses direitos. Para o presidente da Comissão Especial, deputado Osmar Terra, do PL do Rio Grande do Sul, não há prioridade maior que a primeira infância em qualquer política pública. O parlamentar, que é médico, sustenta que essa fase da vida representa um momento crucial em que o ser humano organiza todas as competências que vai usar pelo resto da vida. De acordo com ele, as vivências nessa idade têm consequências inclusive para a saúde cardíaca.
10: Uma criança bem cuidada no início da vida tem menos chance de ter problemas cardíacos graves na idade adulta, embora possa ter até tendência genética, mas pode ser prevenido pela estimulação e pelo manejo do estresse.
8: Ainda de acordo com o projeto aprovado, União, estados e municípios terão de dar publicidade aos investimentos realizados anualmente em ações e programas voltados à família, a criança, desde a primeira infância, ao adolescente, ao jovem, à mulher e ao idoso. A relatora, a deputada Amanda Gentil, também apresentou um projeto para alterar o marco legal da primeira infância. Uma das mudanças propostas prevê a adoção de medidas para evitar a exposição precoce e excessiva de crianças à propaganda e a conteúdos e tecnologias inadequados ao desenvolvimento infantil. O projeto também cria o Indicador Nacional de Desenvolvimento da Primeira Infância, como instrumento de monitoramento e avaliação das políticas públicas destinadas a pessoas nessa faixa etária. Da Rádio Câmara de Brasília, Maria Neves.
1: Saúde.
2: Os deputados aprovaram a Política Nacional para a Prevenção e Tratamento de Doenças Crônicas da Pele no SUS. O texto foi encaminhado para análise do Senado, como informa a repórter Daniele Lessa.
11: A Comissão de Constituição e Justiça da Câmara dos Deputados aprovou o projeto que cria uma Política Nacional de Prevenção, Tratamento e Controle das Doenças Crônicas da Pele dentro do Sistema Único de Saúde, o SUS. O autor do projeto é o deputado Cabo Gilberto Silva, do PL da Paraíba. A proposta proposta prevê uma atuação mais ampla do SUS, com diagnóstico precoce, tratamento e acompanhamento contínuo dos pacientes. O relator da proposta na Comissão de Saúde, deputado Ismael Alexandrino, do PSD de Goiás, argumenta que essas doenças exigem um cuidado mais completo e humanizado, pois causam impactos profundos na qualidade de vida.
12: É a promoção de um atendimento integral e multidisciplinar, que inclui não apenas o tratamento clínico, mas também suporte psicológico, psiquiátrico e social. Esta abordagem reflete a compreensão de que as doenças crônicas de pele têm implicações que vão além do físico, afetando também a saúde mental e o bem-estar social dos pacientes.
11: Outras medidas da proposta incluem o incentivo às pesquisas científicas e a realização de campanhas educativas para conscientizar a população e reduzir o preconceito contra pessoas com doenças de pele. O projeto que cria a Política Nacional de Prevenção, Tratamento e Controle das Doenças Crônicas da Pele foi aprovado por 3 comissões da Câmara e foi para o Senado, sem necessidade de passar pelo plenário. Para virar lei, precisa ser aprovado pela Câmara e pelo Senado. Da Rádio Câmara de Brasília, Daniele Lessa.
3: Luiz Couto, do PT da Paraíba, manifesta apoio à criação da Frente Parlamentar de Apoio às Pessoas com Epilepsia. De acordo com o deputado, a iniciativa amplia o debate sobre a doença e combate o preconceito enfrentado por milhões de pacientes.
2: Ele defende ainda mais investimento em diagnóstico precoce, acesso a medicamentos e políticas públicas voltadas às pessoas com epilepsia. Para Luiz Couto, a Frente Parlamentar pode contribuir para garantir mais inclusão, dignidade e qualidade de vida aos pacientes e suas famílias.
3: Termina agora o Jornal Câmara dos Deputados, produzido pela Rádio Câmara, com trabalhos técnicos de Alan de Souza e apresentação de Val Monteiro e Luciana Vieira. Uma boa noite para você.
2: Você fica agora com as notícias do Tribunal de Contas da União. Boa noite.
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1: 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Boa noite.

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1: fica.
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0: cantai ao Senhor um cântico novo, porque fez maravilhas a sua destra e o seu braço santo lhes alcançaram a salvação. O Senhor fez notória a sua salvação, manifestou a sua justiça perante os olhos dos gentios. Lembrou-se da sua benignidade e da sua verdade para com a casa de Israel. Todas as extremidades da terra viram a salvação do nosso Deus. Exultai no Senhor toda a terra. Exclamai e alegrai-vos de prazer e cantai louvores. Cantai louvores ao Senhor com a harpa e a voz do canto. Com trombetas e som de cornetas, exultai perante a face do Senhor, do Rei. Brame o mar e a sua plenitude, o mundo e os que nele habitam. Os rios batam as palmas, regozijem-se também as montanhas perante a face do Senhor, porque vem a julgar a terra. Com justiça julgará o mundo e o povo com equidade.
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0: Estamos juntos, mais um Tempo de Amar. Meditamos no Salmos 98.
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0: 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Começamos com Cailane Frauches. Remanescente.

Começamos com Kailane Frauches, Remanescentes, 9916-1059. É o nosso WhatsApp, você pode participar. Um abraço para Péricles, da cidade de Cachoeira, também Baiaco, em Cruz das Almas.

Talvez você entrou aqui preocupado com alguém que deixou em casa. Ou talvez você que esteja aí me assistindo esteja num quadro que você nem mais acredita que pode haver uma reviravolta. Mas o Senhor está dizendo para você aqui e aí: eu sei os pensamentos que eu tenho a respeito de vós. Kendirion Josie Heavy, Kelamon Joclimaraya Sayo.

0: ela me faz lembrar de quando eu tinha 6 anos de idade. E eu lembro que dentro de uma igreja bem pequenininha, Jesus olhou para mim, uma menina improvável, que não tinha condição, que não tinha força para se levantar, e ele me deu uma promessa. Ele disse: Kellen, eu te levarei sobre essas nações. E hoje eu estou aqui como testemunho do Senhor para dizer que se ele fez a promessa na sua vida, ele vai cumprir, ele vai fazer. Descansa o teu coração. Pois ele é fiel. Cante.
1: Pois é, ele é o dono da promessa. A Bíblia tem promessas para mim e para você. Kellen Bianca, dono da promessa, prepare o seu coração. Vem aí, palavra pastoral com o pastor Valdomiro Pereira. Eu tenho certeza que o Senhor Jesus, mais uma vez, vai te chamar.

a todos com a paz de nosso Senhor e Salvador Jesus Cristo. Meus amados irmãos e meus amados amigos, que a bênção de Deus permaneça na vida de cada um e que você tenha uma vida vitoriosa. Olha, inclusive a palavra de Deus, ela nos fala sobre isso, Jesus Cristo falando com os seus seguidores, no livro de Romanos, no capítulo 8 e o versículo 37, ele diz assim: mas em todas essas coisas somos mais do que vencedores por aquele que nos amou. Olha, quem anda com Deus, quem vive para Deus, tem a convicção de que vai estar sempre vencendo. Mas, pastor, eu conheço algumas pessoas que enfrentam muitas dificuldades, enfrentam muitas lutas. Olha, e eu também conheço algumas pessoas. Mas alguém não pode dizer que venceu se não lutar. Alguém só pode dizer que venceu se lutar. E nós fomos chamados por Deus justamente para lutar contra o inimigo das nossas almas. O inimigo das nossas almas, que a própria Bíblia Sagrada nos mostra, que ele veio matar, ele veio roubar e ele veio destruir. Mas nós temos um Cristo que veio para dar vida e vida com abundância. Então nós lutamos todos os dias contra o inimigo das nossas almas. Ele que tem destruído as vidas, ele que tem destruído a cada momento pessoas que, infelizmente, não tem andado com Deus, não tem vivido com Deus. Mas alguém poderia até perguntar: e pastor, e aquelas pessoas que andam com Deus e que às vezes enfrentam o mesmo problema que aqueles que não andam com Deus enfrentam? É bom lembrar uma coisa: estamos na terra, estamos sujeitos a algumas dificuldades e alguns problemas, mas imagina aqui o seguinte: até quando aquele que anda com Deus morre, ele morre com uma convicção de que vai morar no céu com o nosso Senhor e Salvador Jesus Cristo. E aí está a grande vitória. Me lembrei agora do apóstolo Paulo, quando já estava cansado, ele disse: combati o bom combate, acabei a carreira, mas guardei a fé. E agora, o que me resta é a coroa que o justo juiz me dará. Imagina aqui o seguinte: alguém que no final já dos seus dias abre a boca e dá uma declaração dessa. O que é que ele está dizendo? Eu venci. Eu enfrentei obstáculos. Eu enfrentei lutas, mas não parei. Não caí. Não desanimei. Seguir em frente de cabeça erguida e venci. Porque aqueles que andam com Cristo são mais do que vencedores. Então, nós precisamos sim, a cada momento, estar lutando contra o inimigo das nossas almas. Nós não estamos lutando contra A ou contra B, contra pessoas, não. Nós lutamos todos os dias contra o inimigo das nossas almas, pois a missão dele, como já falamos, é matar, é roubar e destruir. Mas, pastor, e quem é esse inimigo que está fazendo tudo isso? Imagina aqui o seguinte: ele usa pessoas. Ele usa pessoas para matar outras. Ele usa pessoas para projetar a destruição de outras pessoas. Ele usa pessoas para estar roubando. Aqueles que não andam com Deus, aqueles que não conhecem a Deus, infelizmente, abre espaço para ser usado ou usada pelo inimigo das nossas almas. Mas você, meu irmão e minha irmã, que um dia encontrou com Jesus Cristo mudou o nosso viver. Nós somos agora novas criaturas. Ele transformou a nossa vida, ele transformou o nosso viver. Nós agora somos novas criaturas e estamos obedecendo a palavra de Deus. E o que é que Deus, então, ele nos orienta? É estar amando a Deus sobre todas as coisas e o próximo como a si mesmo. Quando nós cumprimos esses dois mandamentos, nós estamos vencendo o inimigo das nossas almas. E a segunda coisa a vencermos é o pecado. O pecado que tão de perto nos odeia. Para todos os lados que a gente vai, a gente observa o pecado. E é preciso a gente vencer. E como é que nós vamos vencer?
se Cristo estiver na nossa vida. Todo ser humano, ele é fraco, ele tem as suas dificuldades, ele tem as suas limitações, mas quando nós abraçamos Jesus Cristo como nosso Salvador, quando nós passamos a viver para Cristo, e aí tem um versículo também que diz, não mais vivo eu, mas Cristo vive em mim. Paulo escrevendo, ele disse, eu posso todas as coisas naquele que me fortalece. Você não é mais forte do que ninguém, eu não sou mais forte do que ninguém. Não, mas aquele que nos fortalece, Jesus Cristo, que tudo pode, ele está nas nossas vidas. E ele vai nos dar força para vencermos o pecado, porque entendemos também que o salário do pecado é a morte. E não é só a morte física. O primeiro homem morreu fisicamente em virtude do pecado e veio então, o salário do pecado veio a morte. Mas também existe uma morte que as pessoas não conseguem entender, aquelas, é claro, que não têm Jesus Cristo na vida, que não aceitaram a Cristo como Salvador, que é a morte eterna. Aquele que aceitou a Cristo como Salvador vai viver eternamente ao lado de Jesus Cristo, vivendo uma vida de paz, de alegria, de conforto. Mas aquele que permaneceu no pecado e não quis aceitar a Cristo como Salvador, infelizmente, vai ter uma vida eterna de sofrimento, de dor, de angústia, que é a segunda morte. Então, meu prezado amigo e minha prezada amiga, você que está nos acompanhando, você que está nos ouvindo, aceita Jesus como teu Salvador. Jesus te ama. Ele permanece com as mãos estendidas sobre você, dizendo, vem a mim, aqueles que estão cansados e oprimidos, e eu vos aliviarei. E meu amado irmão e minha amada irmã, permaneça firme, adorando a Deus, servindo ao Senhor. Seja fiel até a morte, e você vai vencer, e você vai morar no céu com Jesus Cristo. E Jesus Cristo, então, nesse trecho bíblico, nesse versículo que lemos, especialmente a partir do versículo 31 do capítulo 8 de Romanos, nos mostra que nós somos mais do que vencedores. Nós não podemos, de forma nenhuma, ter medo do que acontece na terra. Mas por que não devemos e não podemos ter medo? Porque aquele que nos fortalece está nas nossas vidas e nos faz vencedores. Amém. Vamos orar. Maravilhoso Deus, Pai, que estás nos céus. Eu te agradeço, Pai, por esse momento. Deus eterno, meu Senhor. E te pedimos, Pai, por aqueles que se encontram desanimados. Ter ânimo, Senhor. Pai celestial, que eles sintam a tua presença e sintam o teu poder. Pai celestial, para que se levantem e possam dizer, eu sou mais do que vencedor, por aquele que me ama, por aquele que nos ama, que é Jesus Cristo, o Filho de Deus. Pai celestial, visite aquele que está no leito da dor. O Senhor é poderoso para repreender toda a enfermidade. Visite aquele que está enfrentando problemas e dificuldades no lar. O Senhor é o príncipe da paz. Deus querido, Deus poderoso, nos ajuda em tudo, pelo poder do teu nome. Amém.

0: aí você ouviu Oséias de Paula, Viva com Deus. Antes, palavra pastoral com o pastor Valdomiro Pereira. Tenho certeza que o Senhor Jesus falou mais uma vez ao seu coração.
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0: Agora faltando 13 minutos para as 9.

0: você ouviu Marcelo Nascimento, Deus Fala Comigo. Antes, Ludi, Te Encontrei. Faltando 9 minutos para as 9.
1: O Senhor não mente, o Senhor não muda.

0: Hora certa.
1: Vox FM 8:56.
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